0: 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As festas de São Bernardo em Sátão regressam no domingo e vão decorrer até 20 de agosto com entrada gratuita e um programa que junta música, desporto, cultura, gastronomia e tradição. Entre os principais nomes de cartaz, Hermes José vai atuar a 17 de agosto, Plutónio sob o palco a 18, acompanhado por Spama Trincana e DJ Clouds, Sara Correia tem um concerto a 19 e Nininho Vaz Maia encerra as festividades no dia 20 de agosto, após um concerto da banda S. O programa inclui ainda o Nono Running, uma perícia automóvel, o Festival da Sopa e um espetáculo das Escolas Municipais de Dança e Teatro, além de fogo de artifício, caso as condições o permitam. Vai acontecer ainda a Feira Anual, a Feira do Gado, uma Garraiada, Festival de Folclore e Música Popular e a Feirinha de Artesanato. As festas de São Bernardo voltam a ser organizadas pela Câmara Municipal de Sátão, em colaboração com a Associação Humanitária dos Bombeiros Voluntários. Toda a informação atualizada em estaçãodiariajornal.sapo.pt, notícias também do site da Estação Diária Rádio em 968.fm.
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2: 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Previsão do estado do tempo para as próximas 24 horas. O Instituto Português do Mar e da Atmosfera está a prever para o distrito de Viseu céu pouco nublado ao limpo, com vento fraco, soprando fraco a moderado nas terras altas do norte e centro do país. O IPMA está também a prever uma pequena subida das temperaturas nas regiões do interior, com o mercúrio e os termómetros a chegar aos 34 graus de máxima e a mínima a registrar valores perto dos 18 graus no distrito de Viseu.
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3: 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Estes são os primeiros minutos desta emissão Super Estação. A Rádio Oficial de Viseu tem um espaço de emissão especialmente pensado para te dar mais grandes músicas. Continua ligado no 96.8 na playlist da Estação Diária. Volte já a seguir, deixa-te ficares.
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1: Estás na Estação Diária e estás muito bem, com a redação a chamar a atenção que vem aí a informação do desporto. Só para quem quer estar por dentro do mundo desportivo. Não percas, porque já a seguir regresso com mais música sem parar.
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2: São estes alguns dos temas que vamos desenvolver no desporto da Estação Diária. Mohamed Boldini está inscrito na Liga Portugal e é mais uma opção para Bruno Pinheiro para a partida frente ao Santa Clara. A nova temporada de futebol trouxe várias alterações às regras com as quais jogadores, treinadores e também os adeptos terão de passar a identificar-se. O Castro Daire está a preparar o regresso ao Campeonato de Portugal de futebol com 12 reforços e um novo treinador, João Pica. O Sinfém está a preparar a nova temporada em que vai disputar a Série 2 do Campeonato de Portugal com uma profunda renovação. Agora é só ficarem atentos ao desenvolvimento destes e outros temas no desporto da Estação Diária. 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
3: 1h30, avançamos para o desporto.
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4: O Mohamed Boldini está inscrito na Liga Portugal e é assim mais uma opção para Bruno Pinheiro para a partida frente ao Santa Clara. O avançado marroquino vai envergar a camisola 9 do Académico de Viseu e, se o técnico assim o entender, pode ser já utilizado para a recepção aos açorianos. É o jogo da segunda jornada da Primeira Liga de Futebol. Está marcado para sábado às 6 da tarde no estádio do Fontelo. Primeiro jogo oficial da temporada, na renovada casa dos juizenses, onde é esperada uma grande lotação para o encontro que vai ser acompanhado com relato na Estação Diária. A nova temporada de futebol profissional trouxe várias alterações às regras, com as quais jogadores, treinadores e também adeptos terão de passar a identificar-se. Entre as novidades desta temporada está o alargamento da intervenção do VAR, a situações de pontapés de canto e troca de identidade de jogadores. As reposições de bola passam a ter um limite de 5 segundos e os jogadores substituídos têm agora 10 segundos para abandonar o relvado. Quem receber assistência médica terá ainda de permanecer-se um minuto fora do campo antes de regressar, salvo quando a falta que motivou a assistência for punida com um cartão vermelho. Algumas infrações têm agora também sanções disciplinares mais pesadas. Do banco de suplentes foi uma das novidades. O número aumentou para 12, permitido assim fichas, jogo até 23 jogadores. Há ainda alterações administrativas e no calendário, com apenas a última jornada a ter jogos simultâneos entre equipas que disputem os mesmos objetivos. O mercado de transferências de verão vai este ano fechar a 4 de setembro, mas os empréstimos de jogadores sub-23 podem acontecer ainda até dia 8. O Castroneiro está a preparar o regresso ao Campeonato de Portugal de Futebol com 12 reforços e o novo treinador, João Pica. A equipa castrense assegurou Tiago Martins, ex-Gouveia, Richards, ex-US Chantilly de França e também Jeremy Bebon, que chegou de Ferreira d'Aves. Também reforça o plantel Filipe Soares, ex-Moncarapachense, Joel Sousa, que jogava no Lusitano de Évora, e Oana Araújo, que representava o Cultural Leonesa. De Mortágua chegam a Castrodeira Tatiana Pereira, João Riense e Diogo Brás, enquanto o Gabriel Paixão, ali na época passada do Recente, é também reforço. O Castroneiro garantiu ainda Afonso Oliveira e Tiago Marques, ambos ex-Oliveira de Frades. A estreia na Série 2 do Campeonato de Portugal vai acontecer domingo, dia 16 de agosto, com a recepção à Ovarense, que está marcada para as 5 da tarde. O Sinfãs está a preparar-se a nova temporada em que vai disputar a Série 2 do Campeonato de Portugal com uma profunda renovação. O clube já assegurou 16 reforços para o plantel, que vai ser orientado por Pedro Campos. Entre as novidades estão Pedro Vieira, Luís Varzim, José Varela, que jogava no Citrense, e o sul-coreano Ang Jong-woo, que chegou do Namyung. Também reforçam-se e fez Ryan Santos, ex-Juventude de Évora, Vítor Gabriel, que jogava no Nunes Pereira, Leonardo Neves, que chegou do Estrela da Amadora, e China, que jogava no Libianos. O clube de Sinfãs garantiu ainda Tomás Palma, ex-Loletano, Márcio Machado e Faustino Manga, ex-Tirsense, Rui Faria, que jogava no Sporting da Covilhã, Xeri Sisi do Vila Mia e Pedro Cardoso, ex-Oliveira do Hospital. A lista de reforços fica completa com Chiquinho, que alinhava no Vila Real, e João Madureira e Amadeu, ambos provenientes do Vila Mia. O Sinfãs começa o campeonato no domingo, vai jogar em casa frente ao Sousense. Temos toda a informação do desporto atualizada em estaçãodiariajornal.sapo.pt e também no site da Estação Diária Rádio em 968.fm.
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0: 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Previsão do estado do tempo para as próximas 24 horas. O Instituto Português de Mar e da Atmosfera está a prever para o distrito de Viseu céu pouco nublado ao limpo, com vento fraco, soprando fraco a moderado nas terras altas do norte e centro do país. O IDMA está também a prever uma pequena subida das temperaturas nas regiões do interior, com o mercúrio e os termómetros a chegar aos 34 graus de máxima e a mínima a registrar valores perto dos 18 graus no distrito de Viseu.
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0: estou de volta para chamar a tua atenção para os grandes clássicos da estação que passamos regularmente na antena da estação diária. Fica por aí, bem ligado na estação oficial de Viseu.
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0: 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De regresso à informação na Estação Diária. Já daqui a pouco vem o Diário da Estação na Estação Oficial de Viseu. Logo a seguir volto com mais música sem parar. Fica por aí.
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3: São estas algumas das notícias que vamos destacar na edição do dia do Diário da Estação. A edição 2026 do Festival Mortágua Viva arranca esta quarta-feira e vai decorrer até domingo com 5 dias de gastronomia, concertos e animação para toda a família. A Feira de São Mateus em Viseu, a decorrer até 6 de setembro, além de animação, gastronomia e concertos, volta a demonstrar preocupações ambientais e de inclusão. A Câmara de Sinfãs arrancou com o projeto Urbanismo Mais Perto, uma resposta de proximidade que leva técnicos municipais às freguesias para esclarecer dúvidas e tratar de assuntos relacionados com o urbanismo. A Câmara de Mangualde está a instalar um sistema de videovigilância em espaços públicos da cidade com o objetivo de reforçar a segurança e prevenir atos de vandalismo. Agora é só ficarem atentos ao desenvolvimento destes e outros temas no Diário da Estação.
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0: duas horas.
1: 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Duas horas, vem o Diário da Estação.
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3: O município de Sátão foi distinguido com o selo ouro da Agência para a Reforma Tecnológica do Estado, a classificação mais alta em acessibilidade digital atribuída a sítios da administração pública em Portugal. O selo de usabilidade e acessibilidade, criado pela ARTE em parceria com o Instituto Nacional para a Reabilitação, avalia sites da internet e aplicações em três níveis, bronze, prata e ouro. Para alcançar o ouro, além dos requisitos técnicos, o site precisa ser testado por utilizadores reais, incluindo pessoas com deficiência. A iniciativa desenvolvida pela Agência para a Reforma Tecnológica do Estado e pelo Instituto Nacional para a Reabilitação procura simplificar e tornar mais eficiente a utilização dos serviços públicos online a todos os cidadãos, independentemente das suas capacidades sensoriais, motoras ou cognitivas. Herbamar volta a promover a Feira da Maçã, que este ano vai decorrer entre 2 e 4 de outubro. O certame, no norte do distrito de Viseu, promove um dos produtos mais emblemáticos do concelho e uma das mais-valias económicas, valorizando a sua produção e identidade da região. Durante 3 dias, o evento reúne produtores, expositores e visitantes em torno da maçã e de outros produtos locais, com espaço também para gastronomia, artesanato e tradições do concelho. As inscrições para os expositores estão, nesta altura, a decorrer. Com esta edição, o município de Herbamar volta a colocar a maçã em destaque, reforçando a valorização do património económico, gastronómico e cultural da região do Douro. A Câmara de Lamego criou uma estratégia municipal de saúde destinada a melhorar a saúde e o bem-estar da população e a definir medidas de prevenção e intervenção ajustadas à realidade do concelho. O documento foi apresentado na mais recente reunião do Conselho Municipal de Saúde e assenta num diagnóstico sobre o estado de saúde da população de Lamego. O município foi o primeiro concelho da área de influência da ULS de Trás-os-Montes e Alto Douro a ter um Conselho Municipal de Saúde a funcionar. As festas de São Bernardo em Sátão regressam no domingo e vão decorrer até 20 de agosto com entrada gratuita e um programa que junta música, desporto, cultura, gastronomia e tradição. Entre os principais nomes de cartaz, Hermes José vai atuar a 17 de agosto, Plutónio sob o palco a 18, acompanhado por Spama Trincana e DJ Clouds, Sara Correia tem um concerto a 19 e Nininho Vaz Maia encerra as festividades no dia 20 de agosto, após um concerto da banda S. O programa inclui ainda o Nuno Running, uma perícia automóvel, o Festival da Sopa e um espetáculo das Escolas Municipais de Dança e Teatro, além de fogo de artifício, caso as condições o permitam. Vai acontecer ainda a Feira Anual, a Feira do Gado, uma Garraiada, Festival de Folclore e Música Popular e a Feirinha de Artesanato. As festas de São Bernardo voltam a ser organizadas pela Câmara Municipal de Sátão, em colaboração com a Associação Humanitária dos Bombeiros Voluntários. Toda a informação atualizada em estação diária jornal.sapo.pt, notícias também do site da Estação Diária Rádio em 968.fm.
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4: Previsão do estado do tempo para as próximas 24 horas. O Instituto Português de Mar e da Atmosfera está a prever para o distrito de Viseu céu pouco nublado ao limpo, com vento fraco, soprando fraco a moderado nas terras altas do norte e centro do país. O IPMA está também a prever uma pequena subida das temperaturas nas regiões do interior, com o mercúrio e os termómetros a chegar aos 34 graus de máxima e a mínima a registrar valores perto dos 18 graus no distrito de Viseu.
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0: 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Aí estamos para mais uma grande hora de emissão na estação diária. Está já alinhada mais uma super malha em 9680. Carlos Manuel Costa, na estação diária. Para continuarmos em grande ritmo aqui em 9680, já a seguir vamos ficar com as ondas da estação que estão a chegar à antena na estação diária, de segunda a domingo.
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1: Informação de meia e meia hora aqui na tua estação diária. Estamos quase em cima da hora para dar lugar ao desporto. São as notícias em destaque em 96.8. Fica por aí, até já.
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6: São estes alguns dos temas que vamos desenvolver no Desporto da Estação Diária. Mohamed Boldini está inscrito na Liga Portugal e é mais uma opção para Bruno Pinheiro para a partida frente ao Santa Clara. A nova temporada de futebol trouxe várias alterações às regras com as quais jogadores, treinadores e também os adeptos terão de passar a identificar-se. O Castro Daire está a preparar o regresso ao Campeonato de Portugal de Futebol com 12 reforços e um novo treinador, João Pica. O Sinfãs está a preparar a nova temporada em que vai disputar a Série 2 do Campeonato de Portugal com uma profunda renovação. Agora é só ficarem atentos ao desenvolvimento destes e outros temas no Desporto da Estação Diária.
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3: O Mohamed Boldini está inscrito na Liga Portugal, se é assim mais uma opção para Bruno Pinheiro para a partida frente ao Santa Clara. O avançado marroquino vai envergar a camisola 9 do Académico de Viseu e, se o técnico assim o entender, pode ser já utilizado para a recepção aos açorianos. É um jogo da segunda jornada da Primeira Liga de Futebol, está marcado para sábado às 6 da tarde no estádio do Fontelo. Primeiro jogo oficial da temporada, na renovada casa dos juizenses, onde é esperada uma grande lotação para o encontro que vai ser acompanhado com relato na Estação Diária. A nova temporada de futebol profissional trouxe várias alterações às regras, com as quais jogadores, treinadores e também adeptos terão de passar a identificar-se. Entre as novidades desta temporada está o alargamento da intervenção do VAR, a situações de pontapés de canto e troca de identidade de jogadores. As reposições de bola passam a ter um limite de 5 segundos e os jogadores substituídos têm agora 10 segundos para abandonar o relvado. Quem receber assistência médica terá ainda de permanecer-se um minuto fora do campo antes de regressar, salvo quando a falta que motivou a assistência for punida com um cartão vermelho. Algumas infrações têm agora também sanções disciplinares mais pesadas. Do banco de suplentes foi uma das novidades. O número aumentou para 12, permitido assim fichas de jogo até 23 jogadores. Há ainda alterações administrativas e no calendário, com apenas a última jornada a ter jogos simultâneos entre equipas que disputem os mesmos objetivos. O mercado de transferências de verão vai este ano fechar a 4 de setembro, mas os empréstimos de jogadores sub-23 podem acontecer ainda até dia 8. O Castrodar está a preparar o regresso ao Campeonato de Portugal do Futebol com 12 reforços e o novo treinador, João Pica. A equipa castrense assegurou Tiago Martins, ex-Gouveia, Richards, ex-US-Chantilly de França, e também Jérémy Bebon, que chegou de Ferreira d'Aves. Também reforça o plantel Filipe Soares, ex-Moncarapachense, Joel Sousa, que jogava no Lusitano de Évora, e Owen Araújo, que representava o Cultural Leonesa. De Mortágua chegam a Castrodeira Tatiana Pereira, João Riense e Diogo Brás, enquanto o Gabriel Paixão, ali na época passada do Recente, há também reforço. O Castrodeira garantiu ainda Afonso Oliveira e Tiago Marques, ambos ex-Oliveira de Frades. A estreia na Série 2 do Campeonato de Portugal vai acontecer domingo, dia 16 de agosto, com a recepção à Ovarense, que está marcada para as 5 da tarde. O Sinfãs está a preparar-se a nova temporada em que vai disputar a Série 2 do Campeonato de Portugal com uma profunda renovação. O clube já assegurou 16 reforços para o plantel, que vai ser orientado por Pedro Campos. Entre as novidades estão Pedro Vieira, os Varzinhos, José Varela, que jogava no Citrense, e o sul-coreano Ang Jong-woo, que chegou do Namyung. Também reforçam-se e fez Ryan Santos, ex-Juventude de Évora, Vítor Gabriel, que jogava no Nunes Pereira, Leonardo Neves, que chegou do Estrela da Amadora, e China, que jogava no Libianos. O clube de Sinfãs garantiu ainda Tomás Palma, ex-Loletano, Márcio Machado e Faustino Manga, ex-Tircense, Rui Faria, que jogava no Sporting da Covilhã, Xeri Sisi do Vila Mia e Pedro Cardoso, ex-Oliveira do Hospital. A lista de reforços fica completa com Chiquinho, que alinhava no Vila Real, e João Madureira e Amadeu, ambos provenientes do Vila Mia. O Sinfãs começa o campeonato no domingo, vai jogar em casa frente ao Sousense. Temos toda a informação do desporto atualizada em estação diária jornal.sapo.pt e também no site da Estação Diária Rádio em 968.fm.
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6: Previsão do estado do tempo para as próximas 24 horas. O Instituto Português do Mar e da Atmosfera está a prever para o distrito de Viseu céu pouco nublado ao limpo, com vento fraco, soprando fraco a moderado nas terras altas do norte e centro do país. O IDMA está também a prever uma pequena subida das temperaturas nas regiões do interior, com o mercúrio e os termómetros a chegar aos 34 graus de máxima e a mínima a registrar valores perto dos 18 graus no distrito de Viseu.
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3: 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São estas algumas das notícias que vamos destacar na edição do dia do Diário da Estação. A edição 2026 do Festival Morta Água Viva arranca esta quarta-feira e vai decorrer até domingo com 5 dias de gastronomia, concertos e animação para toda a família. A Feira de São Mateus em Viseu a decorrer até 6 de setembro, além da animação, gastronomia e concertos, volta a demonstrar preocupações ambientais e de inclusão. A Câmara Sinfãs arrancou com o projeto Urbanismo Mais Perto, uma resposta de proximidade que leva técnicos municipais às freguesias para esclarecer dúvidas e tratar de assuntos relacionados com o urbanismo. A Câmara de Mangualde está a instalar um sistema de videovigilância em espaços públicos da cidade com o objetivo de reforçar a segurança e prevenir atos de vandalismo. Agora é só ficarem atentos ao desenvolvimento destes e outros temas no Diário da Estação.
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0: horas.
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2: O município de Setúbal foi distinguido com o selo ouro da Agência para a Reforma Tecnológica do Estado. É a classificação mais alta em acessibilidade digital atribuída a sítios da administração pública em Portugal. O selo de usabilidade e acessibilidade, criado pela ARTE em parceria com o Instituto Nacional para a Reabilitação, avalia sites da internet e aplicações em três níveis, bronze, prata e ouro. Para alcançar o ouro, além dos requisitos técnicos, o site precisa ser testado por utilizadores reais, incluindo pessoas com deficiência. A iniciativa desenvolvida pela Agência para a Reforma Tecnológica do Estado e pelo Instituto Nacional para a Reabilitação procura simplificar e tornar mais eficiente a utilização dos serviços públicos online a todos os cidadãos, independentemente das suas capacidades sensoriais, motoras ou cognitivas. Herbamar volta a promover a Feira da Maçã, que este ano vai decorrer entre 2 e 4 de outubro. O certame, no norte do distrito de Viseu, promove um dos produtos mais emblemáticos do concelho e uma das mais-valias económicas, valorizando a sua produção e a identidade da região. Durante 3 dias, o evento reúne produtores, expositores e visitantes em torno da maçã e de outros produtos locais, com espaço também para gastronomia, artesanato e tradições do concelho. As inscrições para os expositores estão nesta altura a decorrer. Com esta edição, o município de Herbamar volta a colocar a maçã em destaque, reforçando a valorização do património económico, gastronómico e cultural da região do Douro. A Câmara de Lamego criou uma estratégia municipal de saúde destinada a melhorar a saúde e o bem-estar da população e a definir medidas de prevenção e intervenção ajustadas à realidade do concelho. O documento foi apresentado na mais recente reunião do Conselho Municipal de Saúde e assenta num diagnóstico sobre o estado de saúde da população de Lamego. O município foi o primeiro concelho da área de influência da ULS de Trás-os-Montes e Alto Douro a ter um Conselho Municipal de Saúde a funcionar. As festas de São Bernardo em Setúbal regressam no domingo e vão decorrer até 20 de agosto com entrada gratuita e um programa que junta música, desporto, cultura, gastronomia e tradição. Entre os principais nomes de cartaz, Hermes José vai atuar a 17 de agosto, Plutónio sob a palca 18, acompanhado por Spama Trincana e DJ Clouds, Sara Correia tem um concerto a 19 e Nininho Vaz Maia encerra as festividades no dia 20 de agosto, após um concerto da banda S. O programa inclui ainda o Nono Running, uma perícia automóvel, o Festival da Sopa e um espetáculo das Escolas Municipais de Dança e Teatro, além de fogo de artifício, caso as condições o permitam. Vai acontecer ainda a Feira Anual, a Feira do Gado, uma Garraiada, Festival de Folclore e Música Popular e a Feirinha de Artesanato. As festas de São Bernardo voltam a ser organizadas pela Câmara Municipal de Setúbal em colaboração com a Associação Humanitária dos Bombeiros Voluntários. Toda a informação atualizada em estaçãodiariajornal.sapo.pt, notícias também do site da Estação Diária Rádio em 968.fm.
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3: Previsão do estado do tempo para as próximas 24 horas. O Instituto Português do Mar e da Atmosfera está a prever para o distrito de Viseu céu pouco nublado ao limpo, com vento fraco, soprando fraco a moderado nas terras altas do norte e centro do país. O IPMA está também a prever uma pequena subida das temperaturas nas regiões do interior, com o mercúrio e os termómetros a chegar aos 34 graus de máxima e a mínima a registrar valores perto dos 18 graus no distrito de Viseu.
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3: 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Bem-vindo ao 96.8, sessão de abertura na estação diária para mais Super Estação. E já de seguida voltamos à música com uma supernova. Eu volto já a seguir, até já.
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6: São estes alguns dos temas que vamos desenvolver no Desporto da Estação Diária. Mohamed Boldino está inscrito na Liga Portugal e é mais uma opção para Bruno Pinheiro para a partida frente ao Santa Clara. A nova temporada de futebol trouxe várias alterações às regras com as quais jogadores, treinadores e também os adeptos terão de passar a identificar-se. O Castro Daire está a preparar o regresso ao Campeonato de Portugal de Futebol com 12 reforços e um novo treinador, João Pica. O Sinfãs está a preparar a nova temporada em que vai disputar a Série 2 do Campeonato de Portugal com uma profunda renovação. Agora é só ficarem atentos ao desenvolvimento destes e outros temas no Desporto da Estação Diária.
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5: O Mohamed Boldini está inscrito na Liga Portugal, se é assim mais uma opção para Bruno Pinheiro para a partida frente ao Santa Clara. O avançado marroquino vai envergar a camisola 9 do Académico de Viseu e, se o técnico assim o entender, pode ser já utilizado para a recepção aos açorianos. É um jogo da segunda jornada da Primeira Liga de Futebol. Está marcado para sábado às 6 da tarde no Estádio do Fontelo. Primeiro jogo oficial da temporada na renovada casa dos juizenses, onde é esperada uma grande lotação para o encontro que vai ser acompanhado com relato na Estação Diária. Nova temporada de futebol profissional trouxe várias alterações às regras, com as quais jogadores, treinadores e também adeptos terão de passar a identificar-se. Entre as novidades desta temporada está o alargamento da intervenção do VAR a situações de pontapés de canto e troca de identidade de jogadores. As reposições de bola passam a ter um limite de 5 segundos e os jogadores substituídos têm agora 10 segundos para abandonar o relvado. Quem receber assistência médica terá ainda de permanecer-se um minuto fora do campo antes de regressar, salvo quando a falta que motivou a assistência for punida com um cartão vermelho. Algumas infrações têm agora também sanções disciplinares mais pesadas. Do banco de suplentes foi uma das novidades. O número aumentou para 12, permitido assim fichas de jogo até 23 jogadores. Ainda alterações administrativas e no calendário, com apenas a última jornada a ter jogos simultâneos entre equipas que disputem os mesmos objetivos. O mercado de transferências de verão vai este ano fechar a 4 de setembro, mas os empréstimos de jogadores sub-23 podem acontecer ainda até dia 8. O Castroverde está a preparar o regresso ao Campeonato de Portugal de Futebol com 12 reforços e o novo treinador, João Pica. A equipa castrense assegurou Tiago Martins, ex-Gouveia, Richard, ex-US-Chantilly de França e também Jeremy Bebon, que chegou de Ferreira d'Aves. Também reforça o plantel Filipe Soares, ex-Moncarapachense, Joel Sousa, que jogava no Lusitano de Évora, e Oana Araújo, que representava o Cultural Leonesa. De Mortágua chegou a Castrodeira Tatiana Pereira, João Riense e Diogo Brás, enquanto o Gabriel Paixão, ali na época passada do Recente, é também reforço. O Castroverde garantiu ainda Afonso Oliveira e Tiago Marques, ambos ex-Oliveira de Frades. A estreia na Série 2 do Campeonato de Portugal vai acontecer domingo, dia 16 de agosto, com a recepção à Ovarense, que está marcada para as 5 da tarde. O Sinfãs está a preparar-se a nova temporada e que vai disputar a Série 2 do Campeonato de Portugal com uma profunda renovação. O clube já assegurou 16 reforços para o plantel, que vai ser orientado por Pedro Campos. Entre as novidades estão Pedro Vieira, os Varzinhos, José Varela, que jogava no Citrense, e o sul-coreano Ang Jong-woo, que chegou do Namyung. Também reforçam-se e fez Ryan Santos, ex-Juventude Évora, Vítor Gabriel, que jogava no Nunes Pereira, Leonardo Neves, que chegou do Estrela da Amadora, e China, que jogava no Libianos. O clube de Sinfãs garantiu ainda Tomás Palma, ex-Loletano, Márcio Machado e Faustino Manga, ex-Tircense, Rui Faria, que jogava no Sporting da Covilhã, Xeri Cizido Vilamia e Pedro Cardoso, ex-Oliveira do Hospital. A lista de reforços fica completa com Chiquinho, que alinhava no Vila Real, e João Madureira e Amadeu, ambos provenientes do Vilamia. O Sinfãs começa o campeonato no domingo, vai jogar em casa frente ao Sousense. Temos toda a informação do desporto atualizada em estaçãodiariajornal.sapo.pt e também no site da Estação Diária Rádio em 968.fm.
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10: Previsão do estado do tempo para as próximas 24 horas.
11: O Instituto Português de Mar e da Atmosfera está a prever para o distrito de Viseu céu pouco nublado ao limpo, com vento fraco, soprando fraco a moderado nas terras altas do norte e centro do país. O IPMA está também a prever uma pequena subida das temperaturas nas regiões do interior, com o mercúrio e os termómetros a chegar aos 34 graus de máxima e a mínima a registrar valores perto dos 18 graus no distrito de Viseu.
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0: 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Mais um grande som house na Estação Diária. Sabemos que os grandes apreciadores do house e eletrónica agradecem. Para já, fica aí com uma pequena amostra daquilo que temos preparado para mais logo. 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
1: Vamos fazer uma pequena pausa na música e logo a seguir temos o Diário da Estação. As notícias em destaque em 96.8. Já a seguir, fica bem ligado. 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
0: São estas algumas das notícias que vamos destacar na edição do dia do Diário da Estação. A edição 2026 do Festival Morta Água Viva arranca esta quarta-feira e vai decorrer até domingo com 5 dias de gastronomia, concertos e animação para toda a família. A Feira de São Mateus em Viseu, a decorrer até 6 de setembro, além da animação, gastronomia e concertos, volta a demonstrar preocupações ambientais e de inclusão. A Câmara de Simfãs arrancou com o projeto de urbanismo mais perto, uma resposta de proximidade que leva técnicos municipais às freguesias para esclarecer dúvidas e tratar de assuntos relacionados com o urbanismo. A Câmara de Mangualde está a instalar um sistema de videovigilância em espaços públicos da cidade com o objetivo de reforçar a segurança e prevenir atos de vandalismo. Agora é só ficarem atentos ao desenvolvimento destes e outros temas no Diário da Estação.
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0: 4 horas.
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4: O município de Sátão foi distinguido com o selo ouro da Agência para a Reforma Tecnológica do Estado, a classificação mais alta em acessibilidade digital atribuída a sítios da administração pública em Portugal. O selo de usabilidade e acessibilidade, criado pela ARTE em parceria com o Instituto Nacional para a Reabilitação, avalia sites da internet e aplicações em 3 níveis, bronze, prata e ouro. Para alcançar o ouro, além dos requisitos técnicos, o site precisa ser testado por utilizadores reais, incluindo pessoas com deficiência. A iniciativa desenvolvida pela Agência para a Reforma Tecnológica do Estado e pelo Instituto Nacional para a Reabilitação procura simplificar e tornar mais eficiente a utilização dos serviços públicos online a todos os cidadãos, independentemente das suas capacidades sensoriais, motoras ou cognitivas. Herbamar volta a promover a Feira da Maçã, que este ano vai decorrer entre 2 e 4 de outubro. O certame, no norte do distrito de Viseu, promove um dos produtos mais emblemáticos do concelho e uma das mais-valias económicas, valorizando a sua produção e a identidade da região. Durante 3 dias, o evento reúne produtores, expositores e visitantes em torno da maçã e de outros produtos locais, com espaço também para gastronomia, artesanato e tradições do concelho. As inscrições para os expositores estão nesta altura a decorrer. Com esta edição, o município de Herbamar volta a colocar a maçã em destaque, reforçando a valorização do património económico, gastronómico e cultural da região do Douro. A Câmara de Lamego criou uma estratégia municipal de saúde destinada a melhorar a saúde e o bem-estar da população e a definir medidas de prevenção e intervenção ajustadas à realidade do concelho. O documento foi apresentado na mais recente reunião do Conselho Municipal de Saúde e assenta num diagnóstico sobre o estado de saúde da população de Lamego. O município foi o primeiro concelho da área de influência da ULS de Trás-os-Montes e Alto Douro a ter um Conselho Municipal de Saúde a funcionar. As festas de São Bernardo em Sátão regressam no domingo e vão decorrer até 20 de agosto com entrada gratuita em um programa que junta música, desporto, cultura, gastronomia e tradição. Entre os principais nomes de cartaz, Hermes José vai atuar a 17 de agosto, Plutónio sob o palco a 18, acompanhado por Spama Trincana e DJ Clouds, Sara Correia tem um concerto a 19 e Nininho Vaz Maia encerra as festividades no dia 20 de agosto, após um concerto da banda S. O programa inclui ainda o Nono Running, uma perícia automóvel, o Festival da Sopa e um espetáculo das Escolas Municipais de Dança e Teatro, além de fogo de artifício, caso as condições o permitam. Vai acontecer ainda a Feira Anual, a Feira do Gado, uma Garraiada, Festival de Folclore e Música Popular e a Feirinha de Artesanato. As festas de São Bernardo voltam a ser organizadas pela Câmara Municipal de Sátão, em colaboração com a Associação Humanitária dos Bombeiros Voluntários. Toda a informação atualizada em estaçãodiariajornal.sapo.pt, notícias também do site da Estação Diária Rádio em 968.fm.
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1: 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Previsão do estado do tempo para as próximas 24 horas. O Instituto Português do Mar e da Atmosfera está a prever para o distrito de Viseu céu pouco nublado ao limpo, com vento fraco, soprando fraco a moderado nas terras altas do norte e centro do país. O IPMA está também a prever uma pequena subida das temperaturas nas regiões do interior, com o mercúrio e os termómetros a chegar aos 34 graus de máxima e a mínima a registrar valores perto dos 18 graus no distrito de Viseu.
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4: Estamos aí de regresso para quem segue regularmente a Estação Oficial de Viseu. Ouvimos Tuga da Estação na Estação Diária. A Supernova é o som que iremos recomendar já de seguida. Até já!
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0: 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Som de abertura na Estação Diária para mais Superestação. E durante as próximas horas, grandes músicas sem parar. 96.8. Fica connosco.
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1: Presta atenção à faixa que te vamos revelar em 96.8. Soltas da estação. Som que sabemos que bate no mercado e que também recomendamos. Fiquem bem, fiquem por aí.
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2: Atualizamos os principais títulos das notícias de caráter desportivo. Vêm os comerciais e o bloco de informação. Voltaremos para a segunda meia hora com muito mais energia. Fiquem bem.
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10: São estes alguns dos temas que vamos desenvolver no Desporto da Estação Diária. Mohamed Boldino está inscrito na Liga Portugal e é mais uma opção para Bruno Pinheiro para a partida frente ao Santa Clara. A nova temporada de futebol trouxe várias alterações às regras com as quais jogadores, treinadores e também os adeptos terão de passar a identificar-se. O Castro Daire está a preparar o regresso ao Campeonato de Portugal de futebol com 12 reforços e um novo treinador, João Pica. O Sinfém está a preparar a nova temporada em que vai disputar a Série 2 do Campeonato de Portugal com uma profunda renovação. Agora é só ficarem atentos ao desenvolvimento destes e outros temas no Desporto da Estação Diária.
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4: O Mohamed Boldini está inscrito na Liga Portugal, se é assim mais uma opção para Bruno Pinheiro para a partida frente ao Santa Clara. O avançado marroquino vai envergar a camisola 9 do Académico de Viseu e, se o técnico assim o entender, pode ser já utilizado para a recepção aos açorianos. É o jogo da segunda jornada da Primeira Liga de Futebol. Está marcado para sábado às 6 da tarde no estádio do Fontelo. Primeiro jogo oficial da temporada na renovada casa dos juizenses, onde é esperada uma grande lotação para o encontro que vai ser acompanhado com relato na Estação Diária. A nova temporada de futebol profissional trouxe várias alterações às regras, com as quais jogadores, treinadores e também adeptos terão de passar a identificar-se. Entre as novidades esta temporada está o alargamento da intervenção do VAR a situações de pontapés de canto e troca de identidade de jogadores. As reposições de bola passam a ter um limite de 5 segundos e os jogadores substituídos têm agora 10 segundos para abandonar o relvado. Quem receber assistência médica terá ainda de permanecer-se um minuto fora do campo antes de regressar, salvo quando a falta que motivou a assistência for punida com um cartão vermelho. Algumas infrações têm agora também sanções disciplinares mais pesadas. Do banco de suplentes foi uma das novidades. O número aumentou para 12, permitido assim fichas, jogo até 23 jogadores. Há ainda alterações administrativas e no calendário, com apenas a última jornada a ter jogos simultâneos entre equipas que disputem os mesmos objetivos. O mercado de transferências de verão vai este ano fechar a 4 de setembro, mas os empréstimos de jogadores sub-23 podem acontecer ainda até dia 8. O Castroneiro está a preparar o regresso ao Campeonato de Portugal de Futebol com 12 reforços e o novo treinador, João Pica. A equipa castrense assegurou Tiago Martins, ex-Gouveia, Richards, ex-US-Chantilly de França e também Jeremy Bebon, que chegou de Ferreira d'Aves. Também reforça o plantel Filipe Soares, ex-Moncarapachense, Joel Sousa, que jogava no Lusitano de Évora, e Owen Araújo, que representava o Cultural Leonesa. De Mortágua chegam a Castroneiro Tatiana Pereira, João Riense e Diogo Brás, enquanto o Gabriel Paixão, ali na época passada do Recente, é também reforço. O Castroneiro garantiu ainda Afonso Oliveira e Tiago Marques, ambos ex-Oliveira de Frades. A estreia na Série 2 do Campeonato de Portugal vai acontecer domingo, dia 16 de agosto, com a recepção à Ovarense, que está marcada para as 5 da tarde. O Sinfãs está a preparar-se a nova temporada em que vai disputar a Série 2 do Campeonato de Portugal com uma profunda renovação. O clube já assegurou 16 reforços para o plantel, que vai ser orientado por Pedro Campos. Entre as novidades estão Pedro Vieira, Luís Varzim, José Varela, que jogava no Citrense, e o sul-coreano Ang Jong-woo, que chegou do Namyung. Também reforçam-se e fez Ryan Santos, ex-Juventude de Évora, Vítor Gabriel, que jogava no Nunes Pereira, Leonardo Neves, que chegou do Estrela da Amadora, e China, que jogava no Libianos. O clube de Sinfãs garantiu ainda Tomás Palma, ex-Loletano, Márcio Machado e Faustino Manga, ex-Tirsense, Rui Faria, que jogava no Sporting da Covilhã, Xeri Sisi do Vila Mia e Pedro Cardoso, ex-Oliveira do Hospital. A lista de reforços fica completa com Chiquinho, que alinhava no Vila Real, e João Madureira e Amadeu, ambos provenientes do Vila Mia. O Sinfãs começa o campeonato no domingo, vai jogar em casa frente ao Sousense. Temos toda a informação do desporto atualizada em estaçãodiariajornal.sapo.pt e também no site da Estação Diária Rádio em 968.fm.
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6: Previsão do estado do tempo para as próximas 24 horas. O Instituto Português do Mar e da Atmosfera está a prever para o distrito de Viseu céu pouco nublado ao limpo, com vento fraco, soprando fraco a moderado nas terras altas do norte e centro do país. O IDMA está também a prever uma pequena subida das temperaturas nas regiões do interior, com o mercúrio e os termómetros a chegar aos 34 graus de máxima e a mínima a registrar valores perto dos 18 graus no distrito de Viseu.
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Estamos nós de novo em 96.80. Estivemos aí com o melhor da música que vai rodando na antena da Estação Diária. Reservamos ainda para o final desta edição os títulos que iremos destacar no Diário da Estação. Fiquem bem, iremos regressar logo após o Bloco das Notícias.

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0: 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São estas algumas das notícias que vamos destacar na edição do dia do Diário da Estação. O eclipse solar previsto para quarta-feira deverá ter boa visibilidade na região de Viseu, segundo o IPMA, que prevê céu pouco nublado ou limpo. O Conselho de Mortágua recebe de 12 a 16 de agosto mais uma edição do Festival Mortágua Viva, com concertos gratuitos, gastronomia, animação de rua e atividades para os mais novos. O Núcleo de Dadores de Sangue de Lourdes em Viseu promove no domingo, dia 16 de agosto, uma nova sessão de recolha de sangue em colaboração com o Instituto Português do Sangue e da Transplantação. O Académico de Viseu arrancou o regresso à Primeira Liga com um empate histórico na Luz ao empatarem a duas bolas com o Benfica depois de terem estado por duas vezes em desvantagem. Agora é só ficarem atentos ao desenvolvimento deste e outros temas no Diário da Estação. 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
1: 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O município de Sátão foi distinguido com o selo ouro da Agência para a Reforma Tecnológica do Estado, a classificação mais alta em acessibilidade digital atribuída a sítios da administração pública em Portugal. O selo de usabilidade e acessibilidade, criado pela ARTE em parceria com o Instituto Nacional para a Reabilitação, avalia sites da internet e aplicações em três níveis, bronze, prata e ouro. Para alcançar o ouro, além dos requisitos técnicos, o site precisa ser testado por utilizadores reais, incluindo pessoas com deficiência. A iniciativa desenvolvida pela Agência para a Reforma Tecnológica do Estado e pelo Instituto Nacional para a Reabilitação procura simplificar e tornar mais eficiente a utilização dos serviços públicos online a todos os cidadãos, independentemente das suas capacidades sensoriais, motoras ou cognitivas. Herbamar volta a promover a Feira da Maçã, que este ano vai decorrer entre 2 e 4 de outubro. O certame, no norte do distrito de Viseu, promove um dos produtos mais emblemáticos do concelho e uma das mais-valias económicas, valorizando a sua produção e identidade da região. Durante 3 dias, o evento reúne produtores, expositores e visitantes em torno da maçã e de outros produtos locais, com espaço também para gastronomia, artesanato e tradições do concelho. As inscrições para os expositores estão, nesta altura, a decorrer. Com esta edição, o município de Herbamar volta a colocar a maçã em destaque, reforçando a valorização do património económico, gastronómico e cultural da região do Douro. A Câmara de Lamego criou uma estratégia municipal de saúde destinada a melhorar a saúde e o bem-estar da população e a definir medidas de prevenção e intervenção ajustadas à realidade do concelho. O documento foi apresentado na mais recente reunião do Conselho Municipal de Saúde e assenta num diagnóstico sobre o estado de saúde da população de Lamego. O município foi o primeiro concelho da área de influência da ULS de Trás-os-Montes e Alto Douro a ter um Conselho Municipal de Saúde a funcionar. As festas de São Bernardo em Sátão regressam no domingo e vão decorrer até 20 de agosto com entrada gratuita e um programa que junta música, desporto, cultura, gastronomia e tradição. Entre os principais nomes de cartaz, Hermes José vai atuar a 17 de agosto, Plutónio sob o palco a 18, acompanhado por Spama Trincana e DJ Clouds, Sara Correia tem um concerto a 19 e Nininho Vaz Maia encerra as festividades no dia 20 de agosto, após um concerto da banda S. O programa inclui ainda o Nuno Running, uma perícia automóvel, o Festival da Sopa e um espetáculo das Escolas Municipais de Dança e Teatro, além de fogo de artifício, caso as condições o permitam. Vai acontecer ainda a Feira Anual, a Feira do Gado, uma Garreada, Festival de Folclore e Música Popular e a Feirinha de Artesanato. As festas de São Bernardo voltam a ser organizadas pela Câmara Municipal de Sátão, em colaboração com a Associação Humanitária dos Bombeiros Voluntários. Toda a informação atualizada em estaçãodiariajornal.sapo.pt, notícias também no site da Estação Diária Rádio em 968.fm.
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3: Previsão do estado do tempo para as próximas 24 horas. O Instituto Português do Mar e da Atmosfera está a prever para o distrito de Viseu céu pouco nublado ao limpo, com vento fraco, soprando fraco a moderado nas terras altas do norte e centro do país. O IPMA está também a prever uma pequena subida das temperaturas nas regiões do interior, com o mercúrio e os termómetros a chegar aos 34 graus de máxima e a mínima a registrar valores perto dos 18 graus no distrito de Viseu.
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4: Olá, esta é a frequência da Estação Diária. Chamamos a atenção para a primeira das músicas rodadas. Ouvimos Fuga da Estação, a supernova é a malha que divulgamos nos minutos que se seguem. Fiquem bem.
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1: 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Fiquem bem, fiquem por aí.
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0: 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Estamos aí para dar a conhecer as grandes novidades do dia. Os principais títulos do desporto na Estação Diária. Regressaremos logo depois do bloco comercial e das notícias para a segunda meia hora desta emissão. Até já.
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6: São estes alguns dos temas que vamos desenvolver no desporto da Estação Diária. Mohamed Boldino está inscrito na Liga Portugal e é mais uma opção para Bruno Pinheiro para a partida frente ao Santa Clara. A nova temporada de futebol trouxe várias alterações às regras com as quais jogadores, treinadores e também os adeptos terão de passar a identificar-se. O Castro Daire está a preparar o regresso ao Campeonato de Portugal de Futebol com 12 reforços e um novo treinador, João Pica. O Sinfãs está a preparar a nova temporada em que vai disputar a Série 2 do Campeonato de Portugal com uma profunda renovação. Agora é só ficarem atentos ao desenvolvimento destes e outros temas no desporto da Estação Diária.
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5: Mohamed Boldini está inscrito na Liga Portugal. Se é assim, mais uma opção para Bruno Pinheiro para a partida frente ao Santa Clara. O avançado marroquino vai envergar a camisola 9 do Académico de Viseu e, se o técnico assim o entender, pode ser já utilizado para a recepção aos açorianos. É um jogo da segunda jornada da Primeira Liga de Futebol. Está marcado para sábado às 6 da tarde no estádio do Fontelo. Primeiro jogo oficial da temporada na renovada casa dos juizenses, onde é esperada uma grande lotação para o encontro que vai ser acompanhado com relato na Estação Diária. A nova temporada de futebol profissional trouxe várias alterações às regras, com as quais jogadores, treinadores e também adeptos terão de passar a identificar-se. Entre as novidades desta temporada está o alargamento da intervenção do VAR a situações de pontapés de canto e troca de identidade de jogadores. As reposições de bola passam a ter um limite de 5 segundos e os jogadores substituídos têm agora 10 segundos para abandonar o relvado. Quem receber assistência médica terá ainda de permanecer 1 minuto fora do campo antes de regressar, salvo quando a falta que motivou a assistência for punida com um cartão vermelho. Algumas infrações têm agora também sanções disciplinares mais pesadas. Do banco de suplentes foi uma das novidades. O número aumentou para 12, permitida sem fichas, jogo até 23 jogadores. Há ainda alterações administrativas e no calendário, com apenas a última jornada a ter jogos simultâneos entre equipas que disputem os mesmos objetivos. O mercado de transferências de verão vai este ano fechar a 4 de setembro, mas os empréstimos de jogadores sub-23 podem acontecer ainda até dia 8. O Castrodar está a preparar o regresso ao Campeonato de Portugal de Futebol com 12 reforços e o novo treinador, João Pica. A equipa castrense assegurou Tiago Martins, ex-Gouveia, Richards, ex-US-Chantilly de França e também Jeremy Bebon, que chegou de Ferreira d'Aves. Também reforça o plantel Filipe Soares, ex-Moncarapachense, Joel Sousa, que jogava no Lusitano de Évora, e Owen Araújo, que representava o Cultural Leonesa. De Mortágua chegam a Castrodeira Tatiana Pereira, João Riança e Diogo Brás, enquanto o Gabriel Paixão, ali na época avançada do Recente, há também reforço. O Castrodeira garantiu ainda Afonso Oliveira e Tiago Marques, ambos ex-Oliveira de Frades. A estreia na Série 2 do Campeonato de Portugal vai acontecer domingo, dia 16 de agosto, com a recepção à Ovarense, que está marcada para as 5 da tarde. O Sinfãs está a preparar-se a nova temporada e que vai disputar a Série 2 do Campeonato de Portugal com uma profunda renovação. O clube já assegurou 16 reforços para o plantel, que vai ser orientado por Pedro Campos. Entre as novidades estão Pedro Vieira, Esvarzinho, José Varela, que jogava no Citrense, e o sul-coreano Ang Jong-woo, que chegou do Namyung. Também reforçam-se e fez Ryan Santos, ex-Juventude de Évora, Vítor Gabriel, que jogava no Nunes Pereira, Leonardo Neves, que chegou do Estrela da Amadora, e China, que jogava no Libianos. O clube de Sinfãs garantiu ainda Tomás Palma, ex-Loletano, Márcio Machado e Faustino Manga, ex-Tirsense, Rui Faria, que jogava no Sporting da Covilhã, Xeri Sisi do Vila Mia e Pedro Cardoso, ex-Oliveira do Hospital. A lista de reforços fica completa com Chiquinho, que alinhava no Vila Real, e João Madureira e Amadeu, ambos provenientes do Vila Mia. O Sinfãs começa o campeonato no domingo, vai jogar em casa frente ao Sousense. Temos toda a informação do desporto atualizada em Estação Diária Jornal.sapo.pt e também no site da Estação Diária Rádio em 968.fm.
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12: Previsão do estado do tempo para as próximas 24 horas.
13: O Instituto Português de Mar e da Atmosfera está a prever para o distrito de Viseu céu pouco nublado ao limpo, com vento fraco, superando fraco a moderado nas terras altas do norte e centro do país. O IPMA está também a prever uma pequena subida das temperaturas nas regiões do interior, com o mercúrio e os termómetros a chegar aos 34 graus de máxima e a mínima a registrar valores perto dos 18 graus no distrito de Viseu.
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0: 19:22. Rui Moreira. Sejam todos muito bem-vindos ao Top 10 da Estação. Abrimos este espaço de emissão em 96.8. 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

0: Boa noite. Para recuperarmos grandes músicas, estão aí clássicos da estação. Estamos a dar a conhecer algumas das melhores manhas do mercado que rodaram alguns anos atrás. Ainda durante esta hora, recordamos a antena 9680 a fixar no vosso rádio. Até já. 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
1: Estamos de regresso e praticamente a finalizar mais uma hora de emissão na Estação Diária. Avançamos para os destaques que, à hora certa, irão fazer parte do Diário da Estação. Foi um prazer estar convosco durante estes cerca de 60 minutos. Regressaremos à antena logo a seguir.

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3: 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São estas algumas das notícias que vamos destacar na edição do dia do Diário da Estação. O eclipse solar previsto para quarta-feira deverá ter boa visibilidade na região de Viseu, segundo o IPMA, que prevê céu pouco nublado ou limpo. O Concelho de Mortágua recebe de 12 a 16 de agosto mais uma edição do Festival Mortágua Viva, com concertos gratuitos, gastronomia, animação de rua e atividades para os mais novos. O Núcleo de Dadores de Sangue de Lourdosa, em Viseu, promove no domingo, dia 16 de agosto, uma nova sessão de recolha de sangue em colaboração com o Instituto Português do Sangue e da Transplantação. O Académico de Viseu arrancou o regresso à Primeira Liga com um empate histórico na Luz ao empatar a duas bolas com o Benfica depois de terem estado por duas vezes em desvantagem. Agora é só ficarem atentos ao desenvolvimento destes e outros temas no Diário da Estação.
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0: 6 horas.
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4: O município de Sátão foi distinguido com o selo ouro da Agência para a Reforma Tecnológica do Estado, a classificação mais alta em acessibilidade digital atribuída a sítios da administração pública em Portugal. O selo de usabilidade e acessibilidade, criado pela ARTE em parceria com o Instituto Nacional para a Reabilitação, avalia sites da internet e aplicações em 3 níveis, bronze, prata e ouro. Para alcançar o ouro, além dos requisitos técnicos, o site precisa ser testado por utilizadores reais, incluindo pessoas com deficiência. A iniciativa desenvolvida pela Agência para a Reforma Tecnológica do Estado e pelo Instituto Nacional para a Reabilitação procura simplificar e tornar mais eficiente a utilização dos serviços públicos online a todos os cidadãos, independentemente das suas capacidades sensoriais, motoras ou cognitivas. Herbamar volta a promover a Feira da Maçã, que este ano vai decorrer entre 2 e 4 de outubro. O certame, no norte do distrito de Viseu, promove um dos produtos mais emblemáticos do concelho e uma das mais-valias económicas, valorizando a sua produção e identidade da região. Durante 3 dias, o evento reúne produtores, expositores e visitantes em torno da maçã e de outros produtos locais, com espaço também para gastronomia, artesanato e tradições do concelho. As inscrições para os expositores estão nesta altura a decorrer. Com esta edição, o município de Herbamar volta a colocar a maçã em destaque, reforçando a valorização do património económico, gastronómico e cultural da região do Douro. A Câmara de Lamego criou uma estratégia municipal de saúde destinada a melhorar a saúde e o bem-estar da população e a definir medidas de prevenção e intervenção ajustadas à realidade do concelho. O documento foi apresentado na mais recente reunião do Conselho Municipal de Saúde e assenta num diagnóstico sobre o estado de saúde da população de Lamego. O município foi o primeiro concelho da área de influência da ULS de Trás-os-Montes e Alto Douro a ter um Conselho Municipal de Saúde a funcionar. As festas de São Bernardo em Sátão regressam no domingo e vão decorrer até 20 de agosto com entrada gratuita e um programa que junta música, desporto, cultura, gastronomia e tradição. Entre os principais nomes de cartaz, Hermes José vai atuar a 17 de agosto, Plutónio sobe ao palco a 18, acompanhado por Spama Trincana e DJ Clouds, Sara Correia tem um concerto a 19 e Nininho Vaz Maia encerra as festividades no dia 20 de agosto, após um concerto da banda S. O programa inclui ainda o Nono Running, uma perícia automóvel, o Festival da Sopa e um espetáculo das Escolas Municipais de Dança e Teatro, além de fogo de artifício, caso as condições o permitam. Vai acontecer ainda a Feira Anual, a Feira do Gado, uma Garraiada, Festival de Folclore e Música Popular e a Feirinha de Artesanato. As festas de São Bernardo voltam a ser organizadas pela Câmara Municipal de Sátão, em colaboração com a Associação Humanitária dos Bombeiros Voluntários. Toda a informação atualizada em estaçãodiariajornal.sapo.pt. Notícias também do site da Estação Diária Rádio em 968.fm.
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5: Previsão do estado do tempo para as próximas 24 horas. O Instituto Português do Mar e da Atmosfera está a prever para o distrito de Viseu céu pouco nublado ao limpo, com vento fraco, soprando fraco a moderado nas terras altas do norte e centro do país. O IPMA está também a prever uma pequena subida das temperaturas nas regiões do interior, com o mercúrio e os termómetros a chegar aos 34 graus de máxima e a mínima a registrar valores perto dos 18 graus no distrito de Viseu.
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3: Ora, estamos nós para vos dar as boas-vindas para mais uma hora Superestação. E para continuarmos sem parar, Malha Supernova, na antena da Estação Diária.
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0: Estação Diária, boa noite. Avançamos para as soltas da estação e recordamos alguns dos momentos mais marcantes na antena da Estação Diária. 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Até já.
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0: Estação Diária. Boa noite. Atualizamos os principais títulos do desporto, informação que vai para o ar logo a seguir ao Bloco dos Comerciais. Estaremos de novo convosco para avançarmos para a segunda meia hora desta emissão.
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7: São estes alguns dos temas que vamos desenvolver no Desporto da Estação Diária. Mohamed Boldini está inscrito na Liga Portugal e é mais uma opção para Bruno Pinheiro para a partida frente ao Santa Clara. A nova temporada de futebol trouxe várias alterações às regras com as quais jogadores, treinadores e também os adeptos terão de passar a identificar-se. O Castro Daire está a preparar um regresso ao Campeonato de Portugal de Futebol com 12 reforços e um novo treinador, João Pica. O Sinfãs está a preparar a nova temporada em que vai disputar a Série 2 do Campeonato de Portugal com uma profunda renovação. Agora é só ficarem atentos ao desenvolvimento destes e outros temas no Desporto da Estação Diária.
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4: O Mohamed Boldini está inscrito na Liga Portugal, se é assim mais uma opção para Bruno Pinheiro para a partida frente ao Santa Clara. O avançado marroquino vai envergar a camisola 9 do Académico de Viseu e, se o técnico assim o entender, pode ser já utilizado para a recepção aos açorianos. É o jogo da segunda jornada da Primeira Liga de Futebol. Está marcado para sábado às 6 da tarde no estádio do Fontelo. Primeiro jogo oficial da temporada na renovada Casa dos Juizenses, onde é esperada uma grande lotação para o encontro que vai ser acompanhado com relato na Estação Diária. A nova temporada de futebol profissional trouxe várias alterações às regras, com as quais jogadores, treinadores e também adeptos terão de passar a identificar-se. Entre as novidades desta temporada está o alargamento da intervenção do VAR a situações de pontapés de canto e troca de identidade de jogadores. As reposições de bola passam a ter um limite de 5 segundos e os jogadores substituídos têm agora 10 segundos para abandonar o relvado. Que receber assistência médica terá ainda de permanecer-se um minuto fora do campo antes de regressar, salvo quando a falta que motivou a assistência for punida com um cartão vermelho. Algumas infrações têm agora também sanções disciplinares mais pesadas. Do banco de suplentes foi uma das novidades. O número aumentou para 12, permitindo assim fichas de jogo até 23 jogadores. Há ainda alterações administrativas e no calendário, com apenas a última jornada a ter jogos simultâneos entre equipas que disputem os mesmos objetivos. O mercado de transferências de verão vai este ano fechar a 4 de setembro, mas os empréstimos dos jogadores sub-23 podem acontecer ainda até dia 8. O Castrodero está a preparar o regresso ao Campeonato de Portugal de Futebol com 12 reforços e o novo treinador, João Pica. A equipa castrense assegurou Tiago Martins, ex-Gouveia, Richards, ex-US Chantilly de França e também Jérémy Bebon, que chegou de Ferreira d'Aves. Também reforça o plantel Filipe Soares, ex-Moncarapachense, Joel Sousa, que jogava no Lusitano de Évora, e Oana Araújo, que representava o Cultural Leonesa. De Mortágua chegam a Castrodeiro Tatiana Pereira, João Riense e Diogo Brás, enquanto o Gabriel Paixão, ali na época passada do Recente, é também reforço. O Castrodeiro garantiu ainda Afonso Oliveira e Tiago Marques, ambos ex-Oliveira de Frades. A estreia na Série 2 do Campeonato de Portugal vai acontecer domingo, dia 16 de agosto, com a recepção à Ovarense, que está marcada para as 5 da tarde. O Sinfãs está a preparar a nova temporada em que vai disputar a Série 2 do Campeonato de Portugal com uma profunda renovação. O clube já assegurou 16 reforços para o plantel, que vai ser orientado por Pedro Campos. Entre as novidades estão Pedro Vieira, Luís Varzim, José Varela, que jogava no Citrense, e o sul-coreano Ang Jong-woo, que chegou do Namyung. Também reforçam-se e fez Ryan Santos, ex-Juventude Évora, Vítor Gabriel, que jogava no Nus Pereira, Leonardo Neves, que chegou do Estrela da Amadora, e China, que jogava no Libianos. O clube de Sinfãs garantiu ainda Tomás Palma, ex-Loletano, Márcio Machado e Faustino Manga, ex-Tirsense, Rui Faria, que jogava no Sporting da Covilhã, Xeri Sisi do Vila Mia e Pedro Cardoso, ex-Oliveira do Hospital. A lista de reforços fica completa com Chiquinho, que alinhava no Vila Real, e João Madureira e Amadeu, ambos provenientes do Vila Mia. O Sinfãs começa o campeonato no domingo, vai jogar em casa frente ao Sousense. Temos toda a informação do desporto atualizada em Estação Diária Jornal.sapo.pt e também no site da Estação Diária Rádio em 968.fm.
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2: 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Previsão do estado do tempo para as próximas 24 horas. O Instituto Português de Mar e da Atmosfera está a prever para o Distrito de Viseu céu pouco nublado ao limpo, com vento fraco, soprando fraco a moderado nas terras altas do norte e centro do país. O IDMA está também a prever uma pequena subida das temperaturas nas regiões do interior, com o mercúrio e os termómetros a chegar aos 34 graus de máxima e a mínima a registrar valores perto dos 18 graus no Distrito de Viseu.
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2: É o fim de semana.
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1: Malha, pista de dança, no melhor house do FM. Fica aí com mais um remix para ouvires mais logo. Depois das 23, já sabes, 3 horas com super músicas para escutares na Estação Diária.
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1: Boa noite. Estão aí os super clássicos na Estação Diária. Vamos recordar algumas das malhas que regularmente tocavam na rádio em 96.8. Fiquem muito bem, até já.
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0: Sessão diária. Boa noite. Praticamente no final de hora, altura para fazermos mais uma pausa na música e darmos a conhecer os títulos do Diário da Estação. Ainda antes de encerrarmos a hora, vêm os comerciais. Depois do sinal horário, voltamos para mais uma hora na Estação Diária.
1: 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São estas algumas das notícias que vamos destacar na edição do dia do Diário da Estação. O eclipse solar previsto para quarta-feira deverá ter boa visibilidade na região de Viseu, segundo o IPMA, que prevê céu pouco nublado ou limpo. O Concelho de Mortágua recebe de 12 a 16 de agosto mais uma edição do Festival Mortágua Viva, com concertos gratuitos, gastronomia, animação de rua e atividades para os mais novos. O Núcleo de Dadores de Sangue de Lordosa em Viseu promove no domingo, dia 16 de agosto, uma nova sessão de recolha de sangue em colaboração com o Instituto Português do Sangue e da Transplantação. O Académico de Viseu arrancou o regresso à Primeira Liga com um empate histórico na Luz ao empatar a duas bolas com o Benfica depois de terem estado por duas vezes em desvantagem. Agora é só ficarem atentos ao desenvolvimento destes e outros temas no Diário da Estação. 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
5: Sete horas.
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1: 7 horas. Está de volta à informação na Estação Diária.
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8: O município de Setúbal foi distinguido com o selo ouro da Agência para a Reforma Tecnológica do Estado. É a classificação mais alta em acessibilidade digital atribuída a sítios da administração pública em Portugal. O selo de usabilidade e acessibilidade, criado pela ARTE em parceria com o Instituto Nacional para a Reabilitação, avalia sites da internet e aplicações em 3 níveis, bronze, prata e ouro. Para alcançar o ouro, além dos requisitos técnicos, o site precisa ser testado por utilizadores reais, incluindo pessoas com deficiência. Iniciativa desenvolvida pela Agência para a Reforma Tecnológica do Estado e pelo Instituto Nacional para a Reabilitação, procura simplificar e tornar mais eficiente a utilização dos serviços públicos online a todos os cidadãos, independentemente das suas capacidades sensoriais, motoras ou cognitivas. Herbamar volta a promover a Feira da Maçã, que este ano vai decorrer entre 2 e 4 de outubro. O certame, no norte do distrito de Viseu, promove um dos produtos mais emblemáticos do concelho e uma das mais-valias económicas, valorizando a sua produção e a identidade da região. Durante 3 dias, o evento reúne produtores, expositores e visitantes em torno da maçã e de outros produtos locais, com espaço também para gastronomia, artesanato e tradições do concelho. As inscrições para os expositores estão nesta altura a decorrer. Com esta edição, o município de Herbamar volta a colocar a maçã em destaque, reforçando a valorização do património económico, gastronómico e cultural da região do Douro. A Câmara de Lamego criou uma estratégia municipal de saúde destinada a melhorar a saúde e o bem-estar da população e a definir medidas de prevenção e intervenção ajustadas à realidade do concelho. O documento foi apresentado na mais recente reunião do Conselho Municipal de Saúde e assenta num diagnóstico sobre o estado de saúde da população de Lamego. O município foi o primeiro concelho da área de influência da ULS de Trás-os-Montes e Alto Douro a ter um Conselho Municipal de Saúde a funcionar. As festas de São Bernardo em Setúbal regressam no domingo e vão decorrer até 20 de agosto com entrada gratuita em um programa que junta música, desporto, cultura, gastronomia e tradição. Entre os principais nomes de cartaz, Hermes José vai atuar a 17 de agosto, Plutónio sob o palco a 18, acompanhado por Spama Trincana e DJ Clouds, Sara Correia tem um concerto a 19 e Nininho Vaz Maia encerra as festividades no dia 20 de agosto, após um concerto da banda S. O programa inclui ainda o Nono Running, uma perícia automóvel, o Festival da Sopa e um espetáculo das escolas municipais de dança e teatro, além de fogo de artifício, caso as condições o permitam. Vai acontecer ainda a Feira Anual, a Feira do Gado, uma Carreada, Festival de Folclore e Música Popular e a Feirinha de Artesanato. As festas de São Bernardo voltam a ser organizadas pela Câmara Municipal de Setúbal em colaboração com a Associação Humanitária dos Bombeiros Voluntários. Toda a informação atualizada em estaçãodiariajornal.sapo.pt, notícias também do site da Estação Diária Rádio em 968.fm.
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1: 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Previsão do estado do tempo para as próximas 24 horas. O Instituto Português de Mar e da Atmosfera está a prever para o Distrito de Viseu céu pouco nublado ao limpo, com vento fraco, soprando fraco a moderado nas terras altas do norte e centro do país. O IPMA está também a prever uma pequena subida das temperaturas nas regiões do interior, com o mercúrio e os termómetros a chegar aos 34 graus de máxima e a mínima a registrar valores perto dos 18 graus no Distrito de Viseu.
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1: 7-10, Carlos Manuel Costa. Muito bem, estamos aí em mais uma hora super estação, com grandes músicas à mistura e com o essencial da informação. Carlos Manuel Costa, na Estação Diária. Porque estamos quase no meio da hora, daqui a pouco vamos passar em revista a informação desportiva atualizada na Estação Diária. De segunda a domingo, na Estação Oficial de Viseu.
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0: Se encontra no centro da cidade e pretende circular em direção à Zona Sul, para quem vai no sentido da localidade de Repeses, tome como ponto de referência do início do percurso a Avenida 25 de Abril e avance em sentido ascendente até aos semáforos, junto à Escola Secundária Alves Martins. Já sabe, o limite máximo de velocidade dentro das localidades não poderá ultrapassar os 50 km/h. Poderá ter de parar nos sinais luminosos e até encontrar algum constrangimento no trânsito. Continuar a marcha pela Avenida 25 de Abril até à rotunda Paulo VI, aqui presta alguma atenção, porque em hora de ponta o trânsito irá obrigá-lo a abrandar, depois fazer a rotunda em frente, em direção à segunda saída, no sentido do Regimento Infantaria 14, e a partir daí terá maior tranquilidade na abordagem à estrada. 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
2: Cá estamos para mais um espaço de emissão em 9680. Superestação com o som nacional sempre na abertura de cada hora. Já está preparada mais uma grande música para tocar aqui na estação diária. Estação oficial de Viseu. 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

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Estamos de volta e, como é de esperar, vem aí mais um grande momento na Estação Diária. As grandes músicas que passam em revista na Estação Oficial de Viseu. Soltas da Estação, na Antena 96.80. Até já.

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1: Diogo Pissarra surge no panorama da música portuguesa como cantor, intérprete e músico. Em 2006, inicia um percurso que lhe mudaria a vida para sempre. Foi nas suas primeiras aulas de guitarra que começa, pela primeira vez, a dar a conhecer o seu talento. Foi um dos fundadores da banda Algarve

0: carreira a solo, que atualmente conta com temas de sucesso como Tu e Eu e Volta, destacando-se nos tops nacionais. Diogo Pissarra é um nome a estar atento no futuro da música portuguesa.
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cada vez mais perto do meio da hora. Vamos ficar com os comerciais. Fiquem atentos ao bloco de informação de caráter desportivo com as últimas em grande destaque. Iremos regressar logo depois do bloco das notícias.

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1: São estes alguns dos temas que vamos desenvolver no Desporto da Estação Diária. Mohamed Boldino está inscrito na Liga Portugal e é mais uma opção para Bruno Pinheiro para a partida frente ao Santa Clara. A nova temporada de futebol trouxe várias alterações às regras com as quais jogadores, treinadores e também os adeptos terão de passar a identificar-se. O Castro Daire está a preparar o regresso ao Campeonato de Portugal de Futebol com 12 reforços e um novo treinador, João Pica. O Sinfãs está a preparar a nova temporada em que vai disputar a Série 2 do Campeonato de Portugal com uma profunda renovação. Agora é só ficarem atentos ao desenvolvimento destes e outros temas no Desporto da Estação Diária.
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2: 7h30. Está de volta à informação desportiva.
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4: O Mohamed Boldini está inscrito na Liga Portugal e é assim mais uma opção para Bruno Pinheiro para a partida frente ao Santa Clara. O avançado marroquino vai envergar a camisola 9 do Académico de Viseu e, se o técnico assim o entender, pode ser já utilizado para a recepção aos açorianos. É o jogo da segunda jornada da Primeira Liga de Futebol. Está marcado para sábado às 6 da tarde no estádio do Fontelo. Primeiro jogo oficial da temporada, na renovada casa dos juizenses, onde é esperada uma grande lotação para o encontro que vai ser acompanhado com relato na Estação Diária. A nova temporada de futebol profissional trouxe várias alterações às regras, com as quais jogadores, treinadores e também adeptos terão de passar a identificar-se. Entre as novidades desta temporada está o alargamento da intervenção do VAR, a situações de pontapés de canto e troca de identidade de jogadores. As reposições de bola passam a ter um limite de 5 segundos e os jogadores substituídos têm agora 10 segundos para abandonar o relvado. Quem receber assistência médica terá ainda de permanecer-se um minuto fora do campo antes de regressar, salvo quando a falta que motivou a assistência for punida com um cartão vermelho. Algumas infrações têm agora também sanções disciplinares mais pesadas. No banco de suplentes foi uma das novidades. O número aumentou para 12, permitindo assim fichas de jogo até 23 jogadores. Há ainda alterações administrativas e no calendário, com apenas a última jornada a ter jogos simultâneos entre equipas que disputem os mesmos objetivos. O mercado de transferências de verão vai este ano fechar a 4 de setembro, mas os empréstimos de jogadores sub-23 podem acontecer ainda até dia 8. O Castrodar está a preparar o regresso ao Campeonato de Portugal de Futebol com 12 reforços e o novo treinador, João Pica. A equipa castrense assegurou Tiago Martins, ex-Gouveia, Richards, ex-US Chantilly de França e também Jérémy Bebon, que chegou de Ferreira d'Aves. Também reforça o plantel Filipe Soares, ex-Moncarapachense, Joel Sousa, que jogava no Lusitano de Évora, e Oana Araújo, que representava o Cultural Leonesa. De Mortágua chegam a Castrodeira Tatiana Pereira, João Riança e Diogo Brás, enquanto o Gabriel Paixão, ali na época passada do Recente, e também reforço. O Castrodeira garantiu ainda Afonso Oliveira e Tiago Marques, ambos ex-Oliveira de Frades. A estreia na Série 2 do Campeonato de Portugal vai acontecer domingo, dia 16 de agosto, com a recepção à Ovarense, que está marcada para as 5 da tarde. O Sinfã está a preparar-se a nova temporada em que vai disputar a Série 2 do Campeonato de Portugal com uma profunda renovação. O clube já assegurou 16 reforços para o plantel, que vai ser orientado por Pedro Campos. Entre as novidades estão Pedro Vieira, Luís Varzinho, José Varela, que jogava no Citrense, e o sul-coreano Ang Jong-gu, que chegou do Namyung. Também reforçam-se e fez Ryan Santos, ex-Juventude Évora, Vítor Gabriel, que jogava no Nunes Pereira, Leonardo Neves, que chegou do Estrela da Amadora, e China, que jogava no Libianos. O clube de Sinfãs garantiu ainda Tomás Palma, ex-Loletano, Márcio Machado e Faustino Manga, ex-Tircense, Rui Faria, que jogava no Sporting da Covilhã, Xeri Sisi do Vila Mia e Pedro Cardoso, ex-Oliveira do Hospital. A lista de reforços fica completa com Chiquinho, que alinhava no Vila Real, e João Madureira e Amadeu, ambos provenientes do Vila Mia. O Sinfãs começa o campeonato no domingo, vai jogar em casa frente ao Sousense. Temos toda a informação do desporto atualizada em estação diária jornal.sapo.pt e também no site da Estação Diária Rádio em 968.fm.
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6: Previsão do estado do tempo para as próximas 24 horas. O Instituto Português do Mar e da Atmosfera está a prever para o distrito de Viseu céu pouco nublado ao limpo, com vento fraco, superando fraco a moderado nas terras altas do norte e centro do país. O IPMA está também a prever uma pequena subida das temperaturas nas regiões do interior, com o mercúrio e os termómetros a chegar aos 34 graus de máxima e a mínima a registrar valores perto dos 18 graus no distrito de Viseu.
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13: Olá pessoal, bem-vindos ao QI Business Secrets.
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13: Hoje vamos falar sobre prioridades do dia e objetivos anuais. É o que vamos falar já a seguir, por isso estejam por aí.
12: É o fim de semana.
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1: Muito bem, está aí a hora de ponta na estação diária. Para perceber onde estão os focos de maior intensidade de trânsito, fique atento ao GPS da estação. Preste atenção às nossas indicações e junto às rotundas da circunvalação de Viseu, onde se encontra maior volume de tráfego. Em hora de ponta, a circulação fica condicionada. Se o caminho que procura percorrer é o da estrada pela zona norte da cidade, isto é, ao cimo da rotunda de Braveses, tem três alternativas. A primeira será descer à Avenida de Europa até à fonte cibernética junto à Feira de São Mateus. E aí o trânsito começa a complicar. A solução número 2 será tomar o rumo da Avenida da Bélgica, descer até ao continente, continuar em frente até à estátua de Viriato e seguir via Avenida Emílio Navarro. A terceira das alternativas é avançar pela localidade de Braveses em direção à Escola Básica Dr. Azeredo Perdigão, continuar em sentido descendente pela estrada que vai dar a Santiago até apanhar a circunvalação. Ou tem ainda a possibilidade de, junto à Escola Básica Dr. Azeredo Perdigão, virar à direita e prosseguir via Estrada Velha de Braveses. Ficam aí as soluções alternativas para quem pretende entrar pela zona norte da cidade de Viseu. Voltaremos mais tarde na próxima Hora de Ponta.
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1: Carlos Manuel Costa.
0: Estamos de volta para dar mais música na estação oficial de Viseu. Está alinhada uma grande faixa pista de dança. Mais logo depois das 11 da noite, o melhor house durante 3 horas na estação diária. 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

0: 10-13, José Alberto Ribeiro. De volta à hora para vos darmos a conhecer os temas mais comerciais da rádio. José Alberto Ribeiro, na Estação Diária. Estivemos aí com o melhor da música que vai rolando na antena da Estação Diária. Não percam as notícias. Prometemos regressar em força de segunda a domingo.
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1: Muito bem, estamos aí em hora de Portugal às 7. Queremos partilhar contigo as diferentes plataformas digitais que a Estação Diária tem só para ti. Podes seguir-nos através do Facebook oficial da Estação Diária, www.968.fm. É muito fácil, fica bem.
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2: Está aí a altura de revelarmos os principais títulos do Diário da Estação. Fiquem atentos porque vem aí os comerciais. Contem connosco na próxima hora, logo depois do Bloco das Notícias. Fiquem bem.
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2: São estas algumas das notícias que vamos destacar na edição do dia do Diário da Estação. O município de Setúbal foi distinguido com o selo OrdaArt, Agência para a Reforma Tecnológica do Estado, a classificação mais alta em acessibilidade digital atribuída a sítios da administração pública em Portugal. Armamar volta a promover a Feira da Maçã, que este ano vai decorrer de 2 a 4 de outubro. A Câmara de Lamego criou uma estratégia municipal de saúde destinada a melhorar a saúde e o bem-estar da população e a definir medidas de prevenção e intervenção ajustadas à realidade do concelho. As festas de São Bernardo regressam a Sato entre 16 e 20 de agosto com entrada gratuita e um programa que junta música, desporto, cultura, gastronomia e tradição. Agora é só ficarem atentos ao desenvolvimento destes e outros temas no Diário da Estação.
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2: Oito horas.
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5: De regresso ao Diário, bloco das 8 horas, na Estação Diária.
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7: O município de Setúbal foi distinguido com o selo ouro da Agência para a Reforma Tecnológica do Estado. É a classificação mais alta em acessibilidade digital atribuída a sítios da administração pública em Portugal. O selo de usabilidade e acessibilidade, criado pela ARTE em parceria com o Instituto Nacional para a Reabilitação, avalia sites da internet e aplicações em 3 níveis, bronze, prata e ouro. Para alcançar o ouro, além dos requisitos técnicos, o site precisa ser testado por utilizadores reais, incluindo pessoas com deficiência. A iniciativa desenvolvida pela Agência para a Reforma Tecnológica do Estado e pelo Instituto Nacional para a Reabilitação procura simplificar e tornar mais eficiente a utilização dos serviços públicos online a todos os cidadãos, independentemente das suas capacidades sensoriais, motoras ou cognitivas. Herbamar volta a promover a Feira da Maçã, que este ano vai decorrer entre 2 e 4 de outubro. O certame, no norte do distrito de Viseu, promove um dos produtos mais emblemáticos do concelho e uma das mais-valias económicas, valorizando a sua produção e a identidade da região. Durante 3 dias, o evento reúne produtores, expositores e visitantes em torno da maçã e de outros produtos locais, com espaço também para gastronomia, artesanato e tradições do concelho. As inscrições para os expositores estão, nesta altura, a decorrer. Com esta edição, o município de Herbamar volta a colocar a maçã em destaque, reforçando a valorização do património económico, gastronómico e cultural da região do Douro. A Câmara de Lamego criou uma estratégia municipal de saúde destinada a melhorar a saúde e o bem-estar da população e a definir medidas de prevenção e intervenção ajustadas à realidade do concelho. O documento foi apresentado na mais recente reunião do Conselho Municipal de Saúde e assenta num diagnóstico sobre o estado de saúde da população de Lamego. O município foi o primeiro concelho da área de influência da ULS de Trás-os-Montes e Alto Douro a ter um Conselho Municipal de Saúde a funcionar. As festas de São Bernardo em Setúbal regressam no domingo e vão decorrer até 20 de agosto, com entrada gratuita e um programa que junta música, desporto, cultura, gastronomia e tradição. Entre os principais nomes de cartaz, Hermes José, Veto Ara, 17 de agosto, Plutónio Sabão Palca, 18, acompanhado por Spama Trincana e DJ Clouds. Sara Correia tem um concerto a 19 e Nininho Vaz Maia encerra as festividades no dia 20 de agosto, após um concerto da banda S. O programa inclui ainda o Nono Running, uma perícia automóvel, o Festival da Sopa e um espetáculo das Escolas Municipais de Dança e Teatro, além de fogo de artifício, caso as condições o permitam. Vai acontecer ainda a Feira Anual, a Feira do Gado, uma Garreada, Festival de Folclore e Música Popular e a Feirinha de Artesanato. As festas de São Bernardo voltam a ser organizadas pela Câmara Municipal de Sátão, em colaboração com a Associação Humanitária dos Bombeiros Voluntários. Toda a informação atualizada em estaçãodiariajornal.sapo.pt, notícias também do site da Estação Diária Rádio em 968.fm.
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8: 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Previsão do estado do tempo para as próximas 24 horas. O Instituto Português de Mar e da Atmosfera está a prever para o distrito de Viseu céu pouco nublado ao limpo, com vento fraco, soprando fraco a moderado nas terras altas do norte e centro do país. O IPMA está também a prever uma pequena subida das temperaturas nas regiões do interior, com o mercúrio e os termómetros a chegar aos 34 graus de máxima e a mínima a registrar valores perto dos 18 graus no distrito de Viseu.
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2: Para cá estamos nós na hora de ponta da estação diária. Este é o período em que damos a conhecer alguns dos principais constrangimentos nas zonas de mais tráfego para quem se aproxima via automóvel da cidade de Viseu. Quem vem via Sátão e está a entrar pela zona este da cidade está

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2: Som de abertura é mais um espaço de emissão na Estação Diária. Começamos com Super Malha Tuga e para que possamos prosseguir nesta edição Supernova. Nos próximos minutos há mais música na Estação Oficial de Viseu. Fiquem bem.
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Avançamos para as soltas da estação e recordamos alguns dos momentos mais marcantes na antena da estação diária. Estação oficial de Viseu. Até já. 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

Estação Diária. Bom dia. Quase em cima da meia hora para dar um espaço de emissão ao desporto na Estação Diária. Informação que vai para o ar logo a seguir aos destaques e ao bloco comercial na antena da Estação Oficial de Viseu. Até já.

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0: 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São estes alguns dos temas que vamos desenvolver no Desporto da Estação Diária. Mohamed Boldino está inscrito na Liga Portugal e é mais uma opção para Bruno Pinheiro para a partida frente ao Santa Clara. A nova temporada de futebol trouxe várias alterações às regras com as quais jogadores, treinadores e também os adeptos terão de passar a identificar-se. O Castro Daire está a preparar o regresso ao Campeonato de Portugal de Futebol com 12 reforços e um novo treinador, João Pica. O Sinfém está a preparar a nova temporada em que vai disputar a Série 2 do Campeonato de Portugal com uma profunda renovação. Agora é só ficarem atentos ao desenvolvimento destes e outros temas no Desporto da Estação Diária. 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
4: O Mohamed Boldini está inscrito na Liga Portugal, se é assim mais uma opção para Bruno Pinheiro para a partida frente ao Santa Clara. O avançado marroquino vai envergar a camisola 9 do Académico de Viseu e, se o técnico assim o entender, pode ser já utilizado para a recepção aos açorianos. É o jogo da segunda jornada da Primeira Liga de Futebol. Está marcado para sábado às 6 da tarde no Estádio do Fontelo. Primeiro jogo oficial da temporada na renovada Casa dos Juizenses, onde é esperada uma grande lotação para o encontro que vai ser acompanhado com relato na Estação Diária. A nova temporada de futebol profissional trouxe várias alterações às regras, com as quais jogadores, treinadores e também adeptos terão de passar a identificar-se. Entre as novidades desta temporada está o alargamento da intervenção do VAR a situações de pontapés de canto e troca de identidade de jogadores. As reposições de bola passam a ter um limite de 5 segundos e os jogadores substituídos têm agora 10 segundos para abandonar o relvado. Que receber assistência médica terá ainda de permanecer um minuto fora do campo antes de regressar, salvo quando a falta que motivou a assistência for punida com um cartão vermelho. Algumas infrações têm agora também sanções disciplinares mais pesadas. Do banco de suplentes foi uma das novidades. O número aumentou para 12, permitido assim fichas de jogo até 23 jogadores. Há ainda alterações administrativas e no calendário, com apenas a última jornada a ter jogos simultâneos entre equipas que disputem os mesmos objetivos. O mercado de transferências de verão vai este ano fechar a 4 de setembro, mas os empréstimos de jogadores sub-23 podem acontecer ainda até dia 8. O Castroneiro está a preparar o regresso ao Campeonato de Portugal de Futebol com 12 reforços e o novo treinador, João Pica. A equipa castrense assegurou Tiago Martins, ex-Gouveia, Richard, ex-US-Chantilly de França e também Jérémy Bebon, que chegou de Ferreira d'Aves. Também reforça o plantel Filipe Soares, ex-Moncarapachense, Joel Sousa, que jogava no Lusitano de Évora, e Owen Araújo, que representava o Cultural Lionesa. De Mortágua chegam a Castrodeira Tatiana Pereira, João Riense e Diogo Brás, enquanto o Gabriel Paixão, ali na época passada do Recente, é também reforço. O Castroneiro garantiu ainda Afonso Oliveira e Tiago Marques, ambos ex-Oliveira de Frades. A estreia na Série 2 do Campeonato de Portugal vai acontecer domingo, dia 16 de agosto, com a recepção à Ovarense, que está marcada para as 5 da tarde. O Sinfãs está a preparar-se a nova temporada, em que vai disputar a Série 2 do Campeonato de Portugal com uma profunda renovação. O clube já assegurou 16 reforços para o plantel, que vai ser orientado por Pedro Campos. Entre as novidades estão Pedro Vieira, os Varzinhos, José Varela, que jogava no Citrense, e o sul-coreano Ang Jong-woo, que chegou do Namyung. Também reforçam-se e fez Ryan Santos, ex-Juventude Évora, Vítor Gabriel, que jogava no Nunes Pereira, Leonardo Neves, que chegou do Estrela da Amadora, e China, que jogava no Libianos. O clube de Sinfãs garantiu ainda Tomás Palma, ex-Loletano, Márcio Machado e Faustino Manga, ex-Tircense, Rui Faria, que jogava no Sporting da Covilhã, Xeri Sisi do Vilamia e Pedro Cardoso, ex-Oliveira do Hospital. A lista de reforços fica completa com Chiquinho, que alinhava no Vila Real, e João Madureira e Amadeu, ambos provenientes do Vilamia. O Sinfãs começa o campeonato no domingo, vai jogar em casa frente ao Sousense. Temos toda a informação do desporto atualizada em estaçãodiariajornal.sapo.pt e também no site da Estação Diária Rádio em 968.fm.
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0: 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Previsão do estado do tempo para as próximas 24 horas. O Instituto Português de Mar e da Atmosfera está a prever para o Distrito de Viseu céu pouco nublado ao limpo, com vento fraco, soprando fraco a moderado nas terras altas do norte e centro do país. O IPMA está também a prever uma pequena subida das temperaturas nas regiões do interior, com o mercúrio e os termómetros a chegar aos 34 graus de máxima e a mínima a registrar valores perto dos 18 graus no Distrito de Viseu.
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1: Ora, cá estamos nós na hora de ponta da estação diária. Este é o período em que damos a conhecer alguns dos principais constrangimentos nas zonas de mais tráfego para quem se aproxima via automóvel da cidade de Viseu. Quem vem via Sátão e está a entrar pela zona este da cidade, estamos a

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2: 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Avançamos para as soltas da estação, na estação oficial de Viseu.
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0: Estação Diária. Bom dia. Cumprimos mais uma hora de emissão, está aí a altura de revelarmos os principais títulos do Diário da Estação. Tudo a postos para que possamos saber as novidades que irão ter desenvolvimento logo após o sinal horário. Não percam as notícias, prometemos regressar em força. Fiquem bem.
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1: São estas algumas das notícias que vamos destacar na edição do dia do Diário da Estação. O município de Setúbal foi distinguido com o selo OrdaArte, Agência para a Reforma Tecnológica do Estado, a classificação mais alta em acessibilidade digital atribuída a sítios da administração pública em Portugal. Armamar volta a promover a Feira da Maçã, que este ano vai decorrer de 2 a 4 de outubro. A Câmara de Lamego criou uma estratégia municipal de saúde destinada a melhorar a saúde e o bem-estar da população e a definir medidas de prevenção e intervenção ajustadas à realidade do concelho. As festas de São Bernardo regressam a Setúbal entre 16 e 20 de agosto, com entrada gratuita e um programa que junta música, desporto, cultura, gastronomia e tradição. Agora é só ficarem atentos ao desenvolvimento destes e outros temas no Diário da Estação.
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3: 9 horas.
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10: O município de Setúbal foi distinguido com o selo ouro da Agência para a Reforma Tecnológica do Estado, a classificação mais alta em acessibilidade digital atribuída a sítios da administração pública em Portugal. O selo de usabilidade e acessibilidade, criado pela ARTE em parceria com o Instituto Nacional para a Reabilitação, avalia sites da internet e aplicações em 3 níveis, bronze, prata e ouro. Para alcançar o ouro, além dos requisitos técnicos, o site precisa ser testado por utilizadores reais, incluindo pessoas com deficiência. A iniciativa desenvolvida pela Agência para a Reforma Tecnológica do Estado e pelo Instituto Nacional para a Reabilitação procura simplificar e tornar mais eficiente a utilização dos serviços públicos online a todos os cidadãos, independentemente das suas capacidades sensoriais, motoras ou cognitivas. A Herbamar volta a promover a Feira da Maçã, que este ano vai decorrer entre 2 e 4 de outubro. O certame, no norte do distrito de Viseu, promove um dos produtos mais emblemáticos do concelho e uma das mais-valias económicas, valorizando a sua produção e identidade da região. Durante 3 dias, o evento reúne produtores, expositores e visitantes em torno da maçã e de outros produtos locais, com espaço também para gastronomia, artesanato e tradições do concelho. As inscrições para os expositores estão nesta altura a decorrer. Com esta edição, o município de Herbamar volta a colocar a maçã em destaque, reforçando a valorização do património económico, gastronómico e cultural da região do Douro. A Câmara de Lamego criou uma estratégia municipal de saúde destinada a melhorar a saúde e o bem-estar da população e a definir medidas de prevenção e intervenção ajustadas à realidade do concelho. O documento foi apresentado na mais recente reunião do Conselho Municipal de Saúde e assenta num diagnóstico sobre o estado de saúde da população de Lamego. O município foi o primeiro conselho da área de influência da ULS de Trás-os-Montes e Alto Douro a ter um Conselho Municipal de Saúde a funcionar. As festas de São Bernardo em Setúbal regressam no domingo e vão decorrer até 20 de agosto com entrada gratuita e um programa que junta música, desporto, cultura, gastronomia e tradição. Entre os principais nomes de cartaz, Hermes José vai atuar a 17 de agosto, Plutónio sob o palco a 18, acompanhado por Spama Trincana e DJ Clouds, Sara Correia tem um concerto a 19 e Nininho Vaz Maia encerra as festividades no dia 20 de agosto, após um concerto da banda S. O programa inclui ainda o Nono Running, uma perícia automóvel, o Festival da Sopa e um espetáculo das Escolas Municipais de Dança e Teatro, além de fogo de artifício, caso as condições o permitam. Vai acontecer ainda a Feira Anual, a Feira do Gado, uma Garraiada, Festival de Folclore e Música Popular e a Feirinha de Artesanato. As festas de São Bernardo voltam a ser organizadas pela Câmara Municipal de Setúbal em colaboração com a Associação Humanitária dos Bombeiros Voluntários. Toda a informação atualizada em estaçãodiariajornal.sapo.pt, notícias também do site da Estação Diária Rádio em 968.fm.
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3: O Instituto Português de Mar e da Atmosfera está a prever para o distrito de Viseu céu pouco nublado ao limpo, com vento fraco, superando fraco a moderado nas terras altas do norte e centro do país. O IPMA está também a prever uma pequena subida das temperaturas nas regiões do interior, com o mercúrio e os termómetros a chegar aos 34 graus de máxima e a mínima a registrar valores perto dos 18 graus no distrito de Viseu.
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17: Ora, estamos nós para vos dar as boas-vindas para mais uma hora Super Estação.
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1: Voltamos para mais uma hora de ponta na estação diária. Em períodos de ponta, o centro da cidade fica sujeito a um volume de tráfego que torna a movimentação automóvel mais complicada. Se o seu destino é prosseguir na direção de Braveses, isto é, avançar no sentido da zona de saída mais a norte de Viseu, e se tiver de passar pelo Rossio, não é novidade que o trânsito costuma sofrer abrandamento, tendo em atenção que existem dois semáforos na Praça da República. Ultrapassando esta área de afunilamento de circulação automóvel, vai ter de descer a Avenida Dr. António José de Almeida e até ao cruzamento com a Rua Cepa Pinto e a Rua 21 de Agosto terá duas vias de trânsito. É quase sempre complicada a mobilidade nesta descida. Mais à frente, a cerca de 200 metros, encontrará a rotunda mais próxima do Fórum Viseu. Atenção que as rotundas permitem uma maior mobilidade no trânsito. Seguindo em frente, terá de percorrer cerca de mais de 300 metros até encontrar a rotunda da Fonte Cibernética, uma das mais movimentadas e congestionadas da cidade. E a partir desta zona mais baixa da cidade de Viseu, é só seguir em frente e subir até ao cimo da Avenida da Europa. É mais uma hora de ponta na estação diária. É a hora de trânsito na cidade.
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1: Na Estação Diária damos destaque a alguns dos temas mais ouvidos em 96.8. Soltas da Estação, para escutares na próxima sequência que preparámos na playlist da Estação Oficial de Viseu.
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2: É o desporto na Estação Diária. Prestem atenção aos destaques e ao bloco dos comerciais. Voltaremos de novo à antena para a segunda parte desta emissão Super Estação. Até já.

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0: 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São estes alguns dos temas que vamos desenvolver no Desporto da Estação Diária. Mohamed Boldino está inscrito na Liga de Portugal e é mais uma opção para Bruno Pinheiro para a partida frente ao Santa Clara. A nova temporada de futebol trouxe várias alterações às regras com as quais jogadores, treinadores e também os adeptos terão de passar a identificar-se. O Castro Daire está a preparar o regresso ao Campeonato de Portugal de Futebol com 12 reforços e um novo treinador, João Pica. O Sinfãs está a preparar a nova temporada em que vai disputar a Série 2 do Campeonato de Portugal com uma profunda renovação. Agora é só ficarem atentos ao desenvolvimento destes e outros temas no Desporto da Estação Diária. 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
7: O Ahmed Boldini está inscrito na Liga Portugal, se é assim mais uma opção para Bruno Pinheiro para a partida frente ao Santa Clara. O avançado marroquino vai envergar a camisola 9 do Académico de Viseu e, se o técnico assim o entender, pode ser já utilizado para a recepção aos açorianos. É o jogo da segunda jornada da Primeira Liga de Futebol. Está marcado para sábado às 6 da tarde no Estádio do Fontelo. Primeiro jogo oficial da temporada, na renovada casa dos juizenses, onde é esperada uma grande lotação para o encontro que vai ser acompanhado com relato na Estação Diária. A nova temporada de futebol profissional trouxe várias alterações às regras, com as quais jogadores, treinadores e também adeptos terão de passar a identificar-se. Entre as novidades desta temporada está o alargamento da intervenção do VAR, a situações de pontapés de canto e troca de identidade de jogadores. As reposições de bola passam a ter um limite de 5 segundos e os jogadores substituídos têm agora 10 segundos para abandonar o relvado. Quem receber assistência médica terá ainda de permanecer-se um minuto fora do campo antes de regressar, salvo quando a falta que motivou a assistência for punida com um cartão vermelho. Algumas infrações têm agora também sanções disciplinares mais pesadas. No banco de suplentes foi uma das novidades, o número aumentou para 12, permitido assim fichas, jogo até 23 jogadores. Há ainda alterações administrativas e no calendário, com apenas a última jornada a ter jogos simultâneos entre equipas que disputem os mesmos objetivos. O mercado de transferências de verão vai este ano fechar a 4 de setembro, mas os empréstimos de jogadores sub-23 podem acontecer ainda até dia 8. O Castro Daire está a preparar o regresso ao Campeonato de Portugal de Futebol com 12 reforços e o novo treinador, João Pica. A equipa castrense assegurou Tiago Martins, ex-Gouveia, Richards, ex-US-Chantilly de França e também Jérémy Bebon, que chegou de Ferreira de Aves. Também reforça o plantel Filipe Soares, ex-Moncarapachense, Joel Sousa, que jogava no Lusitano de Évora, e Oana Araújo, que representava o Cultural Leonesa. De Mortágua chegou a Castro Daire Tatiana Pereira, João Riança e Diogo Brás, enquanto o Gabriel Paixão, ali na época passada do Recente, há também reforço. O Castro Daire garantiu ainda Afonso Oliveira e Tiago Marcos, ambos ex-Oliveira de Frades. A estreia na Série 2 do Campeonato de Portugal vai acontecer domingo, dia 16 de agosto, com a recepção à Ovarense, que está marcada para as 5 da tarde. O Sinfãs está a preparar-se a nova temporada em que vai disputar a Série 2 do Campeonato de Portugal com uma profunda renovação. O clube já assegurou 16 reforços para o plantel, que vai ser orientado por Pedro Campos. Entre as novidades estão Pedro Vieira, os Varzinhos, José Varela, que jogava no Citrense, e o sul-coreano Ang Jong-woo, que chegou do Namyung. Também reforçam-se fãs Ryan Santos, ex-Juventude Évora, Vítor Gabriel, que jogava no Nunes Pereira, Leonardo Neves, que chegou do Estrela da Amadora, e China, que jogava no Libianos. O clube de Sinfãs garantiu ainda Tomás Palma, ex-Loletano, Márcio Machado e Faustino Manga, ex-Tircense, Rui Faria, que jogava no Sporting da Covilhã, Xerice Isidro Villamia e Pedro Cardoso, ex-Oliveira do Hospital. A lista de reforços fica completa com Chiquinho, que alinhava no Vila Real, e João Madureira e Amadeu, ambos provenientes do Villamia. O Sinfãs começa o campeonato no domingo, vai jogar em casa frente ao Sousense. Temos toda a informação do desporto atualizada em Estação Diária Jornal.sapo.pt e também no site da Estação Diária Rádio em 968.fm.
3: 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Previsão do estado do tempo para as próximas 24 horas. O Instituto Português do Mar e da Atmosfera está a prever para o distrito de Viseu céu pouco nublado ao limpo, com vento fraco, soprando fraco a moderado nas terras altas do norte e centro do país. O IPMA está também a prever uma pequena subida das temperaturas nas regiões do interior, com o mercúrio e os termómetros a chegar aos 34 graus de máxima e a mínima a registrar valores perto dos 18 graus no distrito de Viseu.
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0: centro da cidade e pretende circular em direção à Zona Sul. Para quem vai no sentido da localidade de Repeses, tome como ponto de referência do início do percurso a Avenida 25 de Abril e avance em sentido ascendente até aos semáforos, junto à Escola Secundária Alves Martins. Já sabe, o limite máximo de velocidade dentro das localidades não poderá ultrapassar os 50 km/h. Poderá ter de parar nos sinais luminosos e até encontrar algum constrangimento no trânsito. Continuar a marcha pela Avenida 25 de Abril até à Rotunda Paulo VI. Aqui, presta alguma atenção, porque em hora de ponta o trânsito irá obrigá-lo a abrandar, depois fazer a rotunda em frente, em direção à segunda saída, no sentido do Regimento Infantaria 14, e a partir daí terá maior tranquilidade na abordagem à estrada. 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
0: Tim House é a malha que te propomos para ficares colado na rádio e que te chama a atenção para a pista de dança. 3 horas de emissão na estação diária dedicadas ao House. Mais logo, depois das 23.
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1: Sinal da redação que chama a atenção para os principais títulos das notícias que fazem parte do bloco de informação do desporto.
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0: voltámos à música em direção aos super clássicos. Recorda aí a frequência 96.8, ou se preferires, podes ainda seguir-nos no site oficial da Estação Diária, facebook.com/estaçãodiária. 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

0: 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Estamos de volta para dar por finalizado o último terço da hora. Ainda tempo para ficarmos por dentro dos principais destaques que iremos desenvolver à hora certa no Diário da Estação. Voltaremos para mais Superestação logo a seguir ao sinal horário e às notícias em 96.8. Fiquem muito bem, até já.
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1: São estas algumas das notícias que vamos destacar na edição do dia do Diário da Estação. O município de Setúbal foi distinguido com o selo OrdaArte, Agência para a Reforma Tecnológica do Estado, a classificação mais alta em acessibilidade digital atribuída a sítios da administração pública em Portugal. Armamar volta a promover a Feira da Maçã, que este ano vai decorrer de 2 a 4 de outubro. A Câmara de Lamego criou uma estratégia municipal de saúde destinada a melhorar a saúde e o bem-estar da população e a definir medidas de prevenção e intervenção ajustadas à realidade do concelho. As festas de São Bernardo regressam a Sato entre 16 e 20 de agosto, com entrada gratuita e um programa que junta música, desporto, cultura, gastronomia e tradição. Agora é só ficarem atentos ao desenvolvimento destes e outros temas no Diário da Estação.
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6: O município de Sátão foi distinguido com o selo ouro da Agência para a Reforma Tecnológica do Estado, a classificação mais alta em acessibilidade digital atribuída a sítios da administração pública em Portugal. O selo de usabilidade e acessibilidade, criado pela ARTE em parceria com o Instituto Nacional para a Reabilitação, avalia sites da internet e aplicações em três níveis, bronze, prata e ouro. Para alcançar o ouro, além dos requisitos técnicos, o site precisa ser testado por utilizadores reais, incluindo pessoas com deficiência. A iniciativa desenvolvida pela Agência para a Reforma Tecnológica do Estado e pelo Instituto Nacional para a Reabilitação procura simplificar e tornar mais eficiente a utilização dos serviços públicos online a todos os cidadãos, independentemente das suas capacidades sensoriais, motoras ou cognitivas. Herbamar volta a promover a Feira da Maçã, que este ano vai decorrer entre 2 e 4 de outubro. O certame, no norte do distrito de Viseu, promove um dos produtos mais emblemáticos do concelho e uma das mais-valias económicas, valorizando a sua produção e identidade da região. Durante 3 dias, o evento reúne produtores, expositores e visitantes em torno da maçã e de outros produtos locais, com espaço também para gastronomia, artesanato e tradições do concelho. As inscrições para os expositores estão nesta altura a decorrer. Com esta edição, o município de Herbamar volta a colocar a maçã em destaque, reforçando a valorização do património económico, gastronómico e cultural da região do Douro. A Câmara de Lamego criou uma estratégia municipal de saúde destinada a melhorar a saúde e o bem-estar da população e a definir medidas de prevenção e intervenção ajustadas à realidade do concelho. O documento foi apresentado na mais recente reunião do Conselho Municipal de Saúde e assenta num diagnóstico sobre o estado de saúde da população de Lamego. O município foi o primeiro concelho da área de influência da ULS de Trás-os-Montes e Alto Douro a ter um Conselho Municipal de Saúde a funcionar. As festas de São Bernardo em Sátão regressam no domingo e vão decorrer até 20 de agosto com entrada gratuita em um programa que junta música, desporto, cultura, gastronomia e tradição. Entre os principais nomes de cartaz, Hermes José vai atuar a 17 de agosto, Plutónio sob o palco a 18, acompanhado por Spama Trincana e DJ Clouds, Sara Correia tem um concerto a 19 e Nininho Vaz Maia encerra as festividades no dia 20 de agosto, após um concerto da banda S. O programa inclui ainda o Noon Running, uma perícia automóvel, o Festival da Sopa e um espetáculo das Escolas Municipais de Dança e Teatro, além de fogo de artifício, caso as condições o permitam. Vai acontecer ainda a Feira Anual, a Feira do Gado, uma Garraiada, Festival de Folclore e Música Popular e a Feirinha de Artesanato. As festas de São Bernardo voltam a ser organizadas pela Câmara Municipal de Sátão, em colaboração com a Associação Humanitária dos Bombeiros Voluntários. Toda a informação atualizada em estação diária jornal.sapo.pt, notícias também do site da Estação Diária Rádio em 968.fm.
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4: 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Previsão do estado do tempo para as próximas 24 horas. O Instituto Português de Mar e da Atmosfera está a prever para o distrito de Viseu céu pouco nublado ao limpo, com vento fraco, superando fraco a moderado nas terras altas do norte e centro do país. O IPMA está também a prever uma pequena subida das temperaturas nas regiões do interior, com o mercúrio e os termómetros a chegar aos 34 graus de máxima e a mínima a registrar valores perto dos 18 graus no distrito de Viseu.
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4: 10-13, José Alberto Ribeiro. Olá Viva, versão nacional para começarmos mais uma grande hora. José Alberto Ribeiro, na Estação Diária. Para escutares na próxima sequência que preparamos na playlist da Estação Diária, mais uma faixa que iremos destacar de segunda a domingo.
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0: 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Olá, esta é a frequência da Estação Diária. Estão aí os primeiros sons que fazem parte da abertura desta hora. Super Estação, Supernova. É a malha que vos queremos dar a conhecer já de seguida. 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

0: 16-19. Ângela Faria da Cunha.
1: Olá, esta é a frequência da Estação Diária. Fiquem bem, fiquem por aí.
0: Ângela Faria da Cunha, na Estação Diária.
1: Vêm os temas que merecem relevo nos diferentes tops do mercado da música. Avançamos para as soltas da estação, na Estação Oficial de Viseu.
0: De segunda a domingo.
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1: Para que nos próximos minutos possas ficar ligado na Estação Diária Rádio, temos aí mais uma faixa que iremos destacar em 96.8. Sul Transestação, na Estação Oficial de Viseu. Até já. 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
1: Para quem está atento à informação de caráter desportivo, preste atenção aos destaques e ao bloco dos comerciais. Voltaremos de novo à emissão, logo a seguir às notícias, para a segunda meia hora desta emissão Superestação. Fiquem bem.
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1: 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São estes alguns dos temas que vamos desenvolver no Desporto da Estação Diária. Mohamed Boldino está inscrito na Liga Portugal e é mais uma opção para Bruno Pinheiro para a partida frente ao Santa Clara. A nova temporada de futebol trouxe várias alterações às regras com as quais jogadores, treinadores e também os adeptos terão de passar a identificar-se. O Castro Daire está a preparar o regresso ao Campeonato de Portugal de Futebol com 12 reforços e um novo treinador, João Pica. O Sinfãs está a preparar a nova temporada em que vai disputar a Série 2 do Campeonato de Portugal com uma profunda renovação. Agora é só ficarem atentos ao desenvolvimento destes e outros temas no Desporto da Estação Diária. 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
1: O Mohamed Boldini está inscrito na Liga Portugal, se é assim mais uma opção para Bruno Pinheiro para a partida frente ao Santa Clara. O avançado marroquino vai envergar a camisola 9 do Académico de Viseu e, se o técnico assim o entender, pode ser já utilizado para a recepção aos açorianos. É o jogo da segunda jornada da Primeira Liga de Futebol. Está marcado para sábado às 6 da tarde no estádio do Fontelo. Primeiro jogo oficial da temporada, na renovada casa dos juizenses, onde é esperada uma grande lotação para o encontro que vai ser acompanhado com relato na Estação Diária. A nova temporada de futebol profissional trouxe várias alterações às regras, com as quais jogadores, treinadores e também adeptos terão de passar a identificar-se. Entre as novidades desta temporada está o alargamento da intervenção do VAR, a situações de pontapés de canto e troca de identidade de jogadores. As reposições de bola passam a ter um limite de 5 segundos e os jogadores substituídos têm agora 10 segundos para abandonar o relvado. Quem receber assistência médica terá ainda de permanecer-se um minuto fora do campo antes de regressar, salvo quando a falta que motivou a assistência for punida com um cartão vermelho. Algumas infrações têm agora também sanções disciplinares mais pesadas. No banco de suplentes foi uma das novidades. O número aumentou para 12, permitindo assim fichas de jogo até 23 jogadores. Há ainda alterações administrativas e no calendário, com apenas a última jornada a ter jogos simultâneos entre equipas que disputem os mesmos objetivos. O mercado de transferências de verão vai este ano fechar a 4 de setembro, mas os empréstimos dos jogadores sub-23 podem acontecer ainda até dia 8. O Castrodero está a preparar o regresso ao Campeonato de Portugal de Futebol com 12 reforços e o novo treinador, João Pica. A equipa castrense assegurou Tiago Martins, ex-Gouveia, Richards, ex-US Chantilly de França e também Jérémy Bebon, que chegou de Ferreira d'Aves. Também reforça o plantel Filipe Soares, ex-Moncarapachense, Joel Sousa, que jogava no Lusitano de Évora, e Oana Araújo, que representava o Cultural Leonesa. De Mortágua chegam a Castrodeiro Tatiana Pereira, João Riense e Diogo Brás, enquanto o Gabriel Paixão, ali na época passada do Recente, é também reforço. O Castrodeiro garantiu ainda Afonso Oliveira e Tiago Marques, ambos ex-Oliveira de Frades. A estreia na Série 2 do Campeonato de Portugal vai acontecer domingo, dia 16 de agosto, com a recepção à Ovarense, que está marcada para as 5 da tarde. O Sinfãs está a preparar-se a nova temporada em que vai disputar a Série 2 do Campeonato de Portugal com uma profunda renovação. O clube já assegurou 16 reforços para o plantel, que vai ser orientado por Pedro Campos. Entre as novidades estão Pedro Vieira, Luís Varzinho, José Varela, que jogava no Citrense, e o sul-coreano Ang Jong-gu, que chegou do Namyung. Também reforçam-se e fez Ryan Santos, ex-Juventude Évora, Vítor Gabriel, que jogava no Nus Pereira, Leonardo Neves, que chegou do Estrela da Amadora, e China, que jogava no Libianos. O clube de Sifens garantiu ainda Tomás Palma, ex-Loletano, Márcio Machado e Faustino Manga, ex-Tirsense, Rui Faria, que jogava no Sporting da Covilhã, Xeri Sisi do Vila Mia e Pedro Cardoso, ex-Oliveira do Hospital. A lista de reforços fica completa com Chiquinho, que alinhava no Vila Real, e João Madureira e Amadeu, ambos provenientes do Vila Mia. O Sifens começa o campeonato no domingo, vai jogar em casa frente ao Sousense. Temos toda a informação do desporto atualizada em Estação Diária Jornal.sapo.pt e também no site da Estação Diária Rádio em 968.fm.
0: 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Previsão do estado do tempo para as próximas 24 horas. O Instituto Português do Mar e da Atmosfera está a prever para o distrito de Viseu céu pouco nublado ao limpo, com vento fraco, superando fraco a moderado nas terras altas do norte e centro do país. O IPMA está também a prever uma pequena subida das temperaturas nas regiões do interior, com o mercúrio e os termómetros a chegar aos 34 graus de máxima e a mínima a registrar valores perto dos 18 graus no distrito de Viseu. 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
2: FM. Segunda hora desta emissão, Superestação, Malha Pista de Dança, no melhor alto do FM, é uma das faixas que nos próximos minutos te vai fazer mexer. Pista de Dança, não perder em 96.8. Até já. 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
0: 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Já de seguida, algumas das nossas melhores edições em formato de música. Vamos recordar algumas das malhas que regularmente tocavam na Estação Diária. Super clássicos na Estação Oficial de Viseu. Até já. 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
1: Reta final deste espaço de emissão, reservamos ainda para este final desta edição os títulos que irão destacar-se no Diário da Estação. Fiquem bem, iremos regressar logo após o bloco de notícias. Até já.
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1: 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São estas algumas das notícias que vamos destacar na edição do dia do Diário da Estação. A edição 2026 do Festival Morte Água Viva arranca esta quarta-feira e vai decorrer até domingo com 5 dias de gastronomia, concertos e animação para toda a família. A Feira de São Mateus em Viseu a decorrer até 6 de setembro, além de animação, gastronomia e concertos, volta a demonstrar preocupações ambientais e de inclusão. A Câmara de Sinfãs arrancou com o projeto de urbanismo mais perto uma resposta de proximidade que leva técnicos municipais às freguesias para esclarecer dúvidas e tratar de assuntos relacionados com o urbanismo. A Câmara de Mangual está a instalar um sistema de videovigilância em espaços públicos da cidade com o objetivo de reforçar a segurança e prevenir atos de vandalismo. Agora é só ficarem atentos ao desenvolvimento destes e outros temas no Diário da Estação.
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13: Está diferente o estádio do Fontelo depois de um investimento de 3 milhões de euros assumido em conjunto pela Câmara Municipal de Viseu e pela SAD do Académico. A obra foi feita em tempo recorde, 2 meses de trabalho, com algumas intervenções a ficarem concluídas apenas dentro de 4 semanas antes da paragem dos campeonatos para os jogos da seleção. As mudanças notam-se desde logo na bancada central, que ganhou mais cobertura e deu lugar a novas zonas de camarotes, balneários remodelados, bar e restauração modernizados, casas bem novas e até as cadeiras mudaram. O laranja deu lugar ao preto, a cor do Académico. Mas há planos para mais, uma cobertura adicional que permita cobrir pelo menos 60% do estádio, um desejo manifestado pelo presidente da SAD, Mariano López. O Académico de Viseu recebe o Santa Clara já no sábado, dia 15, às 6 da tarde. É o jogo da segunda jornada da Primeira Liga de Futebol, no Fontelo, com cara nova. O distrito de Viseu tem hoje os seus 24 concelhos em situação de risco de incêndio entre máximo ou muito elevado, segundo o Instituto Português de Mar e de Atmosfera. Abrigo máximo há hoje em Portugal cerca de 70 concelhos, entre os distritos de Bragança, Vila Real, Viseu, Guarda, Castelo Branco, Santarém, Porto Alegre e Faro. Em perigo muito elevado estão mais cerca de 100 concelhos por todo o país. O IPMA tem também ativo o aviso amarelo para tempo quente, devido à previsão de temperaturas máximas, que no distrito de Viseu vão variar entre os 32 graus previstos para Rezende e Mortágua e os 37 para Armamar. 20 pessoas foram detidas pela Polícia Judiciária por suspeita de integrarem um grupo organizado que fornecia droga aos estabelecimentos prisionais da Guarda, Viseu, Coimbra e Lamego. A Operação Tranca Segura resultou de uma investigação que durava há cerca de um ano. Foram cumpridos 23 mandados de busca e 19 de detenção, além de ter sido detida uma pessoa em flagrante por posse de arma proibida. A PJ apreendeu cerca de 81 mil euros em dinheiro, doses de heroína e cocaína, drogas sintéticas, duas armas de fogo, 71 munições, 4 balanças, 31 telemóveis e 3 viaturas. Os detidos, 17 homens e 3 mulheres, são suspeitos de tráfico agravado, associação criminosa, branqueamento de capitais e posse de arma proibida. Uma mulher com 50 anos foi detida pela Polícia Judiciária por suspeita de ter provocado 5 incêndios florestais no concelho de Tarouca, no norte do distrito de Viseu. Segundo a PJ, os fogos ocorreram entre 23 de julho e 9 de agosto, em zonas próximas e com características semelhantes quanto à localização e ao modo de atuação. A investigação aponta para a utilização de chama direta sobre vegetação seca em terrenos florestais e agrícolas próximos de habitações. Nos dias dos incêndios, o perigo em Tarouca variou entre os níveis muito elevado e máximo. A intervenção dos bombeiros e dos meios de combate permitiu controlar os focos antes de consequências mais graves. Estas e outras notícias atualizadas em estaçãodiariajornal.sapo.pt. 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
7: 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Previsão do estado do tempo para as próximas 24 horas. O Instituto Português do Mar e da Atmosfera está a prever para o distrito de Viseu céu pouco nublado ao limpo, com vento fraco, soprando fraco a moderado nas terras altas do norte e centro do país. O IPMA está também a prever uma pequena subida das temperaturas nas regiões do interior, com o mercúrio e os termómetros a chegar aos 34 graus de máxima e a mínima a registrar valores perto dos 18 graus no distrito de Viseu.
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0: Muito bem, som de abertura em mais um espaço de emissão na Estação Diária. Começamos com Super Malha Tuga e, para que possamos prosseguir nesta edição, acrescentamos Supernova. Nos próximos minutos, há mais música na Estação Oficial Viseu. www.efitnesshealthclub.pt. 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
0: Soltas de Estação, momento em que damos particular destaque a algumas das músicas selecionadas pelos especialistas do Top na Estação Oficial de Viseu. Até já. 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
1: Praticamente a finalizarmos a primeira das duas meias horas desta emissão na Estação Diária, está aí a altura de revelarmos os principais títulos do desporto. Contem connosco para a segunda parte desta emissão na Estação Oficial de Viseu. Fiquem bem. 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
1: São estes alguns dos temas que vamos desenvolver no desporto da Estação Diária. Mohamed Boldino está inscrito na Liga Portugal e é mais uma opção para Bruno Pinheiro para a partida frente ao Santa Clara. A nova temporada de futebol trouxe várias alterações às regras com as quais jogadores, treinadores e também os adeptos terão de passar a identificar-se. O Castro Daire está a preparar o regresso ao Campeonato de Portugal de Futebol com 12 reforços e um novo treinador, João Pica. O Sinfãs está a preparar a nova temporada em que vai disputar a Série 2 do Campeonato de Portugal com uma profunda renovação. Agora é só ficarem atentos ao desenvolvimento destes e outros temas no desporto da Estação Diária. 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
6: O presidente da SAD, o académico de Viseu, Mariano López, garantiu que o plantel às ordens do treinador Bruno Pinheiro não está fechado. O líder da SAD Academista admite que até ao fecho da janela de mercado, no dia 4 de setembro, podem chegar reforços caso surjam boas oportunidades de mercado. Mariano López acrescenta, no entanto, que qualquer reforço terá que ser algo muito específico e de qualidade para não comprometer o equilíbrio e a coesão já alcançados pelo atual grupo de trabalho. Está diferente o estádio do Fontelo depois de um investimento de 3 milhões de euros assumido em conjunto pela Câmara Municipal de Viseu e pela SAD Académico. A obra foi feita em tempo recorde, 2 meses de trabalho com algumas intervenções a ficarem concluídas apenas dentro de 4 semanas antes da paragem dos campeonatos para os jogos da seleção. As mudanças notam-se desde logo na bancada central, que ganhou mais cobertura e deu lugar a novas zonas de camarotes. Balneários remodelados, bar e restauração modernizados, casas bem novas e até as cadeiras mudaram. O laranja deu lugar ao preto, a cor do académico. Mas há planos para mais, uma cobertura adicional que permita cobrir pelo menos 60% do estádio, um desejo manifestado pelo presidente da SAD, Mariano López. O Académico de Viseu recebe o Santa Clara já no sábado, dia 15, às 6 da tarde. É o jogo da segunda jornada da Primeira Liga de Futebol, no Fontelo com cara nova. O Conselho de Arbitragem da Federação Portuguesa de Futebol anunciou as equipas designadas para a segunda jornada das competições profissionais. Na Primeira Liga, João Gonçalves vai apitar no Fontelo o jogo entre Académico de Viseu e Santa Clara, a partida marcada para as 6 da tarde de sábado. No VAR vai estar Tiago Martins. Já na Liga 2, a deslocação do Tondela a Matosinhos, onde vai defrontar no domingo Leixões pelas 3h30 da tarde, vai ser arbitrada por Luís Godinho, que será auxiliado no VAR por Bruno Esteves. O médio irlandês Joe Hodges já não é jogador do Tondela, deixando o clube beirão para representar o Motherwell da Escócia. A transferência a título definitivo foi confirmada pela SAD dos Auriverdes. Hodges já chegou ao Tondela em junho de 2025 e realizou 29 jogos, tendo marcado um golo e feito uma assistência. Estreou-se pela seleção da Irlanda em junho passado frente ao Canadá. O Tondela iniciou a participação na Liga 2 com uma vitória por 2-1 frente ao Amarante, partido onde o irlandês não esteve na lista de convocados. Na segunda jornada, a equipa orientada por Ricardo Costa desloca-se ao terreno do Leixões. Estas e outras as notícias do desporto atualizadas em Estação Diária jornal.sapo.pt, também no site da Estação Diária Rádio em 968.fm.
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8: Previsão do estado do tempo para as próximas 24 horas. O Instituto Português do Mar e da Atmosfera está a prever para o distrito de Viseu céu pouco nublado ao limpo, com vento fraco, soprando fraco a moderado nas terras altas do norte e centro do país. O IPMA está também a prever uma pequena subida das temperaturas nas regiões do interior, com o mercúrio e os termómetros a chegar aos 34 graus de máxima e a mínima a registrar valores perto dos 18 graus no distrito de Viseu.
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2: 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Já de seguida, pista de dança em antena. A proposta é acelerar a emissão do teu rádio às 23, 3 horas seguidas de house, para escutares na Estação Oficial de Viseu. Até já. 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
1: Estamos a fazer a atualização da informação de meia meia hora, ainda antes de darmos um salto aos comerciais. Fiquem a saber quais são os títulos das notícias que fazem parte do bloco de informação do Diário da Estação, na Estação Oficial de Viseu. Fiquem por aí.
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1: São estas algumas das notícias que vamos destacar na edição do dia do Diário da Estação. A edição 2026 do Festival Morta Água Viva arranca esta quarta-feira e vai decorrer até domingo com 5 dias de gastronomia, concertos e animação para toda a família. A Feira de São Mateus em Viseu a decorrer até 6 de setembro, além de animação, gastronomia e concertos, volta a demonstrar preocupações ambientais e de inclusão. A Câmara de Simfãs arrancou com o projeto de urbanismo mais perto, uma resposta de proximidade que leva técnicos municipais às freguesias para esclarecer dúvidas e tratar de assuntos relacionados com o urbanismo. A Câmara de Mangualde está a instalar um sistema de videovigilância em espaços públicos da cidade com o objetivo de reforçar a segurança e prevenir atos de vandalismo. Agora é só ficarem atentos ao desenvolvimento destes e outros temas no Diário da Estação.
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6: Está diferente o estádio do Fontelo depois de um investimento de 3 milhões de euros assumido em conjunto pela Câmara Municipal de Viseu e pela SAD Académico. A obra foi feita em tempo recorde, 2 meses de trabalho, com algumas intervenções a ficarem concluídas apenas dentro de 4 semanas antes da paragem dos campeonatos para os jogos da seleção. As mudanças notam-se desde logo na bancada central, que ganhou mais cobertura e deu lugar a novas zonas de camarotes, balneários remodelados, bar e restauração modernizados, casas bem novas e até as cadeiras mudaram. O laranja deu lugar ao preto, a cor do académico. Mas há planos para mais, uma cobertura adicional que permita cobrir pelo menos 60% do estádio, um desejo manifestado pelo presidente da SAD, Mariano López. O Académico Viseu recebe o Santa Clara já no sábado, dia 15, às 6 da tarde. É o jogo da segunda jornada da Primeira Liga de Futebol, no Fontelo com cara nova. O distrito de Viseu tem hoje os seus 24 concelhos em situação de risco de incêndio entre máximo ou muito elevado, segundo o Instituto Português de Mar e de Atmosfera. Abrigo máximo há hoje em Portugal cerca de 70 concelhos, entre os distritos de Bragança, Vila Real, Viseu, Guarda, Castelo Branco, Santarém, Porto Alegre e Faro. Abrigo muito elevado estão mais cerca de 100 concelhos por todo o país. O IPMA tem também ativo o aviso amarelo para tempo quente devido à previsão de temperaturas máximas que no distrito de Viseu vão variar entre os 32 graus previstos para Rezende e Mortágua e os 37 para Armamar. 20 pessoas foram detidas pela Polícia Judiciária por suspeita de integrarem um grupo organizado que fornecia droga aos estabelecimentos prisionais da Guarda, Viseu, Coimbra e Lamego. A Operação Tranca Segura resultou de uma investigação que durava cerca de um ano. Foram cumpridos 23 mandados de busca e 19 de detenção, além de ter sido detida uma pessoa em flagrante por posse de arma proibida. A PJ apreendeu cerca de 81 mil euros em dinheiro, doses de heroína e cocaína, drogas sintéticas, 2 armas de fogo, 71 munições, 4 balanças, 31 telemóveis e 3 viaturas. Os detidos, 17 homens e 3 mulheres, são suspeitos de tráfico agravado, associação criminosa, branqueamento de capitais e posse de arma proibida. Uma mulher com 50 anos foi detida pela Polícia Judiciária por suspeita de ter provocado 5 incêndios florestais no concelho de Tarouca, no norte do distrito de Viseu. Segundo a PJ, os fogos ocorreram entre 23 de julho e 9 de agosto, em zonas próximas e com características semelhantes quanto à localização e ao modo de atuação. A investigação aponta para a utilização de chama direta sobre vegetação seca em terrenos florestais e agrícolas próximos de habitações. Nos dias dos incêndios, o perigo em Tarouca variou entre os níveis muito elevado e máximo. A intervenção dos bombeiros e dos meios de combate permitiu controlar os focos antes de consequências mais graves. Estas e outras notícias atualizadas em estaçãodiariajornal.sapo.pt. Informação também no site da Estação Diária Rádio em 968.fm.
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4: 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Previsão do estado do tempo para as próximas 24 horas. O Instituto Português do Mar e da Atmosfera está a prever para o distrito de Viseu céu pouco nublado ao limpo, com vento fraco, soprando fraco a moderado nas terras altas do norte e centro do país. O IPMA está também a prever uma pequena subida das temperaturas nas regiões do interior, com o mercúrio e os termómetros a chegar aos 34 graus de máxima e a mínima a registrar valores perto dos 18 graus no distrito de Viseu.
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7: Muito bem, som de abertura e mais um espaço de emissão na Estação Diária.
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7: Temos aí mais informação relativa às diferentes bandas que vão rodando na Estação Diária, de segunda a domingo.
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2: 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Muito bem, som de abertura em mais um espaço de emissão na Estação Diária. Começamos com Super Malhatuga e, para que possamos prosseguir nesta edição, acrescentamos Supernova. Nos próximos minutos, há mais música na Estação Oficial Viseu. www.efitnesshealthclub.pt. 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
0: Para escutares na próxima sequência que preparamos na playlist da Estação Diária, presta atenção ao tema de Soltas da Estação, que mereceu relevo nos mais diferentes tops do mercado da música. Fica bem. Há oportunidades que aparecem uma só vez e aí pensamos numa só marca.
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1: Estamos a fazer a atualização da informação de meia hora. Para já fiquem com os principais títulos do desporto, que irá para o ar logo a seguir ao bloco dos comerciais. Estaremos de novo convosco em antena para avançarmos para a segunda meia hora desta emissão. Até já. 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
1: São estes alguns dos temas que vamos desenvolver no desporto da Estação Diária. O presidente da SAD, do Académico de Viseu, Mariano Lopes, garantiu que o plantel às ordens do treinador Bruno Pinheiro não está fechado. Está diferente o estádio do Fontelo depois de um investimento de 3 milhões de euros assumido em conjunto pela Câmara Municipal de Viseu e pela SAD do Académico de Viseu. O Conselho de Arbitragem da Federação Portuguesa de Futebol anunciou as equipas designadas para a segunda jornada das competições profissionais. O médio irlandês Joe Watt já não é jogador de Tondela, deixando o clube Beirão para representar o Motherwell da Escócia. Agora é só ficarem atentos ao desenvolvimento destes e outros temas no desporto da Estação Diária. 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
6: O presidente da SADO Académico de Viseu, José Mariano López, garantiu que o plantel às ordens do treinador Bruno Pinheiro não está fechado. O líder da SAD Academista admite que até ao fecho da janela de mercado, no dia 4 de setembro, podem chegar reforços caso surjam boas oportunidades de mercado. Mariano López acrescenta, no entanto, que qualquer reforço terá que ser algo muito específico e de qualidade para não comprometer o equilíbrio e a coesão já alcançados pelo atual grupo de trabalho. Está diferente o estádio do Fontelo depois de um investimento de 3 milhões de euros assumido em conjunto pela Câmara Municipal de Viseu e pela SAD Académico. A obra foi feita em tempo recorde, 2 meses de trabalho com algumas intervenções a ficarem concluídas apenas dentro de 4 semanas antes da paragem dos campeonatos para os jogos da seleção. As mudanças notam-se desde logo na bancada central, que ganhou mais cobertura e deu lugar a novas zonas de camarotes. Balneários remodelados, bar e restauração modernizados, casas bem novas e até as cadeiras mudaram. O laranja deu lugar ao preto, acordo académico. Mas há planos para mais, uma cobertura adicional que permita cobrir pelo menos 60% do estádio, um desejo manifestado pelo presidente da SAD, Mariano López. O Académico de Viseu recebe o Santa Clara já no sábado, dia 15, às 6 da tarde, é o jogo da segunda jornada da Primeira Liga de Futebol, no Fontelo com cara nova. O Conselho de Arbitragem da Federação Portuguesa de Futebol se anunciou as equipas designadas para a segunda jornada das competições profissionais. Na Primeira Liga, João Gonçalves vai apitar no Fontelo o jogo entre Académico Viseu e Santa Clara, a partida marcada para as 6 da tarde de sábado. No VAR vai estar Tiago Martins. Já na Liga 2, a deslocação do Tondela a Matosinhos, onde vai defrontar no domingo Leixões pelas 3h30 da tarde, vai ser arbitrada por Luís Godinho, que será auxiliado no VAR por Bruno Esteves. O médio irlandês Joe Hodge já não é jogador do Tondela, deixando o Clube Beirão para representar o Motherwell da Escócia. A transferência a título definitivo foi confirmada pela SAD dos Auriverdes. Hodge já chegou ao Tondela em junho de 2025 e realizou 29 jogos, tendo marcado um golo e feito uma assistência. Estreou-se pela seleção da Irlanda em junho passado frente ao Canadá. O Tondela iniciou a participação na Liga 2 com uma vitória por 2-1 frente ao Amarante, partido onde o irlandês não esteve na lista de convocados. Na segunda jornada, a equipa orientada por Ricardo Costa desloca-se ao terreno do Leixões. Estas e outras as notícias do desporto atualizadas em Estação Diária jornal.sapo.pt, também no site da Estação Diária Rádio em 968.fm.
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0: 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Previsão do estado do tempo para as próximas 24 horas. O Instituto Português de Mar e da Atmosfera está a prever para o Distrito de Viseu céu pouco nublado ao limpo, com vento fraco, soprando fraco a moderado nas terras altas do norte e centro do país. O IDMA está também a prever uma pequena subida das temperaturas nas regiões do interior, com o mercúrio e os termómetros a chegar aos 34 graus de máxima e a mínima a registrar valores perto dos 18 graus no Distrito de Viseu.
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0: 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Vem aí o melhor som house da estação. 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
1: Clássicos da Estação, para vos darmos a conhecer os temas que se destacaram em todas as pistas de dança, fiquem atentos, fiquem muito bem. 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
1: Estamos de regresso. Vamos avançar para os destaques que, à hora certa, irão fazer parte do Diário da Estação. Regressamos à antena logo a seguir à informação atualizada. Até já.
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1: São estas algumas das notícias que vamos destacar na edição do dia do Diário da Estação. Está diferente o estádio do Fontelo depois de um investimento de 3 milhões de euros assumido em conjunto pela Câmara Municipal de Viseu e pela SAD do Académico de Viseu. O Distrito de Viseu tem hoje os seus 24 concelhos em situação de risco de incêndio entre máximo e muito elevado, segundo o IPMA. 20 pessoas foram detidas pela Polícia Judiciária suspeitas de integrarem um grupo organizado que fornecia droga aos estabelecimentos prisionais da Guarda, Viseu, Coimbra e Lamego. Uma mulher de 50 anos foi detida pela Polícia Judiciária suspeita de ter provocado 5 incêndios florestais no concelho de Tarouca, no norte do Distrito de Viseu. Agora é só ficarem atentos ao desenvolvimento destes e outros temas no Diário da Estação. 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
0: Uma hora, avançamos para o Diário da Estação, na Estação Diária.
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5: Está diferente o estádio do Fontelo depois de um investimento de 3 milhões de euros assumido em conjunto pela Câmara Municipal de Viseu e pela SAD Académico. A obra foi feita em tempo recorde, 2 meses de trabalho, com algumas intervenções a ficarem concluídas apenas dentro de 4 semanas antes da paragem dos campeonatos para os jogos da seleção. As mudanças notam-se desde logo na bancada central, que ganhou mais cobertura e deu lugar a novas zonas de camarotes. Balneários remodelados, bar e restauração modernizados, casas bem novas e até as cadeiras mudaram. O laranja deu lugar ao preto, a cor do Académico. Mas há planos para mais, uma cobertura adicional que permita cobrir pelo menos 60% do estádio. Um desejo manifestado pelo presidente da SAD, Mariano López. O Académico Viseu recebe o Santa Clara já no sábado, dia 15, às 6 da tarde. É o jogo da segunda jornada da Primeira Liga de Futebol, no Fontelo com cara nova. O distrito de Viseu tem hoje os seus 24 concelhos em situação de risco de incêndio entre máximo ou muito elevado, segundo o Instituto Português de Mar e de Atmosfera. Abrigo máximo há hoje em Portugal cerca de 70 concelhos, entre os distritos de Bragança, Vila Real, Viseu, Guarda, Castelo Branco, Santarém, Porto Alegre e Faro. Abrigo muito elevado estão mais cerca de 100 concelhos por todo o país. O IPMA tem também ativo o aviso amarelo para tempo quente, devido à previsão de temperaturas máximas, que no distrito de Viseu vão variar entre os 32 graus, previstos para Razende e Mortágua, e os 37 para Armamar. 20 pessoas foram detidas pela polícia judiciária por suspeita de integrarem um grupo organizado que fornecia droga aos estabelecimentos prisionais da Guarda, Viseu, Coimbra e Lamego. A Operação Tranca Segura resultou de uma investigação que durava cerca de um ano. Foram cumpridos 23 mandados de busca e 19 de detenção, além de ter sido detida uma pessoa em flagrante por posse de arma proibida. A PJ apreendeu cerca de 81 mil euros em dinheiro, doses de heroína e cocaína, drogas sintéticas, duas armas de fogo, 71 munições, 4 balanças, 31 telemóveis e 3 viaturas. Os detidos, 17 homens e 3 mulheres, são suspeitos de tráfico agravado, associação criminosa, branqueamento de capitais e posse de arma proibida. Uma mulher com 50 anos foi detida pela Polícia Judiciária por suspeita de ter provocado 5 incêndios florestais no concelho de Tarouca, no norte do distrito de Viseu. Segundo a PJ, os fogos ocorreram entre 23 de julho e 9 de agosto, em zonas próximas e com características semelhantes quanto à localização e ao modo de atuação. A investigação aponta para a utilização de chama direta sobre vegetação seca em terrenos florestais e agrícolas próximos de habitações. Nos dias dos incêndios, o perigo em Tarouca variou entre os níveis muito elevado e máximo. A intervenção dos bombeiros e dos meios de combate permitiu controlar os focos antes de consequências mais graves. Estas e outras notícias atualizadas em estaçãodiariajornal.sapo.pt. Informação também no site da Estação Diária Rádio em 968.fm.
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6: 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Previsão do estado do tempo para as próximas 24 horas. O Instituto Português de Mar e da Atmosfera colocou o distrito de Viseu sob aviso amarelo devido à previsão de temperaturas elevadas, estando a prever para o distrito céu pouco nublado ao limpo com vento fraco a moderado, superando por vezes forte nas terras altas do norte e centro. O IPMA está também a prever uma pequena subida das temperaturas nas regiões do interior, com o mercúrio e os termómetros a chegar aos 34 graus de máxima e a mínima a registrar valores perto dos 18 graus no distrito de Viseu.
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2: Estás na Estação Diária e estás muito bem. Abrimos com sons nacionais, música sem parar a toda a hora. A seguir tenho preparado para ti uma supernova. Superestação na Estação Oficial Viseu. Volto já a seguir em 96.8 FM. Até já.
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2: São estes alguns dos temas que vamos desenvolver no desporto da Estação Diária. O presidente da SAD do Académico de Viseu, Mariano Lopes, garantiu que o plantel às ordens do treinador Bruno Pinheiro não está fechado. Está diferente o estádio do Fontelo depois de um investimento de 3 milhões de euros assumido em conjunto pela Câmara Municipal de Viseu e pela SAD do Académico de Viseu. O Conselho de Arbitragem da Federação Portuguesa de Futebol anunciou as equipas designadas para a segunda jornada das competições profissionais. O médio irlandês Joe Watt já não é jogador de Tondela, deixando o clube Beirão para representar o Motherwell da Escócia. Agora é só ficarem atentos ao desenvolvimento destes e outros temas no desporto da Estação Diária. 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
0: 1h30, avançamos para o desporto.
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7: O presidente da SAD, Académico de Viseu, José Mariano López, garantiu que o plantel às ordens do treinador Bruno Pinheiro não está fechado. O líder da SAD Academista admite que até ao fecho da janela de mercado, no dia 4 de setembro, podem chegar reforços caso surjam boas oportunidades de mercado. Mariano López acrescenta, no entanto, que qualquer reforço terá que ser algo muito específico e de qualidade para não comprometer o equilíbrio e a coesão já alcançados pelo atual grupo de trabalho. Está diferente o Estádio do Fontelo depois de um investimento de 3 milhões de euros assumido em conjunto pela Câmara Municipal de Viseu e pela SAD Académico. A obra foi feita em tempo recorde, 2 meses de trabalho, com algumas intervenções a ficarem concluídas apenas dentro de 4 semanas antes da paragem dos campeonatos para os jogos da seleção. As mudanças notam-se desde logo na bancada central, que ganhou mais cobertura e deu lugar a novas zonas de camarotes, balneários remodelados, bar e restauração modernizados, casas bem novas e até as cadeiras mudaram. O laranja deu lugar ao preto, a cor do Académico. Mas há planos para mais, uma cobertura adicional que permita cobrir pelo menos 60% do estádio, um desejo manifestado pelo presidente da SAD, Mariano López. O Académico de Viseu recebe o Santa Clara já no sábado, dia 15, às 6 da tarde. É o jogo da segunda jornada da Primeira Liga de Futebol, no Fontelo com cara nova. O Conselho de Arbitragem da Federação Portuguesa de Futebol anunciou as equipas designadas para a segunda jornada das competições profissionais. Na Primeira Liga, João Gonçalves vai apitar no Fontelo o jogo entre Académico Viseu e Santa Clara, a partida marcada para as 6 da tarde de sábado. No VAR vai estar Tiago Martins. Já na Liga 2, a deslocação do Tondela a Matosinhos, onde vai defrontar no domingo Leixões pelas 3h30 da tarde, vai ser arbitrada por Luís Godinho, que será auxiliado no VAR por Bruno Esteves. O médio irlandês Joe Hodges já não é jogador do Tondela, deixando o clube beirão para representar o Motherwell da Escócia. A transferência a título definitivo foi confirmada pela SAD dos Auriverdes. Hodges já chegou ao Tondela em junho de 2025 e realizou 29 jogos, tendo marcado um golo e feito uma assistência. Estreou-se pela seleção da Irlanda em junho passado frente ao Canadá. O Tondela iniciou a participação na Liga 2 com uma vitória por 2-1 frente ao Amarante, partido onde o irlandês não esteve na lista de convocados. Na segunda jornada, a equipa orientada por Ricardo Costa desloca-se ao terreno do Leixões. Estas e outras as notícias do desporto atualizadas em estaçãodiariajornal.sapo.pt, também no site da Estação Diária Rádio em 968.fm.
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6: 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Previsão do estado do tempo para as próximas 24 horas. O Instituto Português de Mar e da Atmosfera colocou o Distrito de Viseu sob aviso amarelo devido à previsão de temperaturas elevadas, estando a prever para o Distrito céu pouco nublado ou limpo, com vento fraco a moderado, superando por vezes forte nas terras altas do norte e centro. O IPMA está também a prever uma pequena subida das temperaturas nas regiões do interior, com o mercúrio e os termómetros a chegar aos 34 graus de máxima e a mínima a registrar valores perto dos 18 graus no Distrito de Viseu.
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1: Estou de volta para chamar a tua atenção para os grandes clássicos da estação que passamos regularmente na antena da Estação Diária. 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
2: São estas algumas das notícias que vamos destacar na edição do dia do Diário da Estação. Está diferente o estádio do Fontelo depois de um investimento de 3 milhões de euros assumido em conjunto pela Câmara Municipal de Viseu e pela SAD do Académico de Viseu. O Distrito de Viseu tem hoje os seus 24 concelhos em situação de risco de incêndio entre máximo e muito elevado, segundo o IPMA. 20 pessoas foram detidas pela Polícia Judiciária suspeitas de integrarem um grupo organizado que fornecia droga aos estabelecimentos prisionais da Guarda, Viseu, Coimbra e Lamego. Uma mulher de 50 anos foi detida pela Polícia Judiciária suspeita de ter provocado 5 incêndios florestais no concelho de Tarouca, no norte do distrito de Viseu. Agora é só ficarem atentos ao desenvolvimento destes e outros temas no Diário da Estação. 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
6: Está diferente o estádio do Fontelo depois de um investimento de 3 milhões de euros assumido em conjunto pela Câmara Municipal de Viseu e pela SAD do Académico. A obra foi feita em tempo recorde, 2 meses de trabalho, com algumas intervenções a ficarem concluídas apenas dentro de 4 semanas antes da paragem dos campeonatos para os jogos da seleção. As mudanças notam-se desde logo na bancada central, que ganhou mais cobertura e deu lugar a novas zonas de camarotes, balneários remodelados, bar e restauração modernizados, casas bem novas e até as cadeiras mudaram. O laranja deu lugar ao preto, a cor do Académico. Mas há planos para mais, uma cobertura adicional que permita cobrir pelo menos 60% do estádio, um desejo manifestado pelo presidente da SAD, Mariano López. O Académico Viseu recebe o Santa Clara já no sábado, dia 15, às 6 da tarde. É o jogo da segunda jornada da Primeira Liga de Futebol, no Fontelo com cara nova. O distrito de Viseu tem hoje os seus 24 concelhos em situação de risco de incêndio entre máximo ou muito elevado, segundo o Instituto Português de Mar e de Atmosfera. Abrigo máximo há hoje em Portugal cerca de 70 concelhos, entre os distritos de Bragança, Vila Real, Viseu, Guarda, Castelo Branco, Santarém, Porto Alegre e Faro. Abrigo muito elevado estão mais cerca de 100 concelhos por todo o país. O IPMA tem também ativo o aviso amarelo para tempo quente, devido à previsão de temperaturas máximas, que no distrito de Viseu vão variar entre os 32 graus previstos para Rezende e Mortágua e os 37 para Armamar. 20 pessoas foram detidas pela Polícia Judiciária por suspeita de integrarem um grupo organizado que fornecia droga aos estabelecimentos prisionais da Guarda, Viseu, Coimbra e Lamego. A operação Tranca Segura resultou de uma investigação que durava há cerca de um ano. Foram cumpridos 23 mandados de busca e 19 de detenção, além de ter sido detida uma pessoa em flagrante por posse de arma proibida. A PJ apreendeu cerca de 81 mil euros em dinheiro, doses de heroína e cocaína, drogas sintéticas, 2 armas de fogo, 71 munições, 4 balanças, 31 telemóveis e 3 viaturas. Os detidos, 17 homens e 3 mulheres, são suspeitos de tráfico agravado, associação criminosa, branqueamento de capitais e posse de arma proibida. Uma mulher com 50 anos foi detida pela Polícia Judiciária por suspeita de ter provocado 5 incêndios florestais no concelho de Tarouca, no norte do distrito de Viseu. Segundo a PJ, os fogos ocorreram entre 23 de julho e 9 de agosto, em zonas próximas e com características semelhantes quanto à localização e ao modo de atuação. A investigação aponta para a utilização de chama direta sobre vegetação seca em terrenos florestais e agrícolas próximos de habitações. Nos dias dos incêndios, o perigo em Tarouca variou entre os níveis muito elevado e máximo. A intervenção dos bombeiros e dos meios de combate permitiu controlar os focos antes de consequências mais graves. Estas e outras notícias atualizadas em Estação Diária Jornal.sapo.pt. Informação também no site da Estação Diária Rádio em 968.fm.
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3: 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Previsão do estado do tempo para as próximas 24 horas. O Instituto Português de Mar e da Atmosfera colocou o distrito de Viseu sob aviso amarelo devido à previsão de temperaturas elevadas, estando a prever para o distrito céu pouco nublado ou limpo com vento fraco a moderado, superando por vezes forte nas terras altas do norte e centro. O IPMA está também a prever uma pequena subida das temperaturas nas regiões do interior, com o mercúrio e os termómetros a chegar aos 34 graus de máxima e a mínima a registrar valores perto dos 18 graus no distrito de Viseu.
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3: Começa agora mais uma hora de música sem parar na Estação Diária. Bem-vindo! Para começar, ouvimos um tema em português. A seguir tenho preparado para ti uma super nova música acabada de estrear para ouvires com a máxima atenção na tua Estação Diária 96.8 FM.
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0: 9, José Alberto Ribeiro. Ora viva, nos próximos minutos, há mais música na Estação Oficial Viseu. José Alberto Ribeiro, na Estação Diária. Vamos avançar para os destaques que, à hora certa, irão fazer parte do Diário da Estação, de segunda a domingo, na Estação Oficial de Viseu.
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1: Regressa a informação desportiva na Estação Diária. Já daqui a pouco as notícias em primeira mão na Estação Oficial de Viseu. É o desporto na Estação Diária para logo a seguir voltarmos à música sem parar. Aqui na Estação Diária.
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2: 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São estes alguns dos temas que vamos desenvolver no desporto da Estação Diária. O presidente da SAD do Académico Viseu, Mariano Lopes, garantiu que o plantel às ordens do treinador Bruno Pinheiro não está fechado. Está diferente o estádio do Fontelo depois de um investimento de 3 milhões de euros assumido em conjunto pela Câmara Municipal de Viseu e pela SAD do Académico de Viseu. O Conselho de Arbitragem da Federação Portuguesa de Futebol anunciou as equipas designadas para a segunda jornada das competições profissionais. O médio irlandês Joe Watt já não é jogador de Tondela, deixando o clube Beirão para representar o Motherwell da Escócia. Agora é só ficarem atentos ao desenvolvimento destes e outros temas no desporto da Estação Diária. 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
2: O presidente da SAD, o académico de Viseu, Mariano López, garantiu que o plantel às ordens do treinador Bruno Pinheiro não está fechado. O líder da SAD Academista admite que até ao fecho da janela de mercado, no dia 4 de setembro, podem chegar reforços caso surjam boas oportunidades de mercado. Mariano López acrescenta, no entanto, que qualquer reforço terá que ser algo muito específico e de qualidade para não comprometer o equilíbrio e a coesão já alcançados pelo atual grupo de trabalho. Está diferente o estádio do Fontelo depois de um investimento de 3 milhões de euros assumido em conjunto pela Câmara Municipal de Viseu e pela SAD Académico. A obra foi feita em tempo recorde, 2 meses de trabalho, com algumas intervenções a ficarem concluídas apenas dentro de 4 semanas antes da paragem dos campeonatos para os jogos da seleção. As mudanças notam-se desde logo na bancada central, que ganhou mais cobertura e deu lugar a novas zonas de camarotes, balneários remodelados, bar e restauração modernizados, casas bem novas e até as cadeiras mudaram. O laranja deu lugar ao preto, a cor do académico. Mas há planos para mais, uma cobertura adicional que permita cobrir pelo menos 60% do estádio, um desejo manifestado pelo presidente da SAD, Mariano López. O Académico de Viseu recebe o Santa Clara já no sábado, dia 15, às 6 da tarde, é o jogo da segunda jornada da Primeira Liga de Futebol, no Fontelo com cara nova. O Conselho de Arbitragem da Federação Portuguesa de Futebol se anunciou as equipas designadas para a segunda jornada das competições profissionais. Na Primeira Liga, João Gonçalves vai apitar no Fontelo o jogo entre Académico Viseu e Santa Clara, a partida marcada para as 6 da tarde de sábado. No VAR vai estar Tiago Martins. Já na Liga 2, a deslocação do Tondela a Matosinhos, onde vai defrontar no domingo Leixões pelas 3:30 da tarde, vai ser arbitrada por Luís Godinho, que será auxiliado no VAR por Bruno Esteves. O médio irlandês Joe Hodges já não é jogador do Tondela, deixando o Clube Beirão para representar o Motherwell da Escócia. A transferência a título definitivo foi confirmada pela SAD dos Auriverdes. Hodges já chegou ao Tondela em junho de 2025 e realizou 29 jogos, tendo marcado um golo e feito uma assistência. Estreou-se pela seleção da Irlanda em junho passado frente ao Canadá. O Tondela iniciou a participação na Liga 2 com uma vitória por 2-1 frente ao Amarante, partido onde o irlandês não esteve na lista de convocados. Na segunda jornada, a equipa orientada por Ricardo Costa desloca-se ao terreno do Leixões. Estas e outras as notícias do desporto atualizadas em Estação Diária jornal.sapo.pt, também no site da Estação Diária Rádio em 968.fm.
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4: Previsão do estado do tempo para as próximas 24 horas. O Instituto Português de Mar e da Atmosfera colocou o distrito de Viseu sob aviso amarelo devido à previsão de temperaturas elevadas, estando a prever para o distrito céu pouco nublado ou limpo com vento fraco a moderado, superando por vezes forte nas terras altas do norte e centro. O IPMA está também a prever uma pequena subida das temperaturas nas regiões do interior, com o mercúrio e os termómetros a chegar aos 34 graus de máxima e a mínima a registrar valores perto dos 18 graus no distrito de Viseu.
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3: 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Basta ficares bem ligado em 96.8 com a estação diária.
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2: 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São estas algumas das notícias que vamos destacar na edição do dia do Diário da Estação. Está diferente o estádio do Fontelo depois de um investimento de 3 milhões de euros assumido em conjunto pela Câmara Municipal de Viseu e pela SAD do Académico de Viseu. O Distrito de Viseu tem hoje os seus 24 concelhos em situação de risco de incêndio entre máximo e muito elevado, segundo o IPMA. 20 pessoas foram detidas pela Polícia Judiciária suspeitas de integrarem um grupo organizado que fornecia droga aos estabelecimentos prisionais da Guarda, Viseu, Coimbra e Lamego. Uma mulher de 50 anos foi detida pela Polícia Judiciária suspeita de ter provocado 5 incêndios florestais no concelho de Tarouca, no norte do Distrito de Viseu. Agora é só ficarem atentos ao desenvolvimento destes e outros temas no Diário da Estação.
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4: 3 horas.
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9: Está diferente o estádio do Fontelo depois de um investimento de 3 milhões de euros assumido em conjunto pela Câmara Municipal de Viseu e pela SAD Académico. A obra foi feita em tempo recorde, 2 meses de trabalho, com algumas intervenções a ficarem concluídas apenas dentro de 4 semanas antes da paragem dos campeonatos para os jogos da seleção. As mudanças notam-se desde logo na bancada central, que ganhou mais cobertura e deu lugar a novas zonas de camarotes, balneários remodelados, bar e restauração modernizados, casas bem novas e até as cadeiras mudaram. O laranja deu lugar ao preto, a cor do académico. Mas há planos para mais, uma cobertura adicional que permita cobrir pelo menos 60% do estádio, um desejo manifestado pelo presidente da SAD, Mariano López. O Académico Viseu recebe o Santa Clara já no sábado, dia 15, às 6 da tarde. É o jogo da segunda jornada da Primeira Liga de Futebol, no Fontelo, com cara nova. O Distrito de Viseu tem hoje os seus 24 concelhos em situação de risco de incêndio entre máximo ou muito elevado, segundo o Instituto Português de Mar e de Atmosfera. Abrigo máximo há hoje em Portugal cerca de 70 concelhos, entre os distritos de Bragança, Vila Real, Viseu, Guarda, Castelo Branco, Santarém, Porto Alegre e Faro. Em perigo muito elevado estão mais cerca de 100 concelhos por todo o país. O IPMA tem também ativo o aviso amarelo para tempo quente devido à previsão de temperaturas máximas que no distrito de Viseu vão variar entre os 32 graus previstos para Rezende e Mortágua e os 37 para Armamar. 20 pessoas foram detidas pela Polícia Judiciária por suspeita de integrarem um grupo organizado que fornecia droga aos estabelecimentos prisionais da Guarda, Viseu, Coimbra e Lamego. A Operação Tranca Segura resultou de uma investigação que durava há cerca de um ano. Foram cumpridos 23 mandados de busca e 19 de detenção, além de ter sido detida uma pessoa em flagrante por posse de arma proibida. A PJ apreendeu cerca de 81 mil euros em dinheiro, doses de heroína e cocaína, drogas sintéticas, duas armas de fogo, 71 munições, 4 balanças, 31 telemóveis e 3 viaturas. Os detidos, 17 homens e 3 mulheres, são suspeitos de tráfico agravado, associação criminosa, branqueamento de capitais e posse de arma proibida. Uma mulher com 50 anos foi detida pela Polícia Judiciária por suspeita de ter provocado 5 incêndios florestais no concelho de Tarouca, no norte do distrito de Viseu. Segundo a PJ, os fogos ocorreram entre 23 de julho e 9 de agosto, em zonas próximas e com características semelhantes quanto à localização e ao modo de atuação. A investigação aponta para a utilização de chama direta sobre vegetação seca em terrenos florestais e agrícolas próximos de habitações. Nos dias dos incêndios, o perigo em Tarouca variou entre os níveis muito elevado e máximo. A intervenção dos bombeiros e dos meios de combate permitiu controlar os focos antes de consequências mais graves. Estas e outras notícias atualizadas em estaçãodiariajornal.sapo.pt. Informação também no site da Estação Diária Rádio em 968.fm.
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4: 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Previsão do estado do tempo para as próximas 24 horas. O Instituto Português de Mar e da Atmosfera colocou o distrito de Viseu sob aviso amarelo devido à previsão de temperaturas elevadas, estando a prever para o distrito céu pouco nublado ou limpo, com vento fraco a moderado, superando por vezes forte nas terras altas do norte e centro. O IPMA está também a prever uma pequena subida das temperaturas nas regiões do interior, com o mercúrio e os termómetros a chegar aos 34 graus de máxima e a mínima a registrar valores perto dos 18 graus no distrito de Viseu.
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2: Primeiros minutos desta emissão Superestação na Estação Oficial de Viseu. Som de abertura na antena da Estação Diária 96.8. Abrimos com som português e para ouvires com a máxima atenção, veio uma supernova. Fica por aí, até já.
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0: 10, 13. José Alberto Ribeiro. Olá, esta é a frequência da Estação Diária. José Alberto Ribeiro, na Estação Diária. Fiquem a saber quais são os títulos das notícias que fazem parte do Bloco de Informação do Desporto, de segunda a domingo, na Estação Oficial de Viseu.
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2: 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São estes alguns dos temas que vamos desenvolver no desporto da Estação Diária. O presidente da SAD do Académico Viseu, Mariano Lopes, garantiu que o plantel às ordens do treinador Bruno Pinheiro não está fechado. Está diferente o estádio do Fontelo depois de um investimento de 3 milhões de euros assumido em conjunto pela Câmara Municipal de Viseu e pela SAD do Académico de Viseu. O Conselho de Arbitragem da Federação Portuguesa de Futebol anunciou as equipas designadas para a segunda jornada das competições profissionais. O médio irlandês Joe Watt já não é jogador de Tondela, deixando o clube Beirão para representar o Motherwell da Escócia. Agora é só ficarem atentos ao desenvolvimento destes e outros temas no desporto da Estação Diária. 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
5: O presidente da SAD, o académico de Viseu, Mariano López, garantiu que o plantel às ordens do treinador Bruno Pinheiro não está fechado. O líder da SAD Academista admite que até ao fecho da janela de mercado, no dia 4 de setembro, podem chegar reforços caso surjam boas oportunidades de mercado. Mariano López acrescenta, no entanto, que qualquer reforço terá que ser algo muito específico e de qualidade para não comprometer o equilíbrio e a coesão já alcançados pelo atual grupo de trabalho. Está diferente o estádio do Fontelo depois de um investimento de 3 milhões de euros assumido em conjunto pela Câmara Municipal de Viseu e pela SAD Académico. A obra foi feita em tempo recorde, 2 meses de trabalho, com algumas intervenções a ficarem concluídas apenas dentro de 4 semanas antes da paragem dos campeonatos para os jogos da seleção. As mudanças notam-se desde logo na bancada central, que ganhou mais cobertura e deu lugar a novas zonas de camarotes. Balneários remodelados, bar e restauração modernizados, casas bem novas e até as cadeiras mudaram. O laranja deu lugar ao preto, a cor do académico. Mas há planos para mais, uma cobertura adicional que permita cobrir pelo menos 60% do estádio, um desejo manifestado pelo presidente da SAD, Mariano López. O Académico de Viseu recebe o Santa Clara já no sábado, dia 15, às 6 da tarde. É o jogo da segunda jornada da Primeira Liga de Futebol, no Fontelo com cara nova. O Conselho de Arbitragem da Federação Portuguesa de Futebol anunciou as equipas designadas para a segunda jornada das competições profissionais. Na Primeira Liga, João Gonçalves vai apitar no Fontelo o jogo entre Académico de Viseu e Santa Clara, a partida marcada para as 6 da tarde de sábado. No VAR vai estar Tiago Martins. Já na Liga 2, a deslocação do Tondela a Matosinhos, onde vai defrontar no domingo Leixões, pelas 3:30 da tarde, vai ser arbitrada por Luís Godinho, que será auxiliado no VAR por Bruno Esteves. O médio irlandês Joe Hodges já não é jogador do Tondela, deixando o clube beirão para representar o Motherwell da Escócia. A transferência a título definitivo foi confirmada pela SAD dos Auriverdes. Hodges já chegou ao Tondela em junho de 2025 e realizou 29 jogos, tendo marcado 1 golo e feito 1 assistência. Estreou-se pela seleção da Irlanda em junho passado frente ao Canadá. O Tondela iniciou a participação na Liga 2 com uma vitória por 2-1 frente ao Amarante, partido onde o irlandês não esteve na lista de convocados. Na segunda jornada, a equipa orientada por Ricardo Costa desloca-se ao terreno do Leixões. Estas e outras as notícias do desporto atualizadas em Estação Diária jornal.sapo.pt, também no site da Estação Diária Rádio em 968.fm.
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1: 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Previsão do estado do tempo para as próximas 24 horas. O Instituto Português de Mar e da Atmosfera colocou o Distrito de Viseu sob aviso amarelo devido à previsão de temperaturas elevadas, estando a prever para o Distrito céu pouco nublado ou limpo, com vento fraco a moderado, superando por vezes forte nas terras altas do norte e centro. O IPMA está também a prever uma pequena subida das temperaturas nas regiões do interior, com o mercúrio e os termómetros a chegar aos 34 graus de máxima e a mínima a registrar valores perto dos 18 graus no Distrito de Viseu.
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1: Olá, já cá estamos. Primeiros minutos desta emissão Superestação na Estação Diária.
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1: Sessão de abertura na Estação Diária para mais Superestação. E durante as próximas horas, grandes músicas sem parar em 96.8. Fica connosco.
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1: Estamos quase em cima da hora para dar lugar à informação que de meia em meia hora está aqui na Estação Diária. Fazemos uma pequena pausa na música para regressar logo a seguir aos comerciais. Ficam por aí, até já.
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2: 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São estas algumas das notícias que vamos destacar na edição do dia do Diário da Estação. Está diferente o estádio do Fontelo depois de um investimento de 3 milhões de euros assumido em conjunto pela Câmara Municipal de Viseu e pela SAD do Académico de Viseu. O Distrito de Viseu tem hoje os seus 24 concelhos em situação de risco de incêndio entre máximo e muito elevado, segundo o IPMA. 20 pessoas foram detidas pela Polícia Judiciária suspeitas de integrarem um grupo organizado que fornecia droga aos estabelecimentos prisionais da Guarda, Viseu, Coimbra e Lamego. Uma mulher de 50 anos foi detida pela Polícia Judiciária suspeita de ter provocado 5 incêndios florestais no concelho de Tarouca, no norte do Distrito de Viseu. Agora é só ficarem atentos ao desenvolvimento destes e outros temas no Diário da Estação.
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5: Está diferente o estádio do Fontelo depois de um investimento de 3 milhões de euros assumido em conjunto pela Câmara Municipal de Viseu e pela SAD do Académico. A obra foi feita em tempo recorde, 2 meses de trabalho, com algumas intervenções a ficarem concluídas apenas dentro de 4 semanas antes da paragem dos campeonatos para os jogos da seleção. As mudanças notam-se desde logo na bancada central, que ganhou mais cobertura e deu lugar a novas zonas de camarotes, balneários remodelados, bar e restauração modernizados, casas bem novas e até as cadeiras mudaram. O laranja deu lugar ao preto, a cor do Académico. Mas há planos para mais, uma cobertura adicional que permita cobrir pelo menos 60% do estádio, um desejo manifestado pelo presidente da SAD, Mariano López. O Académico Viseu recebe o Santa Clara já no sábado, dia 15, às 6 da tarde, é o jogo da segunda jornada da Primeira Liga de Futebol, no Fontelo com cara nova. O distrito de Viseu tem hoje os seus 24 concelhos em situação de risco de incêndio entre máximo ou muito elevado, segundo o Instituto Português de Mar e de Atmosfera. Abrigo máximo há hoje em Portugal cerca de 70 concelhos, entre os distritos de Bragança, Vila Real, Viseu, Guarda, Castelo Branco, Santarém, Porto Alegre e Faro. Abrigo muito elevado estão mais cerca de 100 concelhos por todo o país. O IPMA tem também ativo o aviso amarelo para tempo quente devido à previsão de temperaturas máximas que no distrito de Viseu vão variar entre os 32 graus previstos para Rezende e Mortágua e os 37 para Armamar. 20 pessoas foram detidas pela Polícia Judiciária por suspeita de integrarem um grupo organizado que fornecia droga aos estabelecimentos prisionais da Guarda, Viseu, Coimbra e Lamego. A operação Tranca Segura resultou de uma investigação que durava há cerca de um ano. Foram cumpridos 23 mandados de busca e 19 de detenção, além de ter sido detida uma pessoa em flagrante por posse de arma proibida. A PJ apreendeu cerca de 81 mil euros em dinheiro, doses de heroína e cocaína, drogas sintéticas, 2 armas de fogo, 71 munições, 4 balanças, 31 telemóveis e 3 viaturas. Os detidos, 17 homens e 3 mulheres, são suspeitos de tráfico agravado, associação criminosa, branqueamento de capitais e posse de arma proibida. Uma mulher com 50 anos foi detida pela Polícia Judiciária por suspeita de ter provocado 5 incêndios florestais no concelho de Tarouca, no norte do distrito de Viseu. Segundo a PJ, os fogos ocorreram entre 23 de julho e 9 de agosto em zonas próximas e com características semelhantes quanto à localização e ao modo de atuação. A investigação aponta para a utilização de chama direta sobre vegetação seca em terrenos florestais e agrícolas próximos de habitações. Nos dias dos incêndios, o perigo em Tarouca variou entre os níveis muito elevado e máximo. A intervenção dos bombeiros e dos meios de combate permitiu controlar os focos antes de consequências mais graves. Estas e outras notícias atualizadas em estaçãodiariajornal.sapo.pt. Informação também no site da Estação Diária Rádio em 968.fm.
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2: 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Previsão do estado do tempo para as próximas 24 horas. O Instituto Português de Mar e da Atmosfera colocou o distrito de Viseu sob aviso amarelo devido à previsão de temperaturas elevadas, estando a prever para o distrito céu pouco nublado ou limpo com vento fraco a moderado, superando por vezes forte nas terras altas do norte e centro. O IPMA está também a prever uma pequena subida das temperaturas nas regiões do interior, com o mercúrio dos termómetros a chegar aos 34 graus de máxima e a mínima a registrar valores perto dos 18 graus no distrito de Viseu.
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3: Estás na estação diária e estás muito bem. Abrimos com sons nacionais, música sem parar a toda a hora. A seguir tenho preparado para ti uma supernova. Super estação na estação oficial Viseu. Volto já a seguir em 96.8 FM. Até já.
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1: Muito bem, som de abertura é mais um espaço de emissão na Estação Diária.
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1: Estão aí os primeiros sons que fazem parte da abertura desta hora. Começamos com Super Malha Tuga, acrescentamos Supernova.
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6: São estes alguns dos temas que vamos desenvolver no desporto da Estação Diária. O presidente da SAD do Académico de Viseu, Mariano Lopes, garantiu que o plantel às ordens do treinador Bruno Pinheiro não está fechado. Está diferente o estádio do Fontelo depois de um investimento de 3 milhões de euros assumido em conjunto pela Câmara Municipal de Viseu e pela SAD do Académico de Viseu. O Conselho de Arbitragem da Federação Portuguesa de Futebol anunciou as equipas designadas para a segunda jornada das competições profissionais. O médio irlandês Joe Watt já não é jogador de Tondela, deixando o clube Beirão para representar o Motherwell da Escócia. Agora é só ficarem atentos ao desenvolvimento destes e outros temas no desporto da Estação Diária.
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1: Já a seguir, bloco de informação desportiva às 4h30.
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4: O presidente da SAD, o académico de Viseu, Mariano López, garantiu que o plantel às ordens do treinador Bruno Pinheiro não está fechado. O líder da SAD Academista admite que até ao fecho da janela de mercado, no dia 4 de setembro, podem chegar reforços caso surjam boas oportunidades de mercado. Mariano López acrescenta, no entanto, que qualquer reforço terá que ser algo muito específico e de qualidade para não comprometer o equilíbrio e a coesão já alcançados pelo atual grupo de trabalho. Está diferente o estádio do Fontelo depois de um investimento de 3 milhões de euros assumido em conjunto pela Câmara Municipal de Viseu e pela SAD Académico. A obra foi feita em tempo recorde, 2 meses de trabalho, com algumas intervenções a ficarem concluídas apenas dentro de 4 semanas antes da paragem dos campeonatos para os jogos da seleção. As mudanças notam-se desde logo na bancada central, que ganhou mais cobertura e deu lugar a novas zonas de camarotes, balneários remodelados, bar e restauração modernizados, casas bem novas e até as cadeiras mudaram. O laranja deu lugar ao preto, a cor do académico. Mas há planos para mais, uma cobertura adicional que permita cobrir pelo menos 60% do estádio, um desejo manifestado pelo presidente da SAD, Mariano López. O Académico de Viseu recebe o Santa Clara já no sábado, dia 15, às 6 da tarde, é o jogo da segunda jornada da Primeira Liga de Futebol, no Fontelo com cara nova. O Conselho de Arbitragem da Federação Portuguesa de Futebol se anunciou as equipas designadas para a segunda jornada das competições profissionais. Na Primeira Liga, João Gonçalves vai apitar no Fontelo o jogo entre Académico Viseu e Santa Clara, a partida marcada para as 6 da tarde de sábado. No VAR vai estar Tiago Martins. Já na Liga 2, a deslocação do Tondela a Matosinhos, onde vai defrontar no domingo Leixões, pelas 3h30, vai ser arbitrada por Luís Godinho, que será auxiliado no VAR por Bruno Esteves. O médio irlandês Joe Hodge já não é jogador do Tondela, deixando o Clube Beirão para representar o Motherwell da Escócia. A transferência a título definitivo foi confirmada pela SAD dos Auriverdes. Hodge já chegou ao Tondela em junho de 2025 e realizou 29 jogos, tendo marcado um golo e feito uma assistência. Estreou-se pela seleção da Irlanda em junho passado frente ao Canadá. O Tondela iniciou a participação na Liga 2 com uma vitória por 2-1 frente ao Amarante, partido onde o irlandês não esteve na lista de convocados. Na segunda jornada, a equipa orientada por Ricardo Costa desloca-se ao terreno do Leixões. Estas e outras as notícias do desporto atualizadas em Estação Diária jornal.sapo.pt, também no site da Estação Diária Rádio em 968.fm.
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1: 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Previsão do estado do tempo para as próximas 24 horas. O Instituto Português de Mar e da Atmosfera colocou o distrito de Viseu sob aviso amarelo devido à previsão de temperaturas elevadas, estando a prever para o distrito céu pouco nublado ou limpo com vento fraco a moderado, superando por vezes forte nas terras altas do norte e centro. O IPMA está também a prever uma pequena subida das temperaturas nas regiões do interior, com o mercúrio e os termómetros a chegar aos 34 graus de máxima e a mínima a registrar valores perto dos 18 graus no distrito de Viseu.
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3: A partir das 23, a Rádio Oficial Viseu tem um espaço de 3 horas de emissão especialmente pensado para quem gosta do house e eletrónica. 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
1: 19:22. Rui Moreira. Hora mais do que certa para ouvir com muita atenção Superestação na Estação Diária. Rui Moreira, na Estação Diária. Já sabem, de meia e meia hora atualizamos as notícias em 96.8. Voltamos aos temas logo de seguida nesta emissão Superestação, de segunda a domingo.
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2: 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São estas algumas das notícias que vamos destacar na edição do dia do Diário da Estação. Está diferente o estádio do Fontelo depois de um investimento de 3 milhões de euros assumido em conjunto pela Câmara Municipal de Viseu e pela SAD do Académico de Viseu. O Distrito de Viseu tem hoje os seus 24 concelhos em situação de risco de incêndio entre máximo e muito elevado, segundo o IPMA. 20 pessoas foram detidas pela Polícia Judiciária suspeitas de integrarem um grupo organizado que fornecia droga aos estabelecimentos prisionais da Guarda, Viseu, Coimbra e Lamego. Uma mulher de 50 anos foi detida pela Polícia Judiciária suspeita de ter provocado 5 incêndios florestais no concelho de Tarouca, no norte do Distrito de Viseu. Agora é só ficarem atentos ao desenvolvimento destes e outros temas no Diário da Estação. 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
6: A Vila do Carambolo recebe, de 4 a 6 de setembro, a 21ª edição do Carambolo Motor Festival, evento que a organização estima que atrai mais de 50 mil visitantes. A programação inclui a rampa histórica de Carambolo, exposições, concentrações, passeios e a presença de pilotos como Tiago Monteiro, Pedro Matos Chaves, Hugo Lopes, Rui Madeira, Leonor Barreto e Edgar Fontes, entre outros. Pelo espaço do Museu do Carambolo, continua patente a exposição Fórmula Mágica dedicada à Fórmula 1. Outra exposição em destaque será a Segunda Guerra Mundial, ao vivo e a cores, com veículos históricos e figurantes caracterizados. O programa do Motor Festival inclui mais uma edição da Feira de Automobília, a Bikersville e a Motorlândia, o Retropark, uma pista todo o terreno e air shows, além de concentração de marcas e muitas novidades em viaturas elétricas. No total vão estar pelo Motor Festival mais de 1.700 automóveis, motos e aviões históricos e desportivos. O acesso ao evento é gratuito. Recolha de pilhas e baterias nas escolas participantes na iniciativa Escola Eletrão aumentou 36% no último ano letivo. Foram recolhidas 24 toneladas em todo o país, segundo a Eletrão, entidade gestora do projeto. No Distrito de Viseu, 31 escolas participaram nesta 15ª edição do programa que promove a recolha e reciclagem de pilhas, lâmpadas e equipamentos elétricos usados. A nível nacional, as escolas ultrapassaram pela primeira vez as 515 toneladas de resíduos recolhidos, mais 12% que na edição anterior, incluindo cerca de 483 toneladas de equipamentos elétricos e 8 toneladas e meia de lâmpadas. A iniciativa decorreu entre setembro de 2025 e junho deste ano e contou com 720 escolas inscritas em todo o país. A vencedora foi a Escola Secundária Manuel de Arriaga, na Horta, nos Açores. A região de Viseu recebe nos dias 11 e 12 de setembro a segunda edição do Dão de Portas Abertas, uma iniciativa dedicada ao enoturismo e aos vinhos do Dão. O evento é promovido pela Cinevisão Tolofões, em parceria com produtores e com o apoio da Comissão Vitivinícola Regional do Dão. A iniciativa regressa depois de uma primeira edição, em 2023, que esgotou as experiências disponíveis e decorre este ano durante a época das vindimas. Ao longo de dois dias, os visitantes poderão conhecer quintas, vinhas e adegas, participar em provas e experiências e contactar com os produtores e os projetos vitivinícolas da região. São 8 produtores e quintas aderentes, mais 2 que na primeira edição. Segundo a comunidade, o programa pretende associar o vinho à gastronomia, património e paisagem de Viseu de Lafões, reforçando a aposta da região no enoturismo. O Parque Linear de Rui Pavia, em Viseu, vai receber no dia 12 de setembro mais uma edição do Festival Trip, que apresenta uma programação multidisciplinar e gratuita sob o mote Um Lugar de Encontros. O programa vai incluir teatro de marionetas, música, dança, circo contemporâneo e cinema para crianças. Conta ainda com o concerto de Sérgio Godinho e Filipe Raposo em formato de voz e piano. Para os mais novos vai haver Cinema Insuflável, que apresenta curtas metragens para crianças dos 3 aos 12 anos, com sessões sobre temas como amizade, igualdade, ambiente e bullying. O Trip realiza-se desde 2022 com o objetivo de promover a utilização do Parque Linear do Rui Pavia através da cultura, criando um espaço de encontro e participação entre diferentes gerações e comunidades. Estas e outras notícias atualizadas em estaçãodiariajornal.sapo.pt, informação também no site da Estação Diária Rádio em 968.fm.
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5: 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Previsão do estado do tempo para as próximas 24 horas. O Instituto Português de Mar e da Atmosfera colocou o Distrito de Viseu sob aviso amarelo devido à previsão de temperaturas elevadas, estando a prever para o Distrito céu pouco nublado ou limpo, com vento fraco a moderado, superando por vezes forte nas terras altas do norte e centro. O IPMA está também a prever uma pequena subida das temperaturas nas regiões do interior, com o mercúrio e os termómetros a chegar aos 34 graus de máxima e a mínima a registrar valores perto dos 18 graus no Distrito de Viseu.
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5: 16-19. Ângela Faria da Cunha.
0: Olá, vivas, traio mais um início de emissão na Estação Diária.
5: Ângela Faria da Cunha, na Estação Diária.
0: Vai ao Facebook oficial da Estação Diária e fica atento às notícias que por lá publicamos. facebook.com/Estação Diária.
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3: Olá, viva, está aí mais um início de emissão na Estação Diária. Primeira das músicas que destacamos, versão nacional para começarmos mais uma grande hora. Supernova é a malha escolhida para os próximos minutos em 96.8. Até já!
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0: 19:22. Rui Moreira. Hora mais do que certa para ouvir com muita atenção Superestação na Estação Diária. Rui Moreira, na Estação Diária. Já sabem, de meia e meia hora atualizamos as notícias em 96.8. Voltamos aos temas logo de seguida nesta emissão Superestação, de segunda a domingo.
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0: 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Para escutares na próxima sequência que preparámos na playlist da Estação Diária, Soltas da Estação. E logo a seguir, vêm os temas que merecem relevo nos diferentes tops do mercado da música. Até já.
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1: Ainda antes de darmos um salto para os comerciais, fiquem a saber quais os títulos das notícias que fazem parte do Bloco de Informação do Desporto. Voltaremos de novo à antena logo a seguir às notícias. Até já.
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2: São estes alguns dos temas que vamos desenvolver no Desporto da Estação Diária. O presidente da SAD do Académico Viseu, Mariano Lopes, garantiu que o plantel às ordens do treinador Bruno Pinheiro não está fechado. Está diferente o estádio do Fontelo depois de um investimento de 3 milhões de euros assumido em conjunto pela Câmara Municipal de Viseu e pela SAD do Académico de Viseu. O Conselho de Arbitragem da Federação Portuguesa de Futebol anunciou as equipas designadas para a segunda jornada das competições profissionais. O médio irlandês Joe Watt já não é jogador do Tondela, deixando o clube Beirão para representar o Motherwell da Escócia. Agora é só ficarem atentos ao desenvolvimento destes e outros temas no Desporto da Estação Diária. 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
1: O presidente assado académico de Viseu, Mariano López, garantiu que o plantel às ordens do treinador Bruno Pinheiro não está fechado. O líder da SAD Academista admite que até ao fecho da janela de mercado, no dia 4 de setembro, podem chegar reforços caso surjam boas oportunidades de mercado. Mariano López acrescenta, no entanto, que qualquer reforço terá que ser algo muito específico e de qualidade para não comprometer o equilíbrio e a coesão já alcançados pelo atual grupo de trabalho. Está diferente o estádio do Fontelo depois de um investimento de 3 milhões de euros assumido em conjunto pela Câmara Municipal de Viseu e pela SAD Académico. A obra foi feita em tempo recorde, 2 meses de trabalho, com algumas intervenções a ficarem concluídas apenas dentro de 4 semanas antes da paragem dos campeonatos para os jogos da seleção. As mudanças notam-se desde logo na bancada central, que ganhou mais cobertura e deu lugar a novas zonas de camarotes. Balneários remodelados, bar e restauração modernizados, casas bem novas e até as cadeiras mudaram. O laranja deu lugar ao preto, acordo académico. Mas há planos para mais, uma cobertura adicional que permita cobrir pelo menos 60% do estádio, um desejo manifestado pelo presidente da SAD, Mariano López. O Académico de Viseu recebe o Santa Clara já no sábado, dia 15, às 6 da tarde. É o jogo da segunda jornada da Primeira Liga de Futebol, no Fontelo com cara nova. O Conselho de Arbitragem da Federação Portuguesa de Futebol anunciou as equipas designadas para a segunda jornada das competições profissionais. Na Primeira Liga, João Gonçalves vai apitar no Fontelo o jogo entre Académico de Viseu e Santa Clara, a partida marcada para as 6 da tarde de sábado. No VAR vai estar Tiago Martins. Já na Liga 2, a deslocação do Tondela a Matosinhos, onde vai defrontar no domingo Leixões, pelas 15h30, vai ser arbitrada por Luís Godinho, que será auxiliado no VAR por Bruno Esteves. O médio irlandês Joe Hodges já não é jogador do Tondela, deixando o Clube Beirão para representar o Motherwell da Escócia. A transferência a título definitivo foi confirmada pela SAD dos Auriverdes. Hodges já chegou ao Tondela em junho de 2025 e realizou 29 jogos, tendo marcado um golo e feito uma assistência. Estreou-se pela seleção da Irlanda em junho passado frente ao Canadá. O Tondela iniciou a participação na Liga 2 com uma vitória por 2-1 frente ao Amarante, partido onde o irlandês não esteve na lista de convocados. Na segunda jornada, a equipa orientada por Ricardo Costa deslocou-se ao terreno do Leixões. Estas e outras as notícias do desporto atualizadas em estaçãodiariajornal.sapo.pt, também no site da Estação Diária Rádio em 968.fm.
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0: 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Previsão do estado do tempo para as próximas 24 horas. O Instituto Português de Mar e da Atmosfera colocou o distrito de Viseu sob aviso amarelo devido à previsão de temperaturas elevadas, estando a prever para o distrito céu pouco nublado ou limpo com vento fraco a moderado, superando por vezes forte nas terras altas do norte e centro. O IPMA está também a prever uma pequena subida das temperaturas nas regiões do interior, com o mercúrio e os termómetros a chegar aos 34 graus de máxima e a mínima a registrar valores perto dos 18 graus no distrito de Viseu.
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0: 19:22. Rui Moreira. 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

Boa tarde. Os melhores temas estão aí em 96.8. Nos próximos minutos, clássicos da estação para regressarmos alguns anos atrás. Fica bem, liga na Estação Diária. 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
1: Estamos aí para dar a conhecer as novidades do Diário da Estação na Estação Diária. Os principais destaques das notícias. Regressaremos logo depois do bloco comercial para mais uma hora Super Estação. Até já.
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7: 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São estas algumas das notícias que vamos destacar na edição do dia do Diário da Estação. Está diferente o estádio do Fontelo depois de um investimento de 3 milhões de euros assumido em conjunto pela Câmara Municipal de Viseu e pela SAD do Académico de Viseu. O Distrito de Viseu tem hoje os seus 24 concelhos em situação de risco de incêndio entre máximo e muito elevado, segundo o IPMA. 20 pessoas foram detidas pela Polícia Judiciária suspeitas de integrarem um grupo organizado que fornecia droga aos estabelecimentos prisionais da Guarda, Viseu, Coimbra e Lamego. Uma mulher de 50 anos foi detida pela Polícia Judiciária suspeita de ter provocado 5 incêndios florestais no concelho de Tarouca, no norte do Distrito de Viseu. Agora é só ficarem atentos ao desenvolvimento destes e outros temas no Diário da Estação.
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5: Seis horas.
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16: A Vila do Carambolo recebe, de 4 a 6 de setembro, a 21ª edição do Carambolo Motor Festival, evento que a organização estima que atrai mais de 50 mil visitantes. A programação inclui a rampa histórica de Carambolo, exposições, concentrações, passeios e a presença de pilotos como Tiago Monteiro, Pedro Matos Chaves, Hugo Lopes, Rui Madeira, Leonor Barreto e Edgar Fontes, entre outros. Pelo espaço do Museu do Carambolo, continua patente a exposição Fórmula Mágica, dedicada à Fórmula 1. Outra exposição em destaque será a Segunda Guerra Mundial, ao vivo e a cores, com veículos históricos e figurantes caracterizados. O programa do Motor Festival inclui mais uma edição da Feira de Automobília, a Bikersville e a Motorlândia, o Retropark, uma pista todo o terreno e air shows, além de concentração de marcas e muitas novidades em viaturas elétricas. No total vão estar pelo Motor Festival mais de 1.700 automóveis, motos e aviões históricos e desportivos. O acesso ao evento é gratuito. A recolha de pilhas e baterias nas escolas participantes na iniciativa Escola Eletrão aumentou 36% no último ano letivo. Foram recolhidas 24 toneladas em todo o país, segundo a Eletrão, entidade gestora do projeto. Pelo Distrito de Viseu, 31 escolas participaram nesta 15ª edição do programa que promove a recolha e reciclagem de pilhas, lâmpadas e equipamentos elétricos usados. A nível nacional, as escolas ultrapassaram pela primeira vez as 515 toneladas de resíduos recolhidos, mais 12% que na edição anterior, incluindo cerca de 483 toneladas de equipamentos elétricos e 8 toneladas e meia de lâmpadas. A iniciativa decorreu entre setembro de 2025 e junho deste ano e contou com 720 escolas inscritas em todo o país. A vencedora foi a Escola Secundária Manuel de Arriaga, na Horta, nos Açores. A região de Viseu recebe nos dias 11 e 12 de setembro a segunda edição do Dão de Portas Abertas, uma iniciativa dedicada ao enoturismo e aos vinhos do Dão. O evento é promovido pela Cine Viseu Tolofões, em parceria com produtores e com o apoio da Comissão Vitivinícola Regional do Dão. A iniciativa regressa depois de uma primeira edição, em 2023, que esgotou as experiências disponíveis e decorre este ano durante a época das vindimas. Ao longo de dois dias, os visitantes poderão conhecer quintas, vinhas e adegas, participar em provas e experiências e contactar com os produtores e os projetos vitivinícolas da região. São 8 produtores e quintas aderentes, mais 2 que na primeira edição. Segundo a comunidade, o programa pretende associar o vinho à gastronomia, património e paisagem de Viseu de Lafões, reforçando a aposta da região no enoturismo. O Parque Linear do Rio Pavia, em Viseu, vai receber no dia 12 de setembro mais uma edição do Festival Trip, que apresenta uma programação multidisciplinar e gratuita sob o mote Um Lugar de Encontros. O programa vai incluir teatro de marionetas, música, dança, circo contemporâneo e cinema para crianças. Conta ainda com um concerto de Sérgio Godinho e Filipe Raposo em formato de voz e piano. Para os mais novos vai haver Cinema Insuflável, que apresenta curtas-metragens para crianças dos 3 aos 12 anos, com sessões sobre temas como amizade, igualdade, ambiente e bullying. O Trip realiza-se desde 2022 com o objetivo de promover a utilização do Parque Linear do Rio Pavia através da cultura, criando um espaço de encontro e participação entre diferentes gerações e comunidades. Estas e outras notícias atualizadas em estaçãodiariajornal.sapo.pt, informação também no site da Estação Diária Rádio em 968.fm.
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0: 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Previsão do estado do tempo para as próximas 24 horas. O Instituto Português de Mar e da Atmosfera colocou o Distrito de Viseu sob aviso amarelo devido à previsão de temperaturas elevadas, estando a prever para o Distrito céu pouco nublado ou limpo com vento fraco a moderado, superando por vezes forte nas terras altas do norte e centro. O IPMA está também a prever uma pequena subida das temperaturas nas regiões do interior, com o mercúrio e os termómetros a chegar aos 34 graus de máxima e a mínima a registrar valores perto dos 18 graus no Distrito de Viseu.
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1: Hora de ponta na estação diária. Esta é a hora em que procuramos dar a conhecer os momentos de maior congestionamento no centro da cidade de Viseu e ainda damos conta dos pontos de maior concentração de veículos automóveis no perímetro urbano da cidade. GPS da estação diária a funcionar. Se a ideia for evitar filas de trânsito, tome atenção às saídas no sentido ascendente na rotunda da Quinta do Galo, onde existe uma grande probabilidade de marcha lenta. Na circunvalação, quem vem do McDonald's e faz o trajeto entre a rotunda Paulo VI e a rotunda de Nelas em direção ao Palácio do Gelo, preste atenção porque o trânsito poderá obrigá-lo a circular com alguma dificuldade. Ainda na circunvalação de Viseu, itinerário que faz a ligação à rotunda junto à Casa de Saúde, é muito vulgar o trânsito apresentar condicionamento e obrigar a velocidade moderada. Atenção às viaturas que estejam a percorrer o circuito descendente na zona do Fontelo, rotunda da Feira Semanal, em direção à Quinta Agrária e à Radial Santiago. É muito possível que o tráfego automóvel se mova com limitações. A esta hora estamos a dar informação.

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1: Olá, viva, está aí mais um início de emissão na Estação Diária. Primeira das músicas que destacamos, versão nacional para começarmos mais uma grande hora. Supernova é a malha escolhida para os próximos minutos em 96.8. Até já!
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0: 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Para escutares na próxima sequência que preparámos na playlist da Estação Diária, Soltas da Estação. E logo a seguir, vêm os temas que merecem relevo nos diferentes tops do mercado da música. Até já! 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
0: Sigma, a dupla britânica formada pelos dois DJs Cameron e Joy. Já em tempo de universidade, esta dupla trabalhou em lojas de discos e promoção de eventos para fazerem face às despesas de estudante. Mas concluídos os estudos e lançados vários remixes, esta dupla fez de Sigma o seu projeto musical.
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1: 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Boa tarde. Atualizamos os principais títulos das notícias de caráter desportivo. Vêm os comerciais e o bloco de informação. Voltaremos para a segunda meia hora com muito mais energia. Fiquem bem.
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2: São estes alguns dos temas que vamos desenvolver no desporto da Estação Diária. O presidente da SAD do Académico Viseu, Mariano Lopes, garantiu que o plantel às ordens do treinador Bruno Pinheiro não está fechado. Está diferente o estádio do Fontelo depois de um investimento de 3 milhões de euros assumido em conjunto pela Câmara Municipal de Viseu e pela SAD do Académico de Viseu. O Conselho de Arbitragem da Federação Portuguesa de Futebol anunciou as equipas designadas para a segunda jornada das competições profissionais. O médio irlandês Joe Watt já não é jogador de Tondela, deixando o clube Beirão para representar o Motherwell da Escócia. Agora é só ficarem atentos ao desenvolvimento destes e outros temas no desporto da Estação Diária. 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
4: O presidente da SAD, o académico de Viseu, Mariano López, garantiu que o plantel às ordens do treinador Bruno Pinheiro não está fechado. O líder da SAD Academista admite que até ao fecho da janela de mercado, no dia 4 de setembro, podem chegar reforços caso surjam boas oportunidades de mercado. Mariano López acrescenta, no entanto, que qualquer reforço terá que ser algo muito específico e de qualidade para não comprometer o equilíbrio e a coesão já alcançados pelo atual grupo de trabalho. Está diferente o estádio do Fontelo depois de um investimento de 3 milhões de euros assumido em conjunto pela Câmara Municipal de Viseu e pela SAD Académico. A obra foi feita em tempo recorde, 2 meses de trabalho, com algumas intervenções a ficarem concluídas apenas dentro de 4 semanas antes da paragem dos campeonatos para os jogos da seleção. As mudanças notam-se desde logo na bancada central, que ganhou mais cobertura e deu lugar a novas zonas de camarotes, balneários remodelados, bar e restauração modernizados, casas bem novas e até as cadeiras mudaram. O laranja deu lugar ao preto, a cor do académico. Mas há planos para mais, uma cobertura adicional que permita cobrir pelo menos 60% do estádio, um desejo manifestado pelo presidente da SAD, Mariano López. O Académico de Viseu recebe o Santa Clara já no sábado, dia 15, às 6 da tarde. É o jogo da segunda jornada da Primeira Liga de Futebol, no Fontelo com cara nova. O Conselho de Arbitragem da Federação Portuguesa de Futebol anunciou as equipas designadas para a segunda jornada das competições profissionais. Na Primeira Liga, João Gonçalves vai apitar no Fontelo o jogo entre Académico Viseu e Santa Clara, a partida marcada para as 6 da tarde de sábado. No VAR vai estar Tiago Martins. Já na Liga 2, a deslocação do Tondela a Matosinhos, onde vai defrontar no domingo Leixões pelas 15h30, vai ser arbitrada por Luís Godinho, que será auxiliado no VAR por Bruno Esteves. O médio irlandês Joe Hodges já não é jogador do Tondela, deixando o clube beirão para representar o Motherwell da Escócia. A transferência a título definitivo foi confirmada pela SAD dos Auriverdes. Hodges já chegou ao Tondela em junho de 2025 e realizou 29 jogos, tendo marcado um golo e feito uma assistência. Estreou-se pela seleção da Irlanda em junho passado frente ao Canadá. O Tondela iniciou a participação na Liga 2 com uma vitória por 2-1 frente ao Amarante, partido onde o irlandês não esteve na lista de convocados. Na segunda jornada, a equipa orientada por Ricardo Costa desloca-se ao terreno do Leixões. Estas e outras as notícias do desporto atualizadas em Estação Diária jornal.sapo.pt, também no site da Estação Diária Rádio em 968.fm.
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8: O Instituto Português de Mar e da Atmosfera colocou o Distrito de Viseu sob aviso amarelo devido à previsão de temperaturas elevadas, estando a prever para o Distrito céu pouco nublado ou limpo, com vento fraco a moderado, superando por vezes forte nas terras altas do norte e centro. O IPMA está também a prever uma pequena subida das temperaturas nas regiões do interior, com o mercúrio e os termómetros a chegar aos 34 graus de máxima e a mínima a registrar valores perto dos 18 graus no Distrito de Viseu.
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0: entra no centro da cidade e pretende circular em direção à Zona Sul, para quem vai no sentido da localidade de Repeses, tome como ponto de referência do início do percurso a Avenida 25 de Abril e avance em sentido ascendente até aos semáforos, junto à Escola Secundária Alves Martins. Já sabe, o limite máximo de velocidade dentro das localidades não poderá ultrapassar os 50 km/h. Poderá ter de parar nos sinais luminosos e até encontrar algum constrangimento no trânsito. Continuar a marcha pela Avenida 25 de Abril até à Rotunda Paulo VI, aqui presta alguma atenção, porque em hora de ponta o trânsito irá obrigá-lo a abrandar, depois fazer a rotunda em frente, em direção à segunda saída, no sentido do Regimento Infantaria 14, e a partir daí terá maior tranquilidade na abordagem à estrada. 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
1: Ora, estamos nós de novo em 96.80. Estivemos aí com o melhor da música que vai rodando na antena da Estação Diária. Reservamos ainda para o final desta edição os títulos que iremos destacar no Diário da Estação. Fiquem bem, iremos regressar logo após o Bloco das Notícias.
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2: 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São estas algumas das notícias que vamos destacar na edição do dia do Diário da Estação. Está diferente o estádio do Fontelo depois de um investimento de 3 milhões de euros assumido em conjunto pela Câmara Municipal de Viseu e pela SAD do Académico de Viseu. O Distrito de Viseu tem hoje os seus 24 concelhos em situação de risco de incêndio entre máximo e muito elevado, segundo o IPMA. 20 pessoas foram detidas pela Polícia Judiciária suspeitas de integrarem um grupo organizado que fornecia droga aos estabelecimentos prisionais da Guarda, Viseu, Coimbra e Lamego. Uma mulher de 50 anos foi detida pela Polícia Judiciária suspeita de ter provocado 5 incêndios florestais no concelho de Tarouca, no norte do Distrito de Viseu. Agora é só ficarem atentos ao desenvolvimento destes e outros temas no Diário da Estação.
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1: 7 horas. Está de volta a informação na Estação Diária.
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6: A Vila do Carambolo recebe, de 4 a 6 de setembro, a 21ª edição do Carambolo Motor Festival, evento que a organização estima que atrai mais de 50 mil visitantes. A programação inclui a rampa histórica de Carambolo, exposições, concentrações, passeios e a presença de pilotos como Tiago Monteiro, Pedro Matos Chaves, Hugo Lopes, Rui Madeira, Leonor Barreto e Edgar Fontes, entre outros. Pelo espaço do Museu do Carambolo, continua patente a exposição Fórmula Mágica, dedicada à Fórmula 1. Outra exposição em destaque será a Segunda Guerra Mundial, ao vivo e a cores, com veículos históricos e figurantes caracterizados. O programa do Motor Festival inclui mais uma edição da Feira de Automobília, a Bikersville e a Motorlândia, o Retropark, uma pista todo o terreno e air shows, além de concentração de marcas e muitas novidades em viaturas elétricas. No total vão estar pelo Motor Festival mais de 1.700 automóveis, motos e aviões históricos e desportivos. O acesso ao evento é gratuito. A recolha de pilhas e baterias nas escolas participantes na iniciativa Escola Eletrão aumentou 36% no último ano letivo. Foram recolhidas 24 toneladas em todo o país, segundo a Eletrão, entidade gestora do projeto. Pelo Distrito de Viseu, 31 escolas participaram nesta 15ª edição do programa que promove a recolha e reciclagem de pilhas, lâmpadas e equipamentos elétricos usados. A nível nacional, as escolas ultrapassaram pela primeira vez as 515 toneladas de resíduos recolhidos, mais 12% que na edição anterior, incluindo cerca de 483 toneladas de equipamentos elétricos e 8 toneladas e meia de lâmpadas. A iniciativa decorreu entre setembro de 2025 e junho deste ano e contou com 720 escolas inscritas em todo o país. A vencedora foi a Escola Secundária Manuel de Arriaga, na Horta, nos Açores. A região de Viseu recebe nos dias 11 e 12 de setembro a segunda edição do Dão de Portas Abertas, uma iniciativa dedicada ao enoturismo e aos vinhos do Dão. O evento é promovido pela Cine Viseu Tolofões, em parceria com produtores e com o apoio da Comissão Vitivinícola Regional do Dão. A iniciativa regressa depois de uma primeira edição, em 2023, que esgotou as experiências disponíveis e decorre este ano durante a época das vindimas. Ao longo de dois dias, os visitantes poderão conhecer quintas, vinhas e adegas, participar em provas e experiências e contactar com os produtores e os projetos vitivinícolas da região. São 8 produtores e quintas aderentes, mais 2 que na primeira edição. Segundo a comunidade, o programa pretende associar o vinho à gastronomia, património e paisagem de Viseu de Lafões, reforçando a aposta da região no enoturismo. O Parque Linear de Rui Pavia, em Viseu, vai receber no dia 12 de setembro mais uma edição do Festival Trip, que apresenta uma programação multidisciplinar e gratuita sob o mote Um Lugar de Encontros. O programa vai incluir teatro de marionetas, música, dança, circo contemporâneo e cinema para crianças. Conta ainda com um concerto de Sérgio Godinho e Filipe Raposo em formato de voz e piano. Para os mais novos vai haver Cinema Insuflável, que apresenta curtas-metragens para crianças dos 3 aos 12 anos, com sessões sobre temas como amizade, igualdade, ambiente e bullying. O Trip realiza-se desde 2022 com o objetivo de promover a utilização do Parque Linear do Rui Pavia através da cultura, criando um espaço de encontro e participação entre diferentes gerações e comunidades. Estas e outras notícias atualizadas em estaçãodiariajornal.sapo.pt. 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
3: 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Previsão do estado do tempo para as próximas 24 horas. O Instituto Português de Mar e da Atmosfera colocou o Distrito de Viseu sob aviso amarelo devido à previsão de temperaturas elevadas, estando a prever para o Distrito céu pouco nublado ou limpo, com vento fraco a moderado, superando por vezes forte nas terras altas do Norte e Centro. O IPMA está também a prever uma pequena subida das temperaturas nas regiões do interior, com o mercúrio e os termómetros a chegar aos 34 graus de máxima e a mínima a registrar valores perto dos 18 graus no Distrito de Viseu.
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3: Sejam todos muito bem-vindos ao Top da Estação. Abrimos este espaço de emissão com o som português, o espaço Super Estação. Fiquem para escutar Supernova. Voltamos já de seguida. 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

0: Carlos Manuel Costa. Bem-vindos a mais uma grande hora na Estação Diária, Estação Oficial de Viseu. Carlos Manuel Costa, na Estação Diária. Superestação com o som nacional sempre na abertura de cada hora. E para continuarmos em bom ritmo, Supernova, nos próximos minutos. De segunda a domingo.
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1: Só para não perderes nem um pouco das boas notícias que vão acontecendo pelo universo dos tops, recomendamos que ouças o próximo tema que temos preparado em 9680, Soldas da Estação, na Estação Diária. Voltamos já de seguida. 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

0: desporto para desenvolver à meia hora aqui na Estação Diária. Depois voltamos à música em mais uma emissão Super Estação.
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0: 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São estes alguns dos temas que vamos desenvolver no desporto da Estação Diária. O presidente da SAD do Académico Viseu, Mariano Lopes, garantiu que o plantel às ordens do treinador Bruno Pinheiro não está fechado. Está diferente o estádio do Fontelo depois de um investimento de 3 milhões de euros assumido em conjunto pela Câmara Municipal de Viseu e pela SAD do Académico de Viseu. O Conselho de Arbitragem da Federação Portuguesa de Futebol anunciou as equipas designadas para a segunda jornada das competições profissionais. O médio irlandês Joe Watt já não é jogador de Tondela, deixando o clube Beirão para representar o Motherwell da Escócia. Agora é só ficarem atentos ao desenvolvimento destes e outros temas no desporto da Estação Diária.
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0: acho que a gente faz parte de um grande teatro. Cada um tem o seu papelzinho e cada um tem o seu coringa gravado, guardado dentro da manguinha aqui pra fazer a sua canastra na hora precisa. Então, na medida em que isso possa ser feito, a gente...
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3: O presidente assado académico de Viseu, José Mariano López, garantiu que o plantel às ordens do treinador Bruno Pinheiro não está fechado. O líder da SAD Academista admite que até ao fecho da janela de mercado, no dia 4 de setembro, podem chegar reforços caso surjam boas oportunidades de mercado. Mariano López acrescenta, no entanto, que qualquer reforço terá que ser algo muito específico e de qualidade para não comprometer o equilíbrio e a coesão já alcançados pelo atual grupo de trabalho. Está diferente o estádio do Fontelo depois de um investimento de 3 milhões de euros assumido em conjunto pela Câmara Municipal de Viseu e pela SAD Académico. A obra foi feita em tempo recorde, 2 meses de trabalho com algumas intervenções a ficarem concluídas apenas dentro de 4 semanas antes da paragem dos campeonatos para os jogos da seleção. As mudanças notam-se desde logo na bancada central, que ganhou mais cobertura e deu lugar a novas zonas de camarotes. Balneários remodelados, bar e restauração modernizados, casas bem novas e até as cadeiras mudaram. O laranja deu lugar ao preto, a cor do académico. Mas há planos para mais, uma cobertura adicional que permita cobrir pelo menos 60% do estádio, um desejo manifestado pelo presidente da SAD, Mariano López. O Académico de Viseu recebe o Santa Clara já no sábado, dia 15, às 6 da tarde, é o jogo da segunda jornada da Primeira Liga de Futebol, no Fontelo com cara nova. O Conselho de Arbitragem da Federação Portuguesa de Futebol anunciou as equipas designadas para a segunda jornada das competições profissionais. Na Primeira Liga, João Gonçalves vai apitar no Fontelo o jogo entre Académico Viseu e Santa Clara, a partida marcada para as 6 da tarde de sábado. No VAR vai estar Tiago Martins. Já na Liga 2, a deslocação do Tondela a Matosinhos, onde vai defrontar no domingo Leixões, pelas 3h30 da tarde, vai ser arbitrada por Luís Godinho, que será auxiliado no VAR por Bruno Esteves. O médio irlandês Joe Hodges já não é jogador do Tondela, deixando o clube Beirão para representar o Motherwell da Escócia. A transferência a título definitivo foi confirmada pela SAD dos Auriverdes. Hodges já chegou ao Tondela em junho de 2025 e realizou 29 jogos, tendo marcado um golo e feito uma assistência. Estreou-se pela seleção da Irlanda em junho passado frente ao Canadá. O Tondela iniciou a participação na Liga 2 com uma vitória por 2-1 frente ao Amarante, partido onde o irlandês não esteve na lista de convocados. Na segunda jornada, a equipa orientada por Ricardo Costa desloca-se ao terreno do Leixões. Estas e outras as notícias do desporto atualizadas em Estação Diária jornal.sapo.pt, também no site da Estação Diária Rádio em 968.fm.
1: 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Previsão do estado do tempo para as próximas 24 horas. O Instituto Português de Mar e da Atmosfera colocou o distrito de Viseu sob aviso amarelo devido à previsão de temperaturas elevadas, estando a prever para o distrito céu pouco nublado ou limpo com vento fraco a moderado, superando por vezes forte nas terras altas do norte e centro. O IPMA está também a prever uma pequena subida das temperaturas nas regiões do interior, com o mercúrio e os termómetros a chegar aos 34 graus de máxima e a mínima a registrar valores perto dos 18 graus no distrito de Viseu. 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
4: Estamos aí de volta para escutarmos Pista de Dança, programa que diariamente durante o período da noite nos dá a conhecer as batidas mais house do FM. Depois das 23, Antena 9680. Até já.
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0: 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Muito bem, estamos aí em mais uma hora Superstação, com grandes músicas à mistura e com o essencial da informação. Carlos Manuel Costa, na Estação Diária. Porque estamos quase no meio da hora, daqui a pouco vamos passar em revista à informação desportiva atualizada na Estação Diária. De segunda a domingo, na Estação Oficial de Viseu.
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1: Para aqueles que ainda se recordam dos grandes clássicos, recomendamos nos próximos minutos a sua audição em 96.8 ou na net em www.968.fm. Até já. 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
1: Está na hora de fazermos uma pequena pausa na música para chegarmos à informação. Preste atenção ao sinal horário. Chamamos a vossa atenção porque vêm aí os comerciais. Na próxima hora voltamos aí com grandes novidades. Fica atento. 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
1: 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São estas algumas das notícias que vamos destacar na edição do dia do Diário da Estação. Está diferente o estádio do Fontelo depois de um investimento de 3 milhões de euros assumido em conjunto pela Câmara Municipal de Viseu e pela SAD do Académico de Viseu. O Distrito de Viseu tem hoje os seus 24 concelhos em situação de risco de incêndio entre máximo e muito elevado, segundo o IPMA. 20 pessoas foram detidas pela Polícia Judiciária suspeitas de integrarem um grupo organizado que fornecia droga aos estabelecimentos prisionais da Guarda, Viseu, Coimbra e Lamego. Uma mulher de 50 anos foi detida pela Polícia Judiciária suspeita de ter provocado 5 incêndios florestais no concelho de Tarouca, no norte do Distrito de Viseu. Agora é só ficarem atentos ao desenvolvimento destes e outros temas no Diário da Estação. 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
3: 8 horas.
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2: De regresso ao Diário, bloco das 8 horas, na Estação Diária.
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6: A Vila do Caramulo recebe, de 4 a 6 de setembro, a 21ª edição do Caramulo Motor Festival, evento que a organização estima que atrai mais de 50 mil visitantes. A programação inclui a rampa histórica de Caramulo, exposições, concentrações, passeios e a presença de pilotos como Tiago Monteiro, Pedro Matos Chaves, Hugo Lopes, Rui Madeira, Leonor Barreto e Edgar Fontes, entre outros. Pelo espaço do Museu de Caramulo, continua patente a exposição Fórmula Mágica dedicada à Fórmula 1. Outra exposição em destaque será a Segunda Guerra Mundial, ao vivo e a cores, com veículos históricos e figurantes caracterizados. O programa do Motor Festival inclui mais uma edição da Feira de Automobília, a Bikersville e a Motorlândia, o Retropark, uma pista todo-terreno e air shows, além de concentração de marcas e muitas novidades em viaturas elétricas. No total, vão estar pelo Motor Festival mais de 1.700 automóveis, motos e aviões históricos e desportivos. O acesso ao evento é gratuito. A recolha de pilhas e baterias nas escolas participantes na iniciativa Escola Eletrão aumentou 36% no último ano letivo. Foram recolhidas 24 toneladas em todo o país, a segunda Eletrão, a entidade gestora do projeto. No Distrito de Viseu, 31 escolas participaram nesta 15ª edição do programa que promove a recolha e reciclagem de pilhas, lâmpadas e equipamentos elétricos usados. A nível nacional, as escolas ultrapassaram pela primeira vez as 515 toneladas de resíduos recolhidos, mais 12% que na edição anterior, incluindo cerca de 483 toneladas de equipamentos elétricos e 8 toneladas e meia de lâmpadas. A iniciativa decorreu entre setembro de 2025 e junho deste ano e contou com 720 escolas inscritas em todo o país. A vencedora foi a Escola Secundária Manuel de Arriaga, na Horta, nos Açores. A região de Viseu recebe nos dias 11 e 12 de setembro a segunda edição do Dão de Portas Abertas, uma iniciativa dedicada ao enoturismo e aos vinhos do Dão. O evento é promovido pela Sim Viseu Tolofões, em parceria com produtores e com o apoio da Comissão Vitivinícola Regional do Dão. A iniciativa regressa depois de uma primeira edição, em 2023, que esgotou as experiências disponíveis e decorre este ano durante a época das vindimas. Ao longo de 2 dias, os visitantes poderão conhecer quintas, vinhas e adegas, participar em provas e experiências e contactar com os produtores e os projetos vitivinícolas da região. São 8 produtores e quintas aderentes, mais 2 que na primeira edição. Segundo a comunidade, o programa pretende associar o vinho à gastronomia, património e paisagem de Viseu de Lafões, reforçando a aposta da região no enoturismo. O Parque Linear de Rui Pavia, em Viseu, vai receber no dia 12 de setembro mais uma edição do Festival Trip, que apresenta uma programação multidisciplinar e gratuita sob o mote Um Lugar de Encontros. O programa vai incluir teatro de marionetas, música, dança, circo contemporâneo e cinema para crianças. Conta ainda com um concerto de Sérgio Godinho e Filipe Raposo em formato de voz e piano. Para os mais novos vai haver Cinema Insuflável, que apresenta curtas-metragens para crianças dos 3 aos 12 anos, com sessões sobre temas como amizade, igualdade, ambiente e bullying. O Trip realiza-se desde 2022 com o objetivo de promover a utilização do Parque Linear do Rui Pavia através da cultura, criando um espaço de encontro e participação entre diferentes gerações e comunidades. Estas e outras notícias atualizadas em estaçãodiariajornal.sapo.pt. Informação também no site da Estação Diária Rádio em 968.fm.
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3: 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Previsão do estado do tempo para as próximas 24 horas. O Instituto Português de Mar e da Atmosfera colocou o Distrito de Viseu sob aviso amarelo devido à previsão de temperaturas elevadas, estando a prever para o Distrito céu pouco nublado ou limpo, com vento fraco a moderado, superando por vezes forte nas terras altas do Norte e Centro. O IPMA está também a prever uma pequena subida das temperaturas nas regiões do interior, com o mercúrio e os termómetros a chegar aos 34 graus de máxima e a mínima a registrar valores perto dos 18 graus no Distrito de Viseu.
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4: Hora mais do que certa para ouvir com muita atenção, superestação na Estação Diária.
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4: Já sabem, de meia e meia hora atualizamos as notícias em 96.8. Voltamos aos temas logo de seguida nesta emissão Superestação.
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4: Mais uma hora Superestação, versão nacional, a abrir esta emissão na Estação Diária. Já decidida Supernova, para escutar nos próximos minutos. Fiquem bem, até já.
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1: Voltamos aí à antena com mais som, com mais informação relativa aos grandes grupos musicais. Mais um tema top na Estação Diária. Soltas da Estação, na Estação Oficial Viseu. Voltamos já de seguida. 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

0: destacamos agora aí os principais títulos que vão ser desenvolvidos no desporto à meia hora aqui na Estação Diária. Até já! 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
0: São estes alguns dos temas que vamos desenvolver no desporto da Estação Diária. O presidente da SAD do Académico Viseu, Mariano Lopes, garantiu que o plantel às ordens do treinador Bruno Pinheiro não está fechado. Está diferente o estádio do Fontelo depois de um investimento de 3 milhões de euros assumido em conjunto pela Câmara Municipal de Viseu e pela SAD do Académico de Viseu. O Conselho de Arbitragem da Federação Portuguesa de Futebol anunciou as equipas designadas para a segunda jornada das competições profissionais. O médio irlandês Joe Watt já não é jogador de Tondela, deixando o clube Beirão para representar o Motherwell da Escócia. Agora é só ficarem atentos ao desenvolvimento destes e outros temas no desporto da Estação Diária. 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
6: Regresso ao desporto, bloco 2, 8h30.
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7: O presidente da SAD, o académico de Viseu, Mariano López, garantiu que o plantel às ordens do treinador Bruno Pinheiro não está fechado. O líder da SAD Academista admite que até ao fecho da janela de mercado, no dia 4 de setembro, podem chegar reforços caso surjam boas oportunidades de mercado. Mariano López acrescenta, no entanto, que qualquer reforço terá que ser algo muito específico e de qualidade para não comprometer o equilíbrio e a coesão já alcançados pelo atual grupo de trabalho. Está diferente o estádio do Fontelo depois de um investimento de 3 milhões de euros assumido em conjunto pela Câmara Municipal de Viseu e pela SAD Académico. A obra foi feita em tempo recorde, 2 meses de trabalho com algumas intervenções a ficarem concluídas apenas dentro de 4 semanas antes da paragem dos campeonatos para os jogos da seleção. As mudanças notam-se desde logo na bancada central, que ganhou mais cobertura e deu lugar a novas zonas de camarotes. Balneários remodelados, bar e restauração modernizados, casas bem novas e até as cadeiras mudaram. O laranja deu lugar ao preto, a cor do académico. Mas há planos para mais, uma cobertura adicional que permita cobrir pelo menos 60% do estádio, um desejo manifestado pelo presidente da SAD, Mariano López. O Académico de Viseu recebe o Santa Clara já no sábado, dia 15, às 6 da tarde. É o jogo da segunda jornada da Primeira Liga de Futebol, no Fontelo com cara nova. O Conselho de Arbitragem da Federação Portuguesa de Futebol anunciou as equipas designadas para a segunda jornada das competições profissionais. Na Primeira Liga, João Gonçalves vai apitar no Fontelo o jogo entre Académico de Viseu e Santa Clara, a partida marcada para as 6 da tarde de sábado. No VAR vai estar Tiago Martins. Já na Liga 2, a deslocação do Tondela a Matosinhos, onde vai defrontar no domingo Leixões pelas 3h30 da tarde, vai ser arbitrada por Luís Godinho, que será auxiliado no VAR por Bruno Esteves. O médio irlandês Joe Hodges já não é jogador do Tondela, deixando o clube Beirão para representar o Motherwell da Escócia. A transferência a título definitivo foi confirmada pela SAD dos Auriverdes. Hodges já chegou ao Tondela em junho de 2025 e realizou 29 jogos, tendo marcado 1 golo e feito 1 assistência. Estreou-se pela seleção da Irlanda em junho passado frente ao Canadá. O Tondela iniciou a participação na Liga 2 com uma vitória por 2-1 frente ao Amarante, partido onde o irlandês não esteve na lista de convocados. Na segunda jornada, a equipa orientada por Ricardo Costa desloca-se ao terreno do Leixões. Estas e outras as notícias do desporto atualizadas em Estação Diária jornal.sapo.pt, também no site da Estação Diária Rádio em 968.fm.
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8: 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Previsão do estado do tempo para as próximas 24 horas. O Instituto Português de Mar e da Atmosfera colocou o Distrito de Viseu sob aviso amarelo devido à previsão de temperaturas elevadas, estando a prever para o Distrito céu pouco nublado ou limpo, com vento fraco a moderado, superando por vezes forte nas terras altas do Norte e Centro. O IPMA está também a prever uma pequena subida das temperaturas nas regiões do interior, com o mercúrio e os termómetros a chegar aos 34 graus de máxima e a mínima a registrar valores perto dos 18 graus no Distrito de Viseu.
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2: 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Pista de dança na Estação Diária, só para escutarmos o melhor house da estação. Mais logo, a partir das 11 da noite, temos aí 3 horas dedicadas ao house. Temas que fazem parte da playlist da Estação Oficial Viseu.
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Abrimos este espaço de emissão em 96.8. 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
1: Voltamos à música, voltamos aos grandes clássicos da estação, grandes temas a recordar na Estação Diária. 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

0: já fiquem com as nossas despedidas. Voltamos à antena depois do bloco das notícias à hora certa. Não saiam dos vossos lugares. Na próxima hora voltamos aí com grandes novidades.
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0: 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São estas algumas das notícias que vamos destacar na edição do dia do Diário da Estação. Está diferente o estádio do Fontelo depois de um investimento de 3 milhões de euros assumido em conjunto pela Câmara Municipal de Viseu e pela SAD do Académico de Viseu. O Distrito de Viseu tem hoje os seus 24 concelhos em situação de risco de incêndio entre máximo e muito elevado, segundo o IPMA. 20 pessoas foram detidas pela Polícia Judiciária suspeitas de integrarem um grupo organizado que fornecia droga aos estabelecimentos prisionais da Guarda, Viseu, Coimbra e Lamego. Uma mulher de 50 anos foi detida pela Polícia Judiciária suspeita de ter provocado 5 incêndios florestais no concelho de Tarouca, no norte do Distrito de Viseu. Agora é só ficarem atentos ao desenvolvimento destes e outros temas no Diário da Estação.
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11: A Vila do Caramulo recebe, de 4 a 6 de setembro, a 21ª edição do Caramulo Motor Festival, evento que a organização estima que atrai mais de 50 mil visitantes. A programação inclui a rampa histórica de Caramulo, exposições, concentrações, passeios e a presença de pilotos como Tiago Monteiro, Pedro Matos Chaves, Hugo Lopes, Rui Madeira, Leonor Barreto e Edgar Fontes, entre outros. Pelo espaço do Museu de Carambolo continua patente a exposição Fórmula Mágica dedicada à Fórmula 1. Outra exposição em destaque será a Segunda Guerra Mundial, ao vivo e a cores, com veículos históricos e figurantes caracterizados. O programa do Motor Festival inclui mais uma edição da Feira de Automobília, a Bikersville e a Motorlândia, o Retropark, uma pista todo o terreno e air shows, além de concentração de marcas e muitas novidades em viaturas elétricas. No total vão estar pelo Motor Festival mais de 1.700 automóveis, motos e aviões históricos e desportivos. O acesso ao evento é gratuito. A recolha de pilhas e baterias nas escolas participantes na iniciativa Escola Eletrão aumentou 36% no último ano letivo. Foram recolhidas 24 toneladas em todo o país, segundo a Eletrão, a entidade gestora do projeto. No Distrito de Viseu, 31 escolas participaram nesta 15ª edição do programa que promove a recolha e reciclagem de pilhas, lâmpadas e equipamentos elétricos usados. A nível nacional, as escolas ultrapassaram pela primeira vez as 515 toneladas de resíduos recolhidos, mais 12% que na edição anterior, incluindo cerca de 483 toneladas de equipamentos elétricos e 8 toneladas e meia de lâmpadas. A iniciativa decorreu entre setembro de 2025 e junho deste ano e contou com 720 escolas inscritas em todo o país. A vencedora foi a Escola Secundária Manuel de Arriaga, na Horta, nos Açores. A região de Viseu recebe nos dias 11 e 12 de setembro a segunda edição do Dão de Portas Abertas, uma iniciativa dedicada ao enoturismo e aos vinhos do Dão. O evento é promovido pela Sim Viseu Tolofões, em parceria com produtores e com o apoio da Comissão Vitivinícola Regional do Dão. A iniciativa regressa depois de uma primeira edição, em 2023, que esgotou as experiências disponíveis e decorre este ano durante a época das vindimas. Ao longo de 2 dias, os visitantes poderão conhecer quintas, vinhas e adegas, participar em provas e experiências e contactar com os produtores e os projetos vitivinícolas da região. São 8 produtores e quintas aderentes, mais 2 que na primeira edição. Segundo a comunidade, o programa pretende associar o vinho à gastronomia, património e paisagem de Viseu de Lafões, reforçando a aposta da região no enoturismo. O Parque Linear de Rui Pavia, em Viseu, vai receber no dia 12 de setembro mais uma edição do Festival Trip, que apresenta uma programação multidisciplinar e gratuita sob o mote Um Lugar de Encontros. O programa vai incluir teatro de marionetas, música, dança, circo contemporâneo e cinema para crianças. Conta ainda com um concerto de Sérgio Godinho e Filipe Raposo em formato de voz e piano. Para os mais novos vai haver Cinema Insuflável, que apresenta curtas-metragens para crianças dos 3 aos 12 anos, com sessões sobre temas como amizade, igualdade, ambiente e bullying. O Trip realiza-se desde 2022 com o objetivo de promover a utilização do Parque Linear do Rui Pavia através da cultura, criando um espaço de encontro e participação entre diferentes gerações e comunidades. Estas e outras notícias atualizadas em estaçãodiariajornal.sapo.pt. 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
6: 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Previsão do estado do tempo para as próximas 24 horas. O Instituto Português de Mar e da Atmosfera colocou o Distrito de Viseu sob aviso amarelo devido à previsão de temperaturas elevadas, estando a prever para o Distrito céu pouco nublado ou limpo, com vento fraco a moderado, superando por vezes forte nas terras altas do Norte e Centro. O IPMA está também a prever uma pequena subida das temperaturas nas regiões do interior, com o mercúrio e os termómetros a chegar aos 34 graus de máxima e a mínima a registrar valores perto dos 18 graus no Distrito de Viseu.
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0: 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Iniciamos este espaço de emissão com a divulgação da música nacional. Tema Supernova em 9680. Ou na net em www.968.fm. Fiquem bem, voltamos nos próximos minutos. 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
0: 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Se quiser estar atento a mais uma digressão pelo mundo da música, soltas da estação. Temas que fazem parte da playlist top da Estação Diária. Fiquem bem ligados, antena 9680. Até já.
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1: Fique agora com os principais destaques do desporto à meia hora aqui na Exceção diária. Até já. 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
1: 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São estes alguns dos temas que vamos desenvolver no desporto da Estação Diária. O presidente da SAD do Académico de Viseu, Mariano Lopes, garantiu que o plantel às ordens do treinador Bruno Pinheiro não está fechado. Está diferente o estádio do Fontelo depois de um investimento de 3 milhões de euros assumido em conjunto pela Câmara Municipal de Viseu e pela SAD do Académico de Viseu. O Conselho de Arbitragem da Federação Portuguesa de Futebol anunciou as equipas designadas para a segunda jornada das competições profissionais. O médio irlandês Joe Watt já não é jogador de Tondela, deixando o clube Beirão para representar o Motherwell da Escócia. Agora é só ficarem atentos ao desenvolvimento destes e outros temas no desporto da Estação Diária. 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
4: O presidente da SAD, o académico de Viseu, José Mariano López, garantiu que o plantel às ordens do treinador Bruno Pinheiro não está fechado. O líder da SAD Academista admite que até ao fecho da janela de mercado, no dia 4 de setembro, podem chegar reforços caso surjam boas oportunidades de mercado. Mariano López acrescenta, no entanto, que qualquer reforço terá que ser algo muito específico e de qualidade para não comprometer o equilíbrio e a coesão já alcançados pelo atual grupo de trabalho. Está diferente o estádio do Fontelo depois de um investimento de 3 milhões de euros assumido em conjunto pela Câmara Municipal de Viseu e pela SAD Académico. A obra foi feita em tempo recorde, 2 meses de trabalho, com algumas intervenções a ficarem concluídas apenas dentro de 4 semanas antes da paragem dos campeonatos para os jogos da seleção. As mudanças notam-se desde logo na bancada central, que ganhou mais cobertura e deu lugar a novas zonas de camarotes, balneários remodelados, bar e restauração modernizados, casas bem novas e até as cadeiras mudaram. O laranja deu lugar ao preto, a cor do académico. Mas há planos para mais, uma cobertura adicional que permita cobrir pelo menos 60% do estádio, um desejo manifestado pelo presidente da SAD, Mariano López. O Académico de Viseu recebe o Santa Clara já no sábado, dia 15, às 6 da tarde, é o jogo da segunda jornada da Primeira Liga de Futebol, no Fontelo com cara nova. O Conselho de Arbitragem da Federação Portuguesa de Futebol se anunciou as equipas designadas para a segunda jornada das competições profissionais. Na Primeira Liga, João Gonçalves vai apitar no Fontelo o jogo entre Académico Viseu e Santa Clara, a partida marcada para as 6 da tarde de sábado. No VAR vai estar Tiago Martins. Já na Liga 2, a deslocação do Tondela a Matosinhos, onde vai defrontar no domingo Leixões pelas 3:30 da tarde, vai ser arbitrada por Luís Godinho, que será auxiliado no VAR por Bruno Esteves. O médio irlandês Joe Hodge já não é jogador do Tondela, deixando o Clube Beirão para representar o Motherwell da Escócia. A transferência a título definitivo foi confirmada pela SAD dos Auriverdes. Hodge já chegou ao Tondela em junho de 2025 e realizou 29 jogos, tendo marcado um golo e feito uma assistência. Estreou-se pela seleção da Irlanda em junho passado frente ao Canadá. O Tondela iniciou a participação na Liga 2 com uma vitória por 2-1 frente ao Amarante, partido onde o irlandês não esteve na lista de convocados. Na segunda jornada, a equipa orientada por Ricardo Costas, locação terreno do Leixões. Estas e outras as notícias do desporto atualizadas em Estação Diária jornal.sapo.pt, também no site da Estação Diária Rádio em 968.fm.
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0: 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Previsão do estado do tempo para as próximas 24 horas. O Instituto Português de Mar e da Atmosfera colocou o distrito de Viseu sob aviso amarelo devido à previsão de temperaturas elevadas, estando a prever para o distrito céu pouco nublado ou limpo com vento fraco a moderado, superando por vezes forte nas terras altas do norte e centro. O IPMA está também a prever uma pequena subida das temperaturas nas regiões do interior, com o mercúrio e os termómetros a chegar aos 34 graus de máxima e a mínima a registrar valores perto dos 18 graus no distrito de Viseu. 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
1: 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Mais uma Super Malha House na Estação Diária. A Rádio Oficial de Viseu tem um espaço de 3 horas de emissão, especialmente pensado para quem gosta do house. Logo a seguir ao sinal horário, das 11 da noite, pista de dança a não perder. Fica atento.
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0: Ora, estamos nós de novo em 9680. José Alberto Ribeiro, na Estação Diária. Presta atenção ao tema nos minutos que seguem. 968 é a frequência para recomendar aos vossos amigos. De segunda a domingo.
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1: Para destacarmos nos próximos minutos em 96.8, clássicos da estação. Espaço de emissão com a divulgação de temas que rodamos regularmente na antena 96.80. A não perder.
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1: Ora, estamos nós para fecharmos mais uma hora de emissão na Estação Diária. Tudo aposto para que logo a seguir ao sinal horário possam ter acesso à informação. Comerciais pelo meio e logo a seguir, mais uma hora em 96.80.
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4: São estas algumas das notícias que vamos destacar na edição do dia do Diário da Estação. Está diferente o estádio do Fontelo depois de um investimento de 3 milhões de euros assumido em conjunto pela Câmara Municipal de Viseu e pela SAD do Académico de Viseu. O Distrito de Viseu tem hoje os seus 24 concelhos em situação de risco de incêndio entre máximo e muito elevado, segundo o IPMA. 20 pessoas foram detidas pela Polícia Judiciária suspeitas de integrarem um grupo organizado que fornecia droga aos estabelecimentos prisionais da Guarda, Viseu, Coimbra e Lamego. Uma mulher de 50 anos foi detida pela Polícia Judiciária suspeita de ter provocado 5 incêndios florestais no concelho de Tarouca, no norte do Distrito de Viseu. Agora é só ficarem atentos ao desenvolvimento destes e outros temas no Diário da Estação.
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6: A Vila do Caramulo recebe, de 4 a 6 de setembro, a 21ª edição do Caramulo Motor Festival, evento que a organização estima que atrai mais de 50 mil visitantes. A programação inclui a rampa histórica de Caramulo, exposições, concentrações, passeios e a presença de pilotos como Tiago Monteiro, Pedro Matos Chaves, Hugo Lopes, Rui Madeira, Leonor Barreto e Edgar Fontes, entre outros. Pelo espaço do Museu do Caramulo, continua patente a exposição Fórmula Mágica, dedicada à Fórmula 1. Outra exposição em destaque será a Segunda Guerra Mundial, ao vivo e a cores, com veículos históricos e figurantes caracterizados. O programa do Motor Festival inclui mais uma edição da Feira de Automobília, a Bikersville e a Motorlândia, o Retropark, uma pista todo-terreno e air shows, além de concentração de marcas e muitas novidades em viaturas elétricas. No total, vão estar pelo Motor Festival mais de 1.700 automóveis, motos e aviões históricos e desportivos. O acesso ao evento é gratuito. A recolha de pilhas e baterias nas escolas participantes na iniciativa Escola Eletrão aumentou 36% no último ano letivo. Foram recolhidas 24 toneladas em todo o país, a segunda Eletrão, a entidade gestora do projeto. No Distrito de Viseu, 31 escolas participaram nesta 15ª edição do programa que promove a recolha e reciclagem de pilhas, lâmpadas e equipamentos elétricos usados. A nível nacional, as escolas ultrapassaram pela primeira vez as 515 toneladas de resíduos recolhidos, mais 12% que na edição anterior, incluindo cerca de 483 toneladas de equipamentos elétricos e 8 toneladas e meia de lâmpadas. A iniciativa decorreu entre setembro de 2025 e junho deste ano e contou com 720 escolas inscritas em todo o país. A vencedora foi a Escola Secundária Manuel de Arriaga, na Horta, nos Açores. A região de Viseu recebe nos dias 11 e 12 de setembro a segunda edição do Dão de Portas Abertas, uma iniciativa dedicada ao enoturismo e aos vinhos do Dão. O evento é promovido pela Sim Viseu Tolofões, em parceria com produtores e com o apoio da Comissão Vitivinícola Regional do Dão. A iniciativa regressa depois de uma primeira edição, em 2023, que esgotou as experiências disponíveis e decorre este ano durante a época das vindimas. Ao longo de 2 dias, os visitantes poderão conhecer quintas, vinhas e adegas, participar em provas e experiências e contactar com os produtores e os projetos vitivinícolas da região. São 8 produtores e quintas aderentes, mais 2 que na primeira edição. Segundo a comunidade, o programa pretende associar o vinho à gastronomia, património e paisagem de Viseu de Lafões, reforçando a aposta da região no enoturismo. O Parque Linear de Rui Pavia, em Viseu, vai receber no dia 12 de setembro mais uma edição do Festival Trip, que apresenta uma programação multidisciplinar e gratuita sob o mote Um Lugar de Encontros. O programa vai incluir teatro de marionetas, música, dança, circo contemporâneo e cinema para crianças. Conta ainda com um concerto de Sérgio Godinho e Filipe Raposo em formato de voz e piano. Para os mais novos vai haver Cinema Insuflável, que apresenta curtas-metragens para crianças dos 3 aos 12 anos, com sessões sobre temas como amizade, igualdade, ambiente e bullying. O Trip realiza-se desde 2022 com o objetivo de promover a utilização do Parque Linear do Rui Pavia através da cultura, criando um espaço de encontro e participação entre diferentes gerações e comunidades. Estas e outras notícias atualizadas em estaçãodiariajornal.sapo.pt. Informação também no site da Estação Diária Rádio em 968.fm.
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1: 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Previsão do estado do tempo para as próximas 24 horas. O Instituto Português de Mar e da Atmosfera colocou o distrito de Viseu sob aviso amarelo devido à previsão de temperaturas elevadas, estando a prever para o distrito céu pouco nublado ou limpo, com vento fraco a moderado, superando por vezes forte nas terras altas do norte e centro. O IPMA está também a prever uma pequena subida das temperaturas nas regiões do interior, com o mercúrio e os termómetros a chegar aos 34 graus de máxima e a mínima a registrar valores perto dos 18 graus no distrito de Viseu.
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1: Som de abertura na Estação Diária para mais um espaço de emissão Super Estação. Abrimos aí com o Som Nacional. Para voltarmos já de seguida à música, temos aí Super Nova. Fiquem bem, fiquem com a Estação Oficial Viseu. Até já. www.efitnesshealthclub.pt. 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

19:22. Rui Moreira. Iniciamos este espaço de emissão com o som nacional em 96.8. Rui Moreira, na Estação Diária. 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
1: Para destacarmos nos próximos minutos em 96.8, soltas da estação. Grandes músicas que entram no ouvido em www.968.fm. Até já.
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1: Antena 9680, os principais títulos do desporto para desenvolver à meia hora na Rádio Oficial Viseu. Fica atento. 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
1: São estes alguns dos temas que vamos desenvolver no desporto da Estação Diária. O presidente da SAD do Académico de Viseu, Mariano Lopes, garantiu que o plantel às ordens do treinador Bruno Pinheiro não está fechado. Está diferente o estádio do Fontelo depois de um investimento de 3 milhões de euros assumido em conjunto pela Câmara Municipal de Viseu e pela SAD do Académico de Viseu. O Conselho de Arbitragem da Federação Portuguesa de Futebol anunciou as equipas designadas para a segunda jornada das competições profissionais. O médio irlandês Joe Watt já não é jogador de Tondela, deixando o clube Beirão para representar o Motherwell da Escócia. Agora é só ficarem atentos ao desenvolvimento destes e outros temas no desporto da Estação Diária. 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
5: O presidente da SAD, o académico de Viseu, José Mariano López, garantiu que o plantel às ordens do treinador Bruno Pinheiro não está fechado. O líder da SAD Academista admite que até ao fecho da janela de mercado, no dia 4 de setembro, podem chegar reforços caso surjam boas oportunidades de mercado. Mariano López acrescenta, no entanto, que qualquer reforço terá que ser algo muito específico e de qualidade para não comprometer o equilíbrio e a coesão já alcançados pelo atual grupo de trabalho. Está diferente o estádio do Fontelo depois de um investimento de 3 milhões de euros assumido em conjunto pela Câmara Municipal de Viseu e pela SAD Académico. A obra foi feita em tempo recorde, 2 meses de trabalho, com algumas intervenções a ficarem concluídas apenas dentro de 4 semanas antes da paragem dos campeonatos para os jogos da seleção. As mudanças notam-se desde logo na bancada central, que ganhou mais cobertura e deu lugar a novas zonas de camarotes, balneários remodelados, bar e restauração modernizados, casas bem novas e até as cadeiras mudaram. O laranja deu lugar ao preto, acordo académico. Mas há planos para mais, uma cobertura adicional que permita cobrir pelo menos 60% do estádio, um desejo manifestado pelo presidente da SAD, Mariano López. O Académico de Viseu recebe o Santa Clara já no sábado, dia 15, às 6 da tarde, é o jogo da segunda jornada da Primeira Liga de Futebol, no Fontelo com cara nova. O Conselho de Arbitragem da Federação Portuguesa de Futebol se anunciou as equipas designadas para a segunda jornada das competições profissionais. Na Primeira Liga, João Gonçalves vai apitar no Fontelo o jogo entre Académico Viseu e Santa Clara, a partida marcada para as 6 da tarde de sábado. No VAR vai estar Tiago Martins. Já na Liga 2, a deslocação do Tondela a Matosinhos, onde vai defrontar no domingo Leixões pelas 3:30 da tarde, vai ser arbitrada por Luís Godinho, que será auxiliado no VAR por Bruno Esteves. O médio irlandês Joe Hodge já não é jogador do Tondela, deixando o clube beirão para representar o Motherwell da Escócia. A transferência a título definitivo foi confirmada pela SAD dos Auriverdes. Hodge já chegou ao Tondela em junho de 2025 e realizou 29 jogos, tendo marcado um golo e feito uma assistência. Estreou-se pela seleção da Irlanda em junho passado frente ao Canadá. O Tondela iniciou a participação na Liga 2 com uma vitória por 2-1 frente ao Amarante, partido onde o irlandês não esteve na lista de convocados. Na segunda jornada, a equipa orientada por Ricardo Costa desloca-se ao terreno do Leixões. Estas e outras as notícias do desporto atualizadas em Estação Diária jornal.sapo.pt, também no site da Estação Diária Rádio em 968.fm.
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0: 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Previsão do estado do tempo para as próximas 24 horas. O Instituto Português de Mar e da Atmosfera colocou o distrito de Viseu sob aviso amarelo devido à previsão de temperaturas elevadas, estando a prever para o distrito céu pouco nublado ou limpo com vento fraco a moderado, superando por vezes forte nas terras altas do norte e centro. O IPMA está também a prever uma pequena subida das temperaturas nas regiões do interior, com o mercúrio e os termómetros a chegar aos 34 graus de máxima e a mínima a registrar valores perto dos 18 graus no distrito de Viseu.
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0: 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De Ricardo Teixeira.
6: Olá pessoal, bem-vindos ao QI Business Secrets.
0: Ricardo Teixeira, o imparável.
6: Hoje vamos falar sobre prioridades do dia e objetivos anuais. É o que vamos falar já a seguir, por isso estejam por aí.
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3: 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Mais uma Super Malha House na Estação Diária. A Rádio Oficial de Viseu tem um espaço de 3 horas de emissão, especialmente pensado para quem gosta do house. Logo a seguir ao sinal horário, das 11 da noite, pista de dança a não perder.
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1: Voltamos ao passado para recordar algumas das malhas mais votadas da Estação Diária. Clássicos da Estação, grandes batidas comerciais para destacarmos nos próximos minutos em www.968.fm. 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
1: Minutos finais neste espaço de emissão Super Estação. Estamos a dobrar mais uma hora de emissão na Estação Diária. De regresso estarão aí os comerciais e mais um bloco de informação em 96.8. Até já.
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1: São estas algumas das notícias que vamos destacar na edição do dia do Diário da Estação. Está diferente o estádio do Fontelo depois de um investimento de 3 milhões de euros assumido em conjunto pela Câmara Municipal de Viseu e pela SAD do Académico de Viseu. O Distrito de Viseu tem hoje os seus 24 concelhos em situação de risco de incêndio entre máximo e muito elevado, segundo o IPMA. 20 pessoas foram detidas pela Polícia Judiciária suspeitas de integrarem um grupo organizado que fornecia droga aos estabelecimentos prisionais da Guarda, Viseu, Coimbra e Lamego. Uma mulher de 50 anos foi detida pela Polícia Judiciária suspeita de ter provocado 5 incêndios florestais no concelho de Tarouca, no norte do Distrito de Viseu. Agora é só ficarem atentos ao desenvolvimento destes e outros temas no Diário da Estação.
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3: A Vila do Caramulo recebe, de 4 a 6 de setembro, a 21ª edição do Caramulo Motor Festival, evento que a organização estima que atrai mais de 50 mil visitantes. A programação inclui a rampa histórica do Caramulo, exposições, concentrações, passeios e a presença de pilotos como Tiago Monteiro, Pedro Matos Chaves, Hugo Lopes, Rui Madeira, Leonor Barreto e Edgar Fontes, entre outros. Pelo espaço do Museu do Caramulo, continua patente a exposição Fórmula Mágica, dedicada à Fórmula 1. Outra exposição em destaque será a Segunda Guerra Mundial, ao vivo e a cores, com veículos históricos e figurantes caracterizados. O programa do Motor Festival inclui mais uma edição da Feira de Automobília, a Bikersville e a Motorlândia, o Retropark, uma pista todo o terreno e airshows, além de concentração de marcas e muitas novidades em viaturas elétricas. No total, vão estar pelo Motor Festival mais de 1.700 automóveis, motos e aviões históricos e desportivos. O acesso ao evento é gratuito. A recolha de pilhas e baterias nas escolas participantes na iniciativa Escola Eletrão aumentou 36% no último ano letivo. Foram recolhidas 24 toneladas em todo o país, a segunda Eletrão, a entidade gestora do projeto. No Distrito de Viseu, 31 escolas participaram nesta 15ª edição do programa que promove a recolha e reciclagem de pilhas, lâmpadas e equipamentos elétricos usados. A nível nacional, as escolas ultrapassaram pela primeira vez as 515 toneladas de resíduos recolhidos, mais 12% que na edição anterior, incluindo cerca de 483 toneladas de equipamentos elétricos e 8 toneladas e meia de lâmpadas. A iniciativa decorreu entre setembro de 2025 e junho deste ano e contou com 720 escolas inscritas em todo o país. A vencedora foi a Escola Secundária Manuel de Arriaga, na Horta, nos Açores. A região de Viseu recebe nos dias 11 e 12 de setembro a segunda edição do Dão de Portas Abertas, uma iniciativa dedicada ao enoturismo e aos vinhos do Dão. O evento é promovido pela Sim Viseu Tolofões, em parceria com produtores e com o apoio da Comissão Vitivinícola Regional do Dão. A iniciativa regressa depois de uma primeira edição, em 2023, que esgotou as experiências disponíveis e decorre este ano durante a época das vindimas. Ao longo de 2 dias, os visitantes poderão conhecer quintas, vinhas e adegas, participar em provas e experiências e contactar com os produtores e os projetos vitivinícolas da região. São 8 produtores e quintas aderentes, mais 2 que na primeira edição. Segundo a comunidade, o programa pretende associar o vinho à gastronomia, património e paisagem de Viseu de Olafões, reforçando a aposta da região no enoturismo. O Parque Linear do Rio Pavia, em Viseu, vai receber no dia 12 de setembro mais uma edição do Festival Trip, que apresenta uma programação multidisciplinar e gratuita sob o mote Um Lugar de Encontros. O programa vai incluir teatro de marionetas, música, dança, circo contemporâneo e cinema para crianças. Conta ainda com um concerto de Sérgio Godinho e Filipe Raposo em formato de voz e piano. Para os mais novos vai haver cinema insuflável, que apresenta curtas-metragens para crianças dos 3 aos 12 anos, com sessões sobre temas como amizade, igualdade, ambiente e bullying. O Trip realiza-se desde 2022 com o objetivo de promover a utilização do Parque Linear do Rio Pavia através da cultura, criando um espaço de encontro e participação entre diferentes gerações e comunidades. Estas e outras notícias atualizadas em estaçãodiariajornal.sapo.pt. Informação também no site da Estação Diária Rádio em 968.fm.
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1: 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Previsão do tempo para as, previsão do tempo para as próximas 24 horas.
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1: 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Previsão do estado do tempo para as próximas 24 horas. O Instituto Português de Mar e da Atmosfera colocou o distrito de Viseu sob aviso amarelo devido à previsão de temperaturas elevadas, estando a prever para o distrito céu pouco nublado ou limpo com vento fraco a moderado, superando por vezes forte nas terras altas do norte e centro. O IPMA está também a prever uma pequena subida das temperaturas nas regiões do interior, com o mercúrio e os termómetros a chegar aos 34 graus de máxima e a mínima a registrar valores perto dos 18 graus no distrito de Viseu.
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4: Sigma, a dupla britânica formada pelos dois DJs Cameron e Joy. Já em tempo de universidade, esta dupla trabalhou em lojas de discos e promoção de eventos para fazerem face às despesas de estudante. Mas concluídos os estudos e lançados vários remixes, esta dupla fez de Sigma o seu projeto musical.
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4: Bem-vindos ao Refresco na Estação Diária, de bar em bar, na Estação Oficial de Viseu. A partir das 11 da noite, a Estação Diária tem um espaço de emissão especialmente dedicado aos mais recomendados bares da cidade. Fica atento, entre as 23 e a 1 da manhã, pista de dança, para que possas refrescar a tua memória. Temos aí as melhores notícias, é registro áudio. Fica também a saber que durante este período de emissão, as músicas que irás ouvir

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4: O sueco Jean-Martin Lindström nasceu em 1980, é cantor e compositor.

0: Child. Em 2014, John teve o seu primeiro destaque na BBC Radio com If I Could Change Your Mind. John Martin está sempre em ação pelo mundo com várias atuações pelos mais diferentes e importantes palcos da música.
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2: Maroon 5 é uma banda americana que se deu a conhecer no mundo em 1994. Tudo começou na conhecida cidade dos Anjos, Los Angeles. O vocalista Adam Levine

0: milhões de prémios e um número bíblico de seguidores que fazem dos Maroon 5 uma das bandas pop rock de maior êxito mundial.
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1: 19:22. 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
5: A Vila do Caramulo recebe, de 4 a 6 de setembro, a 21ª edição do Caramulo Motor Festival, evento que a organização estima que atrai mais de 50 mil visitantes. A programação inclui a rampa histórica de Caramulo, exposições, concentrações, passeios e a presença de pilotos como Tiago Monteiro, Pedro Matos Chaves, Hugo Lopes, Rui Madeira, Leonor Barreto e Edgar Fontes, entre outros. Pelo espaço do Museu de Caramulo, continua patente a exposição Fórmula Mágica dedicada à Fórmula 1. Outra exposição em destaque será a Segunda Guerra Mundial, ao vivo e a cores, com veículos históricos e figurantes caracterizados. O programa de Motor Festival inclui mais uma edição da Feira de Automobília, a Bikersville e a Motorlândia, o Retropark, uma pista todo o terreno e air shows, além de concentração de marcas e muitas novidades em viaturas elétricas. No total, vão estar pelo Motor Festival mais de 1.700 automóveis, motos e aviões históricos e desportivos. O acesso ao evento é gratuito. A recolha de pilhas e baterias nas escolas participantes na iniciativa Escola Eletrão aumentou 36% no último ano letivo. Foram recolhidas 24 toneladas em todo o país, segundo a Eletrão, entidade gestora do projeto. No Distrito de Viseu, 31 escolas participaram nesta 15ª